0: fazendo parte. Você é e sempre foi uma das minhas maiores referências como cantor. E hoje eu tô aqui com você. E só tenho a te agradecer pelo você ter aceito esse convite. Você tá realizando um grande sonho, meu. Muito obrigado. Bate palma pro Rei da Voz aí, gente. Sem palavras.
1: Boa noite, gente. É muito legal estar aqui nessa noite, onde a gente está celebrando o amor que nós temos pelo Vitinho. É muita felicidade. Muito, mas muito barulho. Todas as bênçãos para esse cara, Vitinho!

0: Desculpa, ele te atrapalhou?
1: Não, que isso, pensei que você tava cansado.
0: É, cara, porque eu sou músico e músico vive dormindo nos cantos aí, né?
1: Você é músico?
0: Sou sim.
1: O que você toca?
0: Eu toco samba.
1: Eu amo samba.
0: Jura?
1: Qual a sua música? Legal.
0: A minha música é aquela que é mais ou menos assim, não sei se você conhece, né? Quer ser minha namorada, dividir um sonho novo, de aliança e de mãos dadas, vou te perguntar de

0: Obrigado, Bruno.
1: E vivam esse sonho através da terra do nunca desse cara aqui, ó. Aqui tudo pode, gente. Vamos ser felizes. Obrigado!
2: Sorriso maroto, Rio.

0: Eu vou começar a gravar. Você vai ver que eu apontei a câmera pra aí. Ou eu posso falar? Posso, né? Não, porque senão eu vou entrar dentro do áudio.
1: É só você falar assim, estou gravando. E aí eu vou saber mas se eu... já tá com o play ligado. Sabe?
0: Não, isso aí sim. Eu tô falando na hora que eu chegar em você, porque eu vou começar aqui. 1, 2, 3 e...

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2: Olha, hora, olha, hora. 5:06.
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2: 5:06, 5:06 na minha, na sua madrugada de segunda-feira, dia 3 de agosto de 2026. Novo dia, nova semana, novo mês, tudo novo. Portanto, vem pra cá, porque o Rancho da Boa está no ar.

0: Canta galo, canta galo. Olha a hora, gente. 5:08. Bom dia, bom dia, bom dia pra você. Segunda-feira chegou, hein? Segunda chegou e o mês de agosto também. Hoje, dia 3 de agosto de 2026, eu de cá, você de lá, já na boa companhia da Boa FM 96.1. É a primeiríssimo lugar em todo o sul, extremo sul da Bahia, seu moço! Olha, pedindo a Deus, né, que nos abençoe aí já para esse mês de agosto, que todos nós possamos ter muita alegria, muitos sonhos realizados. E que os problemas há de vir, né? Porque os problemas fazem parte da vida. Porém, problemas pequenininhos que a gente possa resolver de um pulo só. Não é verdade? Porque de problema a gente anda fugindo, né, seu moço? Mas, de qualquer forma, a gente sabe que não tem pra onde correr, né? Pra onde vai, pra onde vem, sempre tem um probleminha ali. Agora, geralmente os problemas grandes, eles vêm quando em algumas vezes a gente também procura, não é verdade? Então, ó, vai lá, hein? Vai andando pelo caminho certo, vai procurando sempre se relacionar com pessoas boas para evitar problemas. 5:10. Cadê Vanderlei? É o nosso bom dia, chegando assim com alto astral pra você. Fala em alto astral, chama ele aí, tá tudo com frio, todo encapotado. Bom dia, João Grilo.
1: Bom dia. Ivamar, Vanderlei, povo da boa. Muito bom dia.
0: Bom dia, João Grilo.
1: Segundou, hein, Ivamar? É, rapaz, semana nova, dia novo, mês novo e... Tudo novo. É, rapaz. É, mas eu fiquei em casa esse final de semana, viu?
0: Não saiu não, né?
1: É, choveu. E aí, ó, já viu, com chuva não dá pra fazer quase nada, né?
0: É, com chuva fica complicado pra sair, pra fazer o que você gosta, por exemplo, que é pescar. Aí o jeito é ficar em casa, né, rapaz?
1: É, eu fiquei fazendo só... algumas coisinhas lá em casa mesmo.
0: Sim.
1: Ajudando minha tia.
0: Muito bem.
1: É, mas não deu pra sair não, porque com chuva já viu, não dá, né?
0: Complicado.
1: Oi, mamãe.
0: Oi.
1: Expectativa positiva pro mês de agosto, né?
0: Ah, com certeza, é como eu falei, né? Que Deus nos abençoe e que esse mês de agosto venha cheio de gosto bom pra todos nós, né?
1: É, rapaz. Tem que pensar positivo, que é pra tudo dar certo.
0: Claro, né? Claro. Pensamentos positivos é que nem a palavra, né? Tem força. É, a palavra tem força e os pensamentos positivos também, viu?
1: É. Mas que a coisa tá fácil, não tá não,
0: não,
1: mamãe.
0: Não. Fácil não tá não. Mas vamos lá, vamos pensar, vamos acreditar, né, João Grilo?
1: Rapaz, foi sábado fazer as compras com a minha tia.
0: Ih, rapaz.
1: Ei, mamãe, tá pauleira, viu?
0: Tá complicado.
1: O negócio tá feio, rapaz.
0: Ah, tá aumentando tudo, né?
1: É, mas ainda assim, é como eu falei, tem que pensar positivo, é pra ver se vai dar certo, né, mamãe?
0: É verdade, por mais que a gente veja que tá ruim, a gente tem que pensar positivo, porém tem que fazer por onde também, né, meu filho?
1: É, vou te contar, viu? Tá complicado. O dinheiro que se fazia feira antes, agora tá danado, viu?
0: Tá danado.
1: É como você falou esses dias aí, viu?
0: O quê?
1: Se o Bolsa Família, Ivamar, tivesse aquele valor de antes, como é que não tava o nosso povo, hein?
0: É verdade, já pensou se o Bolsa Família ainda fosse de 190? 190 era o preço maior, não era? R$190 com esses preços do jeito que tá aí... né? Do jeito que as pessoas estão estranhando no mercado, ia ser complicado mesmo, viu, João?
1: É, mas com fé em Deus vai melhorar.
0: Vai, com fé em Deus.
1: Vai melhorar.
0: Vai.
1: Eu mando um abraço aí pra todos os trabalhadores, já acordando aí, também com pensamento positivo.
0: Isto.
1: É, gente, vamos pensar positivo, que é pra dar certo, viu?
0: Exatamente.
1: É, mas também vamos fazer a nossa parte.
0: Claro, claro.
1: As eleições estão vindo aí.
0: Ó.
1: Tem que escolher o candidato certo.
0: Tá ouvindo, Vanderlei?
1: Porque tudo que a gente faz nessa vida depende da política, né, Ivamar?
0: Com certeza. É a educação, é a saúde, é os preços, né? Do jeito que você está reclamando aí, ó. É a segurança, é o emprego, tudo depende da política, não tem para onde correr. Por mais que diga, ó, eu não gosto de política, tá? Eu também não gosto. Agora a gente tem que estar por dentro dos assuntos para saber dar o voto certo, né, João Brito?
1: É, pois é. Mas, vamos lá. Vamos esperar que o nosso povo vote certinho aí, ó.
0: É verdade.
1: Um abraço aí pra todos os trabalhadores, pra todos os aposentados, pra todos os estudantes e os nossos ouvintes por esse mundo afora aí. Bom dia.
0: Bom dia pra você também. São 5h14 agora.
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0: É, vamos lá, 5h14, 5h14, nunca mais ouvi essa música, rapaz, eu gosto dela. E, aliás, selecionei 3 músicas aqui que eu vou te contar, são músicas bonitas. Essa daqui vem na voz de Cacique Pajé, gosto demais dessa música, ainda mais nas vozes deles, viu? Cantando Casinha Velha, vamos acompanhar? Canta, galo, canta! 5h15 agora.

Vida de Gado. Olha a hora, 5h18, 5 horas e 18 minutos. Deixa eu contar uma história para vocês aqui. Quando eu me engajei no rádio, né? Quando eu comecei no rádio, 1992. Ó! Rapaz, tem janeiro, né? E eu lembro que, não que, mas de algumas músicas se tocaram muito naquela época, né? Quando Leandro Leonardo começou a explodir no rádio e tantos e outros cantores da música sertaneja. E eram, né, músicas realmente que lembravam a música sertaneja. E essa dupla feminina fez um grande sucesso na época. Estou falando de Rosimar e Rosiclé. E essa música aqui, meu amigo, era de dia à noite, nas ondas do rádio, tocando ela. Ame quem te ama!

0: É, rapaz, que lembrança, viu, essa música traz, rapaz. E olha, eu tava fazendo uma pesquisa rápida aqui, né, essa música foi gravada em 1988, foi até antes, né, de eu entrar no rádio, e olha que eu entrei em 92 e essa música ainda explodia nas ondas do rádio, né. Pois é, e como é que tá, hein, Rosimar e Rosiclé, olha, estão vivas ainda, tá? Ainda cantando, em cima do possível, a música sertaneja, eu diria que levando o legado do velho pai, né? Que cantava também músicas sertanejas. Rosimar e Rosiclé seguem ativas na música sertaneja, mantendo exatamente esse legado do pai. O compositor Vicente Dias, e relembrando sucessos clássicos da carreira iniciada nos anos de 1980. Tem que estar sempre ativo, né? 5h23, vambora, Vanderlei.
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0: Mesquita. Vamos trabalhar. O que é que ele quer, rapaz? É o que você quer? Daqui a pouco você fala, hein? Alô? Pode mandar teu alô, pode fazer o que você quiser. Ah, já vem ele com reclamação, Vanderlei. Já vem ele com reclamação. Eita, meu Deus. É o que é o café, hein? Reclama então, diga onde é que tá doendo, vai. Ah, diga.
2: Vamos.
0: Fala, rapaz.
2: Vanderlei tá com frio. Cobre ele com saco.
0: Não, senhor, esse saco aí é pra ensacar o cacau. Nem pegue, Vanderlei, nem pegue o saco pra tá se encobrindo, porque esse saco aí é do cacau. 5h24, vambora, meu filho.
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0: começa não, que continua, né, saindo aqui da nossa região, diretamente para Lapa, para as Romarias, para pagar promessa, às vezes até por passeio mesmo. Vamos saber como é que tá o movimento na Lapa lá. Será que tá chovendo na Lapa? É muito difícil, viu? Muito difícil tá chovendo por lá. Daqui a pouco o Hélio Fonseca traz informações. Vamos ouvir o povo, Vanderlei.
1: O que eu estou falando é do WhatsApp. O
0: WhatsApp. Gilson Cruz já chegando por aqui, lá de Quaraci. Bom dia, Gilson.
2: Bom dia, Riva Marisquita.
0: Bom
2: Gilson
0: dia.
2: Cruz, Quaraci.
0: Fala,
2: você viu aí o caboclo?
0: Que caboclo?
2: Caboclo tomou remédio, você viu o que o caboclo falou? Ficou ativo, estava andando de porrete.
0: Aí.
2: Cabocão lá na Serra Verde.
0: Ah.
2: Botando debaixo do jegue, botando o Zé Coió, o Dei Dois Baza, o Tito do lado dos Craveiros. E botar o Edson Galo mais um velho também, que tá de virose também.
0: Edson Galo.
2: Só eu, ele também.
0: Rapaz, essa virose tá pegando todo mundo aí, viu, rapaz? O pessoal tem gripado, né? Com essa mudança de tempo aí, né? Tá danado. 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
3: 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Porque tem de gente gripando por aí no
0: caminho. Tem.
3: Essa virose aí, essa gripe tá pegando todo mundo.
0: Pois é, pegou o galo.
3: Aí dando a espirrar.
0: É.
3: Dando a entupir o nariz.
0: Isso.
3: A tossir. Tem gente que até febre tem, né?
0: Verdade.
3: E esse gripe tosse é danado mesmo.
0: Danado de bom.
3: Porque no ano passado eu gripei, fiquei tossindo. E ele melhorou mesmo, Ivan.
0: Muito bom.
3: Meus primos, minha tia, todo mundo gripou o ano passado lá,
0: ó. Aí.
3: E quem fez melhorar foi o gripe tosse mesmo, viu?
0: Gripe tosse é danado.
3: É bom mesmo.
0: Bom mesmo, assina embaixo. Meu amigo Bujuca de Lili tá por aqui. Alô, Bujuca, bom dia.
4: Bom dia, Ribamar, aqui é Bujuca, diretamente de Bom Jesus da Lapa, meu
0: querido. Oi.
4: Quero mandar um alô aí pros meus pais aí, seu Gelson, dona Lili, meu amigo Zé Raimundo, Lutério e Márcio. E mandar um alô pra todo mundo aí da minha região, Itabuna, Bahia. Valeu, Ribamar, Bujuca de Lili.
0: Valeu. Um abraço, Bujuca. Olha, traz uma rapadura. Precisa duas, não. Só traz uma, viu? Que eu divido aqui com Vanderlei e João Grilo. Agora não traga, não, que é pra tu ver se tu não fica debaixo do jegue. Olha, isso aí não é um pedido, é uma ameaça. Um abraço, Bujuca. Sucesso aí, fi. Na boa Romaria da Lapa. E vamos, manda um alô pra Daniel, hein? É o motorista do hospital da cidade de Léus, que não perde seu programa. Um abraço, Daniel. Olha ela, João Grilo. Janaína por aqui. Bom dia, Jana.
5: Bom dia, Riva. Bom dia, amigos da boa. Estou passando para pedir que vocês, meu amigo Vanderlei, né? Principalmente, toquem meus parabéns, porque hoje
0: eu estou completando,
5: graças a Deus, mais uma primavera. E eu gostaria de ouvir um parabéns muito especial para mim. Riva, quero aproveitar também esse momento para mandar um alô muito especial para Arlene e Marcos do Barro Preto, lá da cabana Sar da Ponte. Então, desejo a todos uma segunda-feira abençoada, uma semana rica, um mês produtivo e de muitas bênçãos e saúde. É o que eu desejo para todos vocês. Tá bom? Riva, avante, companheiro. Segundou com o aniversário da Janaína.
0: Pois
5: um abraço para todos.
0: Rapaz, aniversário da Janaína. Ô, Vanderlei, canta parabéns para ela aí, Vanderlei. Parabéns.

Vamos pro WhatsApp do povo e olha, falar no povo, daqui a pouco a gente vai ouvir o povo diretamente da Lapa, né? Vamos saber lá, o Hélio Fonseca falando em nome do povo que tá fazendo a sua romaria, né? O pessoal que ainda começa

0: Pois é, rapaz, é o que que ele tá aí todo esperneando? É o que mesmo, hein? Olha, Janaína, como é que ele tá cheio de alegria. Dá outro grito pra ela.
1: Meu amor, parabéns pra você, meu amor.
0: Você vai falar isso? Não vai falar nada não pra menina não? Não, então daqui a pouco você fala. Vai, desde frescura, 5:30 agora.
2: Tá na boa, tá feliz.
0: Tá no curral. Tá no curral.
2: Rodão aí, Ribamar. Joel aqui falando da Fazenda Pedra Grande.
0: Joel Sussantos.
2: Tá na boa, tá feliz.
0: Aí é um grilo.
2: Estamos aqui da Fazenda Pedra Grande.
0: Onde é a fazenda, rapaz? Tá no curral, tá no curral.
2: Ora, deixa eu botar. E João Grilo, só brigando mais de café aí.
0: Vai chifre, João Grilo, vai chifre.
2: Escondendo o café de Vanderlei.
0: Ei, menino, rapaz, Joel, tu tá onde, Joel? Que é aqui, ó, tô vendo 011 aqui. 011 é São Paulo, né? É São Paulo, 011. Mas pode estar em Itabuna. Não, é sim, eu sei, ele pode estar em Itabuna, eu sei, o região. Por isso que eu quero saber onde é a fazenda. Qual é o nome da fazenda? Solta de novo.
2: Tá na boa, tá feliz.
0: Tá no curral.
2: O modão aí, Ribamar.
0: Vai, coisa.
2: Aqui falando da Fazenda Pedra Grande.
0: Fazenda Pedra Grande. Vamos trazer outro boiador aí, rapaz. Traz outro boiador aí, o Gesso, vai.
3: Bom dia, Ribamar.
0: Bom dia.
3: E aí, Gesso,
0: tá no curral, tá no curral.
3: Tirada aí. Olha cedo. Também pra Luiz, dona Ilma.
0: Tá no curral.
3: Fernanda, Adel. E mandar alô também para Dona Maria. Acorda, Dona Maria. Fazer o café, Dona Maria.
0: Olá, Dona Maria.
3: E aí, mandar um alô também. Botar debaixo do jegue. Pascoal, Abilo, João, Louro. Marcão do caminhão. É assim que se diz. Tá na boa, tá feliz.
0: E vai.
3: É cristal,
0: velho.
3: É cristal. Do Bahia. Aô.

0: Gesso, Gesso.
1: Assim que tá na mão, tá feliz. Valeu, Ivamar.
0: Valeu, tu não fosse muito esse pescoço por causa da veia do... A veia do pescoço, rapaz. Tu cuidado, viu? Cuidado. 5h33 agora.
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0: Vamos diretamente da Lapa. Nosso amigo Hélio Fonseca já está por lá. Como é que tá o movimento, hein? Como é que tá o fuzuê logo de madrugada na Lapa? Vamos saber com o Hélio Fonseca. Alô, Hélio, bom dia.
3: Valeu, aquele abraço, bom dia. Ótima segunda-feira para você, Ribamar Mesquita. Também para Vanderlei Santos aí na parte técnica. E aos ouvintes aqui do Rancho da Boa. Manhã desta segunda-feira, eu chegando direto aqui da capital baiana da fé. Nessa sétima... Realmente, sétimo dia, né? Aqui, hoje teremos sétima noite do novenário aqui direto de Bom Jesus da Lapa. Ao lado aqui de uma jovem, pois não, chega pra cá, minha amiga. Quer falar aqui no programa do Rivamar Mesquita, seu nome?
4: Maria Balbina, do bairro Nova Itabuna.
3: Maria Balbina, conte, minha amiga. E aí, quantos anos de Romaria?
4: Primeira vez, mas estou muito, muito agradecida a Deus pela oportunidade de ter vindo pagar uma promessa que foi feita há 16 anos atrás. Estou muito feliz. E aproveitar para mandar um abraço para meus amigos lá de Itabuna. Carlos Negão, a galera toda na Itabuna, de Itabuna em região. Beijos, beijos pra todo mundo.
3: Agora na fé. É a primeira vez.
4: Primeira vez.
3: Tá gostando aqui, minha amiga?
4: Maravilhada, encantada com as coisas de Deus. Muito perfeito.
3: Você já foi, já subiu o cruzeiro?
4: No cruzeiro, Deus não deu condição ainda não, acho que eu não vou não.
3: Na gruta, já foi, na igreja?
4: Já fui na Gruta do Milagre, já foi. Muito linda. Deus é perfeito, Deus é maravilhoso, Deus é maravilhoso. Eu só tenho gratidão para com ele.
3: Valeu, você veio com a família ou com os amigos, como é que é?
4: Vim com amigos, minha amiga Madalena, minha amiga Luzia, meu amigo Osmário, que completou 51 anos de Romaria, e mais o pessoal, um agregado, foi todo mundo juntando, acabou formando a Romaria e a gente veio.
3: Você é ouvinte aqui de Rivamar há muito tempo, né? Agora me diga uma coisa, sabe cantar alguma música aqui da Lapa?
4: Não, as músicas assim não, ser louvores interminentes, mas específicos. Não.
3: Então canta um louvor aí.
4: Não sou péssima como cantora, sou ótima manicure, mas como cantora sou péssima.
3: Valeu, Balbina.
4: Valeu, meu amor.
3: Valeu, aquele abraço, viu? Ao lado aqui outra jovem, seu nome, amiga?
5: Madalena.
3: Dona Madalena, conte aqui agora no programa do Rivamar Mesquita, é ouvinte do Rivamar?
5: Nossa, como o Rivamar é maravilhoso, é uma pessoa maravilhosa, ele tem um amor com meu irmão, Zé Russo. Sim. Ele vai lá na fazenda ver o Zé Russo, é uma pessoa maravilhosa. Nós todos gostamos dele, né? A pessoa que ele é, a pessoa maravilhosa, né? A pessoa comunicante, é uma pessoa maravilhosa para todos, né? E eu tenho três Romaria inteiro agora.
3: Certo. É, três anos de Romaria, né?
5: Não, três vezes que eu já vim aqui na Romaria. Inteiro hoje. Três vezes, mas eu vim. Tenho 40 anos que eu vim aqui.
3: Oi, agora matando a saudade.
5: Matei a saudade para vir de novo.
3: Chegou que dia?
5: Cheguei na sexta-feira.
3: Hoje é segunda-feira, agora conta aí. Já realmente caminhou muito
5: já,
3: por aí?
5: Já fui para a igreja de Bom Jesus, para a Senhora Nossa Senhora da Soledade, Santa Luzia, e assistimos a missa, muito, muito bonito, muito maravilhoso. Eu agradeço muito a meu Deus hoje eu estar aqui, porque eu vim pagar uma promessa, agradecer a ele pela cirurgia que eu fiz na minha cabeça.
3: Que legal. E a senhora chegou aqui agora no estúdio, aqui da Boa FM aqui, querendo falar no programa do Rivamar. Olha que coincidência, a senhora falando aqui agora no programa de Rivamar, aqui no estúdio da Boa FM, aqui em Bom Jesus da Lapa. Sabe cantar alguma música da Lapa?
5: Pouquinho.
3: Cante aí, vai pra Rivamar.
5: Não, deixa eu mandar outro alô. Oi? Eu vou mandar um alô assim pra meus irmãos, né? Claro,
3: fique à vontade.
5: Pra minhas conhecidas, eu moro na Nova Itabuna, pra minhas irmãs, pra meus conhecidos que eu tenho. E desejo pra todos uma Romaria maravilhosa, que Deus trouxe todos e Deus leva todos. É isso? É o que eu peço a Deus todos os dias por todos. É isso. Aí a gente tem. É só agradecer a Jesus. Tá aqui, né? Viva. E pelo que eu passei, eu agradeço todo o meu Jesus. E só
3: a
5: Deus.
3: Fé a move fé. Montanhas.
5: Move montanhas, é verdade.
3: Sucesso, irmã.
5: Obrigada.
3: Beleza. Feliz em conversar com vocês, viu? É
5: um
3: por aí.
5: Um prazer conhecer você. Você
3: valeu.
5: É uma pessoa maravilhosa.
3: Valeu,
5: meu irmão. Estamos aqui no Bom Jesus da Lapa, conversando com esse locutor muito maravilhoso. É uma pessoa maravilhosa, viu, Rivamar? Dê um abraço nele aqui por você também.
3: Querido, aquele abraço. Valeu, que abraço apertado, que legal. Sucesso, viu? Uma ótima romaria. Pois é, Ribamar. É, lembrando que hoje acontece, hoje é o sétimo, né? Dia da festa, né, do novenário, aqui de Bom Jesus da Lapa. 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É, nosso amigo Careca, aquele abraço, né? É, também Mônica, Dona Mônica, toda essa turma legal. 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É, desejo a todos, né? Aqui de Romaria de Bom Jesus da Lapa, as pessoas que não tiveram oportunidade, mas ouvindo aqui, matando a saudade através do Rancho da Boa, com o Ribamar Mesquita, toda a equipe, né, Vanderlei? 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É, também, olha. 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Muito bem, minha amiga, canta um pouquinho, minha amiga, aqui no programa do Ribamar. Canta aí, canta aí.

0: pra nós. A senhora tá sabendo que teve um ganhador aqui da Mega Sena, aqui, foi no último final de semana. Fez a aposta aqui em Bom Jesus da Lapa.
1: Ah, não, menino. Tô sabendo agora que tu tá falando.
0: A senhora tem que corrigir aí o seu jogo que a senhora fez.
1: Mas eu não fiz o jogo.
0: Não fez, não? Eu? Agora, tô sabendo, viu, Ribamar, que o Ciro Salles,
2: olha aí,
0: ele e Anderson

0: Aí, o seu jogo que a senhora fez?
1: Mas eu não fiz o jogo.
0: Não fez, não? Eu? Agora, tô sabendo, viu, Ribamar, que o Ciro Salles,
2: olha aí,
0: ele anda sumido, não compareceu aqui há 4 dias.
2: Será,
0: aqui,
2: será que na foi gruta, ele, rapaz?
0: Aqui também no estúdio, das emissoras de rádio, inclusive aqui na Boa FM.
2: Olha aí.
0: E tudo indica que foi o Ciro que ganhou. Porque ele comprou um celular novo, tá de roupa nova. Como é que é o nome da esposa do Ciro, Ribamar?
2: Rapaz,
0: como
2: eu é que não é o nome? Passei o nome. Conceição.
0: Dona Conceição, isso aí. É. Dona Conceição. Então tá aí. Ciro, há 4 dias não aparece aqui para trabalhar e fiquei sabendo que ele fez ali umas compras, roupa nova, celular novo, um relógio daquele parecendo de ouro.
2: Olha aí.
0: E desapareceu, sumiu.
2: Foi pra orar, foi pra rezar.
0: Mega Sena, no último final de semana, que ganhou mais de R$1 milhão.
2: Olha aí, rapaz.
0: Ribamar, é com você. Eu continuo de plantão, direto da capital baiana da fé, Ribamar.
2: Valeu que valeu, Hélio Fonseca. Olha aí, rapaz. Ciro Salles ganhou na Mega Sena mais de R$1 milhão. Atenção os cobradores, hein? Atenção os devedores de Ciro Salles. Ele tá cheio de dinheiro.

Perfeito. Isso. Olha, eu tive uma ideia aqui. O ano que vem nós vamos estar começando a falar antes da Lapa, aonde o Hélio vai estar. Né? E o Hélio vai estar lá com a camisa da Boa FM, o estúdio da Boa FM, para quem quiser mandar recado, falar através do nosso programa, tá? E aí procura, claro, durante o dia, porque o Hélio grava e passa logo de manhã cedo com a gente. Você viu aí, né, dona Madalena, que é a filha, ou a filha, que é a irmã do meu amigo, né, o Zé Russo, né, falando diretamente da Lapa. Zé Russo também queria ir muito pra Lapa, só que dona Suzana não deixou, falou, não vai não. Sozinho tu não vai não. Mas eu vou e volto. Não vai não. E não vai não, não vai não, não vai não. E não foi mesmo. Ficou em casa. Pois é. Zé Russo, tu tem que ir o ano que vem, viu? Que é pra apagar esses pecados seus, menino. É. Bora pra.

aos romeiros que estão nos ouvindo aí, como Bujuca, né, e tantos outros acompanhando o nosso programa pelo aplicativo. Fiquem à vontade, viu? Pode mandar o alô de vocês, pode falar com a gente, dizer o que vocês estão vendo, como vocês estão sentindo o clima aí na Lapa. É um prazer receber o áudio de vocês de lá pra cá. Nós vamos a um rápido faturamento e a gente volta já já, ouvindo o povo e falando com o povo. 5h43 agora.

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1: Mesquita! Você ouviu eu falando um pouco diferente? Sim, porque o clima é tá na boa, tá feliz, né? Eu falei tô na boa, tô feliz. Mas só tô aqui, meu filho. 5h50, 5 horas e 50 minutos. Vamos trabalhar, vamos abraçar esse povo que já tá no rádio, acompanhando desde cedo. Eita, povo cedeiro, rapaz. Vamos que vamos trabalhar, Vanderlei.
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1: Mesquita.
3: Rivamar.
1: Oi.
3: O coador.
1: Coador?
3: O coador de Vanderlei.
1: Tem um quê?
3: Tá furado, viu?
1: Ixi, mano. Uai, tá furado seu coador? Por que tá furado o coador de Vanderlei?
3: É, Rivamar, porque a gente tá tomando café e o café tá crocante.
1: Rapaz, eu tava tomando café, eu tava mastigando um trem aqui mesmo, Vanderlei.
3: Tenha paciência. Tá cheio de cabecinha de café aqui dentro,
1: ó. Ih, rapaz.
3: É, conserta seu coador aí, viu, Vanderlei?
1: Conserta esse coador seu, viu, Vanderlei? Vim pra cá com coador furado não dá certo não, rapaz. 5h51 agora. 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
1: 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Cinco horas e 56 minutos, 5:56. Vamos trabalhar. Ô, gente, tem um ouvinte aqui me perguntando, cadê o nome dele? É, Léo, né? É, o Léo tá perguntando aí, mas você está vendo aí o que está acontecendo no mundo com a força da Covid-19? Estou, Léo, estou. Todos nós fomos enganados. Todos nós fomos enganados. No sistema do faz isso, faz aquilo, isso é proibido, aquilo é proibido, isso não é, né? E por que nós estamos falando isso? Existe um... segura aí, né? Que a gente já vai trazer. É, hoje eu vou adiantar só um pedacinho do Alexandre Garcia falando sobre esse assunto. Vocês não vão ver na imprensa tradicional falando sobre isso, tá? Olha, existe um médico chamado Anthony Fauci. Esse Anthony Fauci enganou o mundo todo sobre a Covid, né? E das enganações é que, não tem cura, é só através da vacina, e virou um clima de política até, né? Infelizmente, sabe aquela coisa de ivermectina, que foi aconselhável tomar, não só ivermectina, como outro também, esqueci o nome do outro, bom, eu tomei, né? Abaixo de Deus, acredito que esse remédio veio ajudar bastante, porque, e olha que a gente não podia nem falar isso que eu estou falando agora, hein? Não podia falar, que podia ser até preso. Quer dizer, você prefere tentar sobreviver tomando alguma coisa ou prefere morrer sem tentar fazer nada? Né? E era cloroquina, né? Era cloroquina, era ivermectina com cloroquina, alguma coisa assim. Bom, eu sei que eu tomei. Não só eu, como pessoas da minha família também. Eu cheguei a ver até uma vez uma jovem que perdeu o pai. Você vê, né? Colocando culpa, né, no produto. Não, porque tomou e meu pai morreu, porque foi na conversa de fulano, de ciclano e beltrano. Meu Deus do céu. É impressionante como as pessoas vão muito pela cabeça dos outros, igual a piolho, né? E você que está me ouvindo agora, você precisa tomar cuidado com o que você ouve e vê na imprensa. Porque eu estou dentro e sei. Nem todos da imprensa são verdadeiros. O pessoal da imprensa aí, claro que eu não estou generalizando, mas estou falando para a banda podre, porque assim como existem pessoas bons na medicina, como professores, advogados, médicos, existe também o lado podre. E na imprensa tem, não é pouco não. Então você precisa meditar bem antes de acreditar. Olha, você também não viu na imprensa tradicional. Sabe aquela coisa de... dizer que, como é, meu Deus, o nome da palavra? Bom, esqueci o nome da palavra, eu não vou nem trazer, né, a notícia que a imprensa não está batendo por aí. Mas muitas coisas que se falaram no passado devido à Covid está caindo sobre terras. Sabe por quê? Porque não teve provas. Não teve provas de quem fez isso ou quem fez aquilo. Simplesmente acusavam, apontavam o dedo, e o que é pior, você que está do outro lado do rádio me ouvindo, muitas vezes acreditou. Esses dias um ouvinte ligou para cá e eu foi quem perguntei, né? Você lembra uma vez que o ex-presidente, né, aquele o Bolsonaro, saiu na imprensa dizendo que ele estava imitando quem estava morrendo? Aquilo tudo foi mentira. Mas, Ivamar, eu vi ele fazendo. Sim, você viu ele fazendo, mas não viu a entrevista por um todo. E se quiser ver, pode ver, porque está lá no YouTube. Agora, precisa conhecer a verdade. Precisa conhecer a verdade. Ele estava explicando que o secretário dele de saúde
4: não estava permitindo as pessoas tomarem ivermectina com a cloroquina. E ele dizia: vem cá, é melhor tentar sobreviver ou chegar ao ponto de tá querendo respirar e não poder. Pronto, pegaram só isso do cara e disseram. Foi até a Rede Globo de televisão que falou que ele estava imitando uma pessoa morrendo. E isso deu o que falar, porque as pessoas acreditaram. E eu repito, não acreditem em mim do que eu estou falando, porque eu não estou aqui para defender ninguém, só estou trazendo os fatos da verdade. Vai lá no YouTube,

0: E eu repito, não acreditem em mim do que eu estou falando, porque eu não estou aqui para defender ninguém, só estou trazendo os fatos da verdade. Vai lá no YouTube e coloque assim, ó, fala completa do ex-presidente imitando alguém morrendo, e você vai ver a verdade como é que foi. Mas a imprensa tradicional não está mostrando isso aqui, ó, esse médico Anthony Fauci, que agora está falando toda a verdade devido aos Estados Unidos estar colocando ele em um juízo, vamos dizer assim, para que as verdades sejam ditas, né? O Alexandre Garcia trouxe um pouco dessa história aí do que está acontecendo e pouca gente está ouvindo falar. Vamos ouvir.
1: Pô, Barabás, sacaram mentira em cima da gente. Me tiraram vídeos em que eu falava da ivermectina. E agora, numa audiência no Senado dos Estados Unidos, o senhor Anthony Fauci, aí a gente entende por que o Biden, antes de deixar o governo, brindou o Anthony Fauci com uma anistia preventiva. Eu disse, ué, ele cometeu que crime? Que ele está sendo anistiado antes. Parece aquele filme que pegava-se o criminoso antes que ele cometesse o crime lá no futuro. Ele ficou silente o tempo todo, alegando a quinta emenda, o direito de ficar em silêncio para não se comprometer. Aqui no Brasil está lá na Constituição que ninguém pode produzir prova contra si mesmo. É o que ele está fazendo lá no Senado. E aí mostraram todas as informações que ele já tinha sobre a ivermectina ser eficaz contra a Covid. Mas ele preferiu, vamos tocar a terapia genética e deixar as pessoas serem entubadas, vitalizadas, quando não precisava de nada disso. E aqui no Brasil tivemos todos esses papagaios do Fauci repetindo tudo que ele dizia lá, inclusive no jornalismo. Que vergonha e vergonha. Não é só vergonha, não. Porque disso resultou muita morte, meu Deus. Eu acho uma coisa dessas imperdoável. Fica difícil de entender, porque foi cegueira política, ideológica, não foi para salvar vidas, foi para atrapalhar o governo de então, que acabou passando pela pandemia. A tentativa era de destruir, mas o governo sobreviveu. De Brasília.
0: Pois aí nós temos aqui a doutora Raíssa, lembra desse nome, Vanderlei? Lembra, João Grilo? Doutora Raíssa, que era de Porto Seguro, e ela defendia muito essa causa, foi processada, foi muita gente indo para cima dela. Ela salvou muitas vidas. Aliás, isso foi para notícia praticamente nacional, onde Porto Seguro, tipo, X% das pessoas que tiveram Covid conseguiram se salvar. As pessoas tentaram. As pessoas, pelo menos, tentavam alguma coisa para salvar a sua vida. Melhor do que dizer, olha, não tem cura, vai ter que esperar, né, o sistema da doença passar no organismo para você sobreviver. Eu tomei. E eu, naquela época, no rádio, eu falei com certo receio, porque eu poderia ser processado de algo que eu tentei, sei lá, de repente consegui através do remédio. É impressionante como as pessoas utilizam a maldade, a perversidade para ganhar dinheiro, para ganhar política, para ganhar poder. Oi, mas ganhar dinheiro por quê? Sim, você está pensando que essas vacinas foram de graça? Foram milhões e milhões de reais. Sim, ou você pensa que muita gente não acreditou em determinados políticos que diziam, olha, por isso e por aquilo. Tudo isso agora está caindo sobre terra. E ainda vem mais situações aí, pode ter certeza disso, hein? Só é o começo. Só é o começo. Então, ó, para você que antes apontava o dedo, ivermectina não existe, porque já estão deixando bem claro que não salva ninguém. Olha, isso já está caindo sobre terra, tá? Então, e aí, quem foi que mentiu no passado, hein? Quem foi que politizou? Quem foi que comercializou a vida das pessoas? É hora de você não ir agora pelo que eu estou falando ou por qualquer setor da imprensa está falando. É você procurar ver o que está acontecendo agora de real e pensar por si mesmo. 6:04 agora.
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0: Vamos trabalhar. O que é que ele quer, Vanderlei? Hein? Ah, tá, já sei o que é.
3: Aí,
0: o quê? Pode falar.
3: Aí, Vanderlei. O preço do cacau.
0: O preço do cacau, Vanderlei. Como é que tá?
3: Tá

É, vamos ao preço do cacau. Olha o preço. Vamos com o convencional, né? O preço convencional entre o Eixo Itabuna e Ilhéus foi fechado a R$ 319,07. Ainda em baixa, né? O preço do cacau, R$ 319,07, foi fechado na última sexta-feira. Já o cacau certificado você pôde ter negociado na sexta-feira a R$ 357,13. Esse o certificado, hein? R$ 357,13. Já o convencional, que é o que muitas vezes você negocia nos armazéns, R$ 319,07. Lembrando que esse preço foi da última sexta-feira, sendo que as primeiras horas, né, desta segunda-feira, você vai encontrar o preço do cacau para mais ou para menos. 6:06 agora.

0: Deixa eu ouvir aqui a turma falando. Alô, Lidinei, bom dia.
1: Ribamar, bom dia.
0: Bom dia, Lidinei.
1: Que é Lidinei de Bicara aí.
0: Pois não, irmão.
1: Oi, Ribamar, parabéns pelo seu programa aí. E como todos acompanham o seu programa, vou pedir aí, Ribamar, pra você dar um alô aí pro pessoal do Curral de Zinco.
0: Curral de Zinco.
1: Que tá junto, Colônia. Eu dormi, eu, sábado à noite eu saindo de lá para Itaju, caminhão. Eu tô aqui em Bicaraí, e de Itaju para Bicaraí. Rapaz, minha caixa de ferramenta abriu, eu perdi 4 cintas, rapaz. Nova, se alguém souber aí,
0: deixa eu
1: dar uma alô aí. E obrigado. Se puder me entregar, devolver, eu agradeço.
0: Olha aí, atenção, gente. Quem encontrou 4 cintas, são essas cintas de amarrar, né, carga no caminhão. Ô, gente, vamos devolver o Lindinei. Eu vou dar o telefone dele para contato. Dá tempo aí você pegar caneta e papel na mão, tá? Se você encontrar essas cintas que é, aperta, né, na carga do caminhão, você já pode preparar aí caneta e papel na mão, que eu já vou trazer aqui, tá? O número do Lindinei, tá certo? Fala, povo! É o Tasmon. Bom dia, Tasmon.
2: WhatsApp da FM da Boa. Para desejar um feliz aniversário hoje, nosso amigo Antônio Góes, aí do bairro Santo Antônio.
0: Opa! Está
2: completando idade nova hoje, seu Antônio Góes.
0: Antônio Góes.
2: Hoje, Dona Maria Góes. É. Ivamar, eu quero o presente que eu vou dar a ele, é para você botar ele debaixo do jegue.
0: Vixe, Maria!
2: É, bota. É. Seu Antônio Góes, debaixo do jegue.
0: Olha coisa! Está
2: completando idade nova hoje.
0: Muito bem.
2: Tasmon de Itapé.
0: Tasmon de Itapé. Bom, quem achou essa cinta aí, né, que o Lidinei pediu, já deu tempo, né, de pegar o celular e caneta e papel na mão. Vou dar o telefone dele, tá? 72 é o DDD dele, tá, gente? Primeiro você bota 72. Aí vem o número 981719775. Vou repetir com calma. O DDD dele é o 72. Será que é 72, o Lidinei? Ou você fez errado, meu filho? Deixa eu ver. Não, é 73, é. Ele que anotou errado. Vou dar o telefone, é 73, viu, gente? É DDD daqui mesmo da região. 73, número 981719775. Repetindo, 73 é o DDD, é daqui mesmo da região. Telefone 981719775. Vamos lá, 6 horas e 9 minutos para ficar tudo igual. Avante, Vanderlei!

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1: Hora certa, hora certa, 6 horas e 14 minutos. 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
1: Sim.
2: Já acordou, viu?
1: Já, não já?
2: É, mas já acordou. Já tá lá, com o armazém aberto.
1: Muito bem.
2: Vamos lá, mamãe. Vamos lá hoje tomar um cafezinho?
1: Vamos aparecer hoje lá para tomar um café. 6h16, está na hora das manchetes dos jornais que trazem notícias do Brasil e do mundo.
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1: É, vamos lá, 6h16, começando com o Jornal à Tarde. Grupo preso com cocaína no Porto de Salvador é ligado à facção de São Paulo. Correio da Bahia. Homem invade casa, ameaça abusar de criança de 4 anos para forçar jovem de 20 a manter relações sexuais e é preso após sofrer acidente ao fugir da polícia. Tribuna da Bahia. Procurado por roubo em Banzaê, é preso em Mato Grosso durante ação integrada. O Globo. Governo avalia mais de 750 milhões de reais para evitar paralisação de programa de reforma de casas às vésperas das eleições. Jornal O Dia. Foragido por atirar na mulher, se entrega à polícia. Jornal Extra. Mega Sena, prêmio principal acumula e próximo sorteio deve pagar 135 milhões de reais. Opa! Folha de São Paulo. Flávio Bolsonaro diz que vai aceitar resultados das urnas e que TSE é diferente de 2022. É, isso aí realmente tá olho nu, né? Mudou muito desde que mudou o comando do TSE. O Estado de São Paulo. Corinthians é castigado por ousadia de Diniz. Perde do Inter e se complica na Copa do Brasil. Correio Brasiliense. Jogador morre após ser baleado durante partida em Maceió. O Popular. Jovem morre em acidente que deixou carro e moto carbonizados em Goiânia. Diário Catarinense. Nova frente fria vira o tempo em Santa Catarina e traz temporais com pancadas de chuva. Valor Econômico. Flávio Bolsonaro diz que aceitará resultado de eleição, mas volta a falar de transparência em urna eletrônica. é o que a maioria dos brasileiros também falam, né? E que também querem: transparência nas urnas eletrônicas. Jornal A Crítica. Homem é morto a pauladas no bairro Tancredo Neves, na Zona Leste. Estado de Minas. Cruzeiro empata com a Chapecoense em jogo com gol anulado nas oitavas da Copa do Brasil. Jornal do Comércio. Lula é oficializado candidato à reeleição e faz críticas às emendas parlamentares. Diário do Nordeste. Homem é encontrado morto em penhasco, próximo à ladeira da BR-222, em Tianguá. Jornal Zero Hora. 10 deputados estaduais gaúchos não concorrem à reeleição.

0: Jornal Zero Hora. 10 deputados estaduais gaúchos não concorrem à eleição, à reeleição em 2026. Vamos com ele, Alexandre Garcia, já chegando por aqui, desculpa, aí trazendo as suas manchetes. Bom dia, Alexandre.
1: Bom dia. No nosso encontro de hoje, eu vou mostrar que quem tem carro ou moto a gasolina agora está com um desrespeito ainda maior por parte do governo, que não perguntou se a gente aceita essa afronta ou não. Vou falar também sobre 74 ligações telefônicas entre Jacques Wagner e o chefão do Banco Master. E Lulinha, né? Agora Lula diz que se Lulinha tiver que responder a esses dois inquéritos, vai ser como filho de qualquer pessoa. Não tem que ser como filho dele, né? Ele não vai dizer que é filho do Bolsonaro? Não vai ser possível. Bom, e vamos falar também sobre a massa de manobra nessa eleição, né? Aproveitando-se de que o povo esquece de Mensalão, Petrolão, velhinhos do INSS e Master. Detalhes daqui a pouco no nosso encontro diário. De Brasília, Alexandre Garcia.
0: É, rapaz, o Lulinha tá enganchado até o nó, viu? É, lembra daquele nome? Mendonça? Eu falei para vocês que esse cara ia fazer a diferença. É, ele que é colega do Alexandre de Moraes, né? Tem lá também o poder no STF, porém, tá fazendo as coisas acontecerem por lá, viu, seu Vanderlei? É, o chefão da Polícia Federal, por exemplo, tá sendo investigado, viu? Tá sendo investigado em blindar algumas pessoas que têm certos poderes na política. Ó, eu falo já o porquê que eu acreditava nesse nome, ministro André Mendonça. Vocês vão entender o porquê já. 6h22, Rancho da Boa, o programa da família brasileira.
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0: Você sabe por que eu acreditava nesse nome, ministro do Supremo Tribunal Federal, André Mendonça? Simples, porque é um homem de Deus. Muita gente não sabe, mas ele é pastor. Um homem que conhece a palavra, mas de perto, viu? E tem feito realmente as coisas por onde. É, deixa eu trazer aqui um pouco para vocês poderem entender. Traz aí, Vanderlei.
4: Orem por mim. Ao mesmo tempo, eu peço que vocês creiam de todo o coração que, da minha parte, a única coisa que faz sentido pleno na vida é servir a Deus, é honrar o nome de Jesus Cristo. Eu quero dizer para vocês que eu creio nesse texto e, ao assumir esse compromisso público, principalmente diante de Deus e da Igreja, ao mesmo tempo eu creio nas bênçãos e nas promessas de Deus para as nossas vidas. Eu me lembro, reverendo Arival, no último domingo, o reverendo Lee, lá da Coreia do Sul, falou sobre promessas. Eu creio que esse compromisso, esse testemunho, em primeiro lugar, não é por mim mesmo. Não é porque eu sou melhor do que ninguém, ao contrário, volto a dizer, sou o maior dos pecadores. Aliás, quanto mais nós nos aproximamos de Deus, eu creio nisso, mas nós temos consciência do quão errantes nós somos.
0: Tá dado o recado, porque que eu acreditava tanto nesse nome. É o homem de Deus, 6h24 agora.
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0: Vambora, rapaz, vambora, rapaz.
5: Vai deixar que eu já vou chamar.
0: Então chama, vai.
5: Gente, já sabe, né? Já sabe nessa hora que eu digo assim, ó. Tá na

0: E hoje temos uma carta que está vindo do município de Teixeira de Freitas. E diz assim: Ivamar, eu sou um homem de vergonha como todo homem. Bom, pelo menos eu era, né? Agora eu não sei. Mas o que é que eu posso fazer, Ivamar? Olha, tem certas horas que é melhor aguentar umas vergonhas do que sofrer, do que ficar sofrendo mais. Olha, sábado passado, Ivamar, na base de umas 4 horas da tarde, eu estava consertando minha bicicleta, quando minha mulher, Verônica, se chegou perto de mim e falou:
1: Ailton, vamos ver a exposição hoje?
0: Eu estava botando a corrente da bicicleta no lugar, rodando a catraca bem devagarzinho para ir engatando os dentes um no outro. E demorei um pouco, um tempo de responder. Depois que a corrente deslizou certo, eu disse a ela: digo, Verônica, eu não vou não. É, eu tô cansado, eu não gosto de enxame de gente não. Depois que eu botei a corrente no lugar, aí eu comecei a passar um pouquinho de graxa para ela trabalhar mais lisa, mais leve. Verônica continuou ali no meu pé, como quem tinha coisa a me dizer. Eu cá comigo dizia, eu digo, essa alma quer falar. Terminei de lubrificar a corrente e desvirei a bicicleta, exatamente para fazer um experimento. Nessa hora, Verônica tornou a falar:
1: Ah, então deixa eu ir para a exposição hoje, Ailton. Eu ainda não fui nem um dia ver. O povo diz que tá é bonito lá.
0: Eu montei na bicicleta, rodei o pedal assim para trás com força para ver se a corrente estava firme e respondi para ela. Eu digo, por mim tu vai. Eu é que não vou, não quero ir não. E aí saí na bicicleta experimentando para ver se estava boa. Olha, eu saí rodando na bicicleta pela estrada e vi que a corrente estava boa. Antes, Ivamar, estava só caindo. Agora não, deslizava direitinho e estava firme. O vento batia gostoso na minha cara. Eu aproveitei e desci pelo caminho até a casa de Deolino. Bastava passar duas fazendas e a gente chegava na avenida onde morava Deolindo. Cheguei na porta, ele estava sentado no passeio. As casas da avenida eram altas, com as paredes pretas da fumaça e do limo também. Parei a bicicleta e gritei para ele, eu digo, tá curtindo preguiça ou tá faltando coragem, Deolindo? Deolindo se riu, coçando a cabeça. Eu encostei a bicicleta no passeio e vim para perto dele. Olha, Deolindo, Ivamar, era um amigo de muitos anos, quase criados juntos. Amigo de farra, nos tempos eu de solteiro. Pois eu me sentei no passeio e Deolindo me disse:
1: É, rapaz, tá passeando, é?
0: E eu falei que eu tava consertando a bicicleta, que eu tava experimentando ela. E aí aproveitei para vir pedir uma coisa para ele. Pois ele ficou me esperando para ouvir o que é que eu tinha a dizer. E eu temperei a goela e falei quase sem olhar para a cara dele.
1: Deolino, tu sabe que eu e Verônica, nós vivemos bem, né? E nós estamos com quase 2 anos de casados. Mas, olha, a gente não tá muito bem, não.
0: Deolino balançou com a cabeça olhando para mim.
1: É novidade, todo mundo sabe disso.
0: E eu continuei falando para ele, eu digo, Verônica tem feito de mim um cachorro. Eu digo a ela, Verônica, vai coar o café. E ela responde, eu não bebo café e não gosto de preto não. É isso que ela fica falando para mim, tudo isso jogando pilheira em mim, só porque eu sou preto. Deolino atalhou minha conversa.
1: Aí, deixa essa mulher, rapaz. A turma já anda tudo rindo de tu. Todo mundo sabe que ela te trata mal. As mulheres comentam que ela deixa a roupa lá na beira do rio 3, 4, até 5 dias. As roupas ficam o tempo lá, praticamente em ponto de apodrecer. Depois elas passam e já te viram lá, de noite, Hoje de manhã cedo, lavando roupa no córrego pra... Só pra você não perder Verônica, rapaz.
0: Eu baixei a cabeça com vergonha e respondi: é verdade, Adolino, é verdade. Se eu não for lavar a roupa, é capaz de perder mesmo. Um dia eu disse a ela, digo: Verônica, eu vou falar pra tua mãe a maneira como é que tu tá dentro de casa. Ela fez foi me dar o dedo e dizer: é aqui, ó, o cavalo, monte nele, vai avisar a minha mãe.
1: Deolino tornou a balançar com a cabeça e me aconselhar: aí, eu tô, rapaz, deixa essa mulher, rapaz, ela não presta. Essa mulher não presta.
0: Eu fiquei assim olhando aí, vamos. E ele começou a contar uma história.
1: Olha, sabe o que foi que ela disse ontem ali na Avenida dos Casados, na frente de todo mundo? Dona Maria perguntou se ela ainda estava casada contigo e ela gritou bem alto para todo mundo ouvir. Ela disse: eu tô ainda, mas qualquer dia desse eu largo ele por aí.
0: Violina olhava para mim como quem estava cobrando uma decisão, como quem estava assim me censurando. Eu encarei ele assim meio que escabriado e me desculpei. Mas Deolino, olha, o diacho é que eu gosto dela. Mas não entendo, tu não entende isso porque tu nunca foi casado. Verônica é uma mulher bonita, bem ou mal. Olha, eu chego da roça e topo ela dentro de casa. Eu gosto de mulher igual o vício de fumo. A gente costuma de um jeito que quando falta, a gente passa mal. Como eu tava ali dizendo, ó, bem ou mal, mas eu encontro ela dentro de casa, eu tenho com quem conversar, ter minhas regalias de noite. Agora tá bom. Eu largo Verônica como tu tá falando aí. Aí eu limpo meu nome. A turma não vai mais rir de mim na roça, não vai falar mais de mim. Todo mundo me chama de homem e agora eu lhe pergunto: quem é que vai ficar comigo lá em casa de noite? Deolino riscava o chão assim com um graveto e me falou sorrindo:
1: é que nada, rapaz, arranja outra. Tanta mulher por aí e você sendo besta, Ailton. Acorda pra vida, rapaz, larga essa mulher que ela não te quer mais não, ela não serve pra tu não.
0: Fiquei calado e Deolino também. Já era de tardezinha. Um sol da cor de laranja se despedia triste do dia. E eu disse a Deolino, eu digo: bom, eu vim aqui pra te pedir um favor. Tu és solteiro, eu sei que tu vai. É que Verônica me pediu pra ir hoje pra exposição. Eu não vou não, mas eu vou deixar ela aí. E eu quero, Deolino, que tu vigie ela pra mim. É, que tu fique espiando ela de longe, pra ver se ela vai dar algum passo em falso pra mim. Eu me levantei pra ir embora antes de escurecer do dia. Montei na bicicleta e Deolino tava com a cabeça baixa do mesmo jeito, sem me responder. Eu aí perguntei de novo, eu digo: tu olha lá pra mim, Deolino? Tu espia lá pra mim? Ele se levantou e me disse meio se rindo:
1: pode deixar, rapaz, pode deixar.
0: Pois eu fui pra casa, Rivamar, tomei banho, jantei e fiquei ouvindo rádio no terreiro. Verônica nem jantar quis. Corria do quarto pra sala, se olhando no espelho, se botando brinco, se pintando de batom. E eu só de cá reparando. Mulherzinha maltratadeira, viu, Rivamar? Quando ela saía, vinha com vestido vermelho, a cara vermelha de ruge, a boca pintada e uma alegria nervosa nela. Passou por mim ligeiro já dizendo:
1: aí eu já vou.
0: E eu fiquei reparando ela seguir pela estrada até onde o clarão do candeeiro deixava eu ver o vulto. Pois, Rivamar, eu ouvi o rádio, guardei minha bicicleta, fui reparar as galinhas, dei comida pro cachorro e fiquei ali agora fazendo um bocado de outras besteiras pequenas para ocupar o tempo, e me bateu aquele silêncio. E ali eu me aborreci de ficar ali sozinho, na frente do candeeiro, sem sono de dormir. Aí eu pensei comigo, eu digo, sabe do que mais? E não é que eu vou também ver esse tal de exposição e ver Verônica com meus próprios olhos? Troquei de roupa num pulo, peguei a bicicleta e me mandei na estrada. Cheguei na exposição, Ivan, mas eram 8:30 da noite. Ah, o movimento tava, era grande. Música e luz em tudo quanto era canto. Um rebanho enorme de gente para tudo quanto era lugar. E eu comecei a andar assim pelos cantos, por longe das luzes, para ninguém me ver fácil. É, eu queria ver, Ivan, mas eu pegava a Verônica em algum remeleixo. Aproveitava que estava procurando ela e ia também olhando o movimento. Andei pelas barracas de comida, passei pelo parque, tive junto onde estavam ali os animais, e quando eu cheguei mais por fora, onde estavam as barracas pequenas de bolo e também de cachaça, eu avisto Verônica, Rivamar. É, avisto Verônica e sabe quem? Deolindo. Ivamar, que eu olho de cá, tá os dois abraçados e se beijando no maior namoro. Deolindo devia de estar exatamente seguro, Ivamar, porque eu pedi para ele ficar olhando ela para mim. Fiquei olhando um tempão e de cá já me perguntando o que fazer. Brigar com Verônica e ela ir embora e eu ficar sozinho sem ela. Brigar com Deolino, meu melhor amigo. Olha, não me achei, Ivan, mas com disposição para isso não. Já pensei comigo, eu digo, olha, eu não sei que diacho eu quis me meter de vir para a exposição. Eu devia ter ficado em casa. Se eu disse para ela que eu não ia, então por que agora quer que eu vim? Peguei minha bicicleta, curvei de volta para casa. Cheguei lá, Ivamar, entrei depressa e me deitei. Olha, não consegui dormir. Passei a noite em claro até quando Verônica chegou. É, mas ela chegou e eu fiz que eu tava dormindo, Ivamar. Para nem ela e nem Deolindo saber que eu tinha visto os dois na exposição. Pois assim fiz e continuei morando com ela. E ela pensa que eu não sei de nada. É, e eu não vou fazer nada mesmo não, Ivamar. E digo, viu? Quem quiser que brigue, quem quiser que mate por causa de ciúmes. O que eu sei é que eu tenho mulher para conversar e para minhas regalias de noite. E pronto. Assinado homem conformado, mas feliz de Teixeira de Freitas. E eu peço a música com Netinho do Forró. Quem ama, perdoa.

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grande abraço à turma aí no Centro Comercial acompanhando o nosso programa. Caminhões de frutas e verduras que chegam, feirantes trabalhando. 6h46 agora.

0: Vamos trabalhar. Abraça toda a turma do Centro Comercial já trabalhando. 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O que é que tu quer, rapaz? Eita, meu Deus, é o que? Traz aí, Vanderlei. Aí já danou aqui, viu? Vai, fala.
1: Cássio!
0: Que é, rapaz?
1: Cássio da Rural Center? Com certeza hoje, hein? Tá lá no Centro Comercial.
0: Deixa ele, rapaz. Olha a voz dele aqui, traz a voz dele aí. Fala, Clécio!
2: Viva, Mar!
0: Oi!
2: Bom dia, meu irmão.
0: Bom dia.
2: Como é que vai? Tudo bem?
0: Tudo...
2: Tô aqui no Centro Comercial.
0: Aí.
2: Tô com o Fábio aqui, Fábio da Verdura, pedindo pra você botar ele debaixo do jegue segunda e só tirar sexta.
0: Ô, chefe, Fábio, o que é isso, Fábio?
2: E Mary quer ser a primeira mulher aí pra debaixo do jegue.
0: Quem vai é tu, Clécio.
2: Bota aí, Mary do box aqui da comida.
0: Mentira, valeu, irmão, eu vi ela dizendo que tá fora. Prepara o bicho, Vanderlei, prepara o bicho. Clécio debaixo do jegue, solta o bicho, Vanderlei. É besta danado. Quem vai é tu. 6h49. Olha lá pra ele, Vanderlei.
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0: É, vamos de longe, vamos de longe. Hélio Fonseca, diretamente da Lapa, falando com a gente. Alô, Hélio, avante!
1: Valeu, aquele abraço, bom dia. Bom dia para você, Ribamar Mesquita, Vanderlei Santos e aos ouvintes aqui do Rancho da Boa, aqui pela Boa FM. Chegando com as informações direto aqui da capital baiana da fé para esta manhã de segunda-feira. Olha, estamos aqui nesse exato momento, né? Na missa das 5 horas da manhã, e a informação passa-se primeiro por aqui. E aqui do outro lado é várias pessoas de Ribamar já aqui na fila para a subida do Cruzeiro na manhã de hoje. Estamos aqui ao lado aqui de Romeiro. Seu nome, amigo?
2: É Paulo.
1: O senhor
2: é
1: de onde?
2: Eu sou de Sergipe.
1: Sergipe, é a primeira vez aqui em Bom Jesus da Lapa?
2: Não, já venho mais.
1: Quantos anos de Romaria, aproximadamente, assim, 10 anos?
2: Tenho 2 anos,
1: já. 2 anos.
2: É.
1: Beleza, subindo ao Cruzeiro aí.

0: É, a segunda vez.
1: É a segunda vez. O que é que tem lá em cima, amigo? Rio Amado tá perguntando.
0: Lá tem a famosa pedra, né? A gente tem de bater 3 vezes. Se não bater, diz que a gente, no ano que vem, a gente não vem, né?
1: Aí vai subir pra bater de novo.
0: Bater com fé em Deus e de pedir a graça a Deus por saúde, né? Valeu. E ao bom Jesus.
1: Valeu, meu amigo. Aquele abraço, viu? De Sergipe, né? Aqui, é, marcando presença em Bom Jesus da Lapa, nesta manhã de hoje. Minha jovem, tudo bem? A Boa FM aqui ao vivo. Quantos anos de Romaria?
2: 42.
1: 42 anos de Romaria?
2: Desde que nasci.
1: Ah, muito bem. Olha, é, me diga uma coisa, o que você mais gostou aqui da Romaria?
2: Aqui a gente sente, na verdade, é o sentimento de paz, de amor. Aqui é um paraíso pra gente. Na verdade, somos muito felizes. E todos os anos vem a família pra Lapa. Ela nasceu aqui no dia do Bom Jesus.
1: A sua filha?
2: Minha filha.
1: Muito bem, um abraço. E vem com toda a família?
2: Toda a família aqui.
1: De que cidade? Todos
2: os anos. Ituberá.
1: De Ituberá, né?
2: Interior da Bahia.
1: Agora, nesses 42 anos de Romaria, quantas vezes você subiu o cruzeiro?
2: Todos os anos a gente sobe. Todos os anos bate na pedra.
1: E aí tudo dando certo, graças a Deus.
2: Tudo, com muita fé e alegria, a gente vai alcançando as graças e as bênçãos do Bom Jesus da Lapa.
1: Valeu, uma pergunta aqui que o Ivamar, ele pediu para fazer é o seguinte, né? É, qual é a importância agora dos jovens? Você acha que os jovens estão participando da Romaria de Bom Jesus da Lapa ou aquela tradição está acabando?
2: Ainda encontramos jovens ainda que com muita perseverança e carisma seguem ainda o caminho de Deus e vêm sempre ao Bom Jesus da Lapa também. E caminham também nas suas paróquias.
1: Valeu, muito obrigado, viu? Uma ótima Romaria a Bom Jesus da Lapa nesta manhã, né? Aqui no programa Rancho da Boa com Ribamar Mesquita. Estamos aqui, Ribamar. Tudo bem? A Boa FM aqui falando ao vivo direto de Bom Jesus da Lapa. Minha amiga, quantos anos de Romaria?
3: Esse é o primeiro ano que eu venho.
1: É o primeiro ano? A senhora é de que cidade?
3: Eu sou de Votuporanga. Eu era de São Paulo, agora estou morando em Votuporanga.
1: O que incentivou a senhora a vir aqui a Bom Jesus da Lapa?
3: É porque eu vejo pela televisão e aí eu fiquei incentivei por Deus, sou muito católica, muito religiosa, eu gosto muito de participar da igreja.
1: Valeu, tudo de bom, sucesso, viu?
3: Obrigado, para vocês também, tá? Tudo de bom.
1: Valeu, muito obrigado aí a participação das pessoas falando aqui na Romaria de Bom Jesus da Lapa nesta manhã. Vamos aqui conversar com a dona de casa, tudo bem? Boa FM. Quantos anos de Romaria, senhora?
4: 11 anos de Romaria.
1: O nome da senhora?
4: Ediná Pereira Santos.
1: Ô, dona Ediná, a senhora é que cidade?
4: Arraial da Ajuda, Porto Seguro.
1: Arraial da Ajuda. A senhora acha que os jovens estão frequentando aqui ou a tradição, aquelas pessoas que participavam antes, né, estão vindo mais por causa do, a tradição de não pau de arara? O que realmente a senhora acha nesse exato momento?
4: Rapaz, geralmente muitos jovens hoje em dia não têm trabalho, né? Não é que nem antigamente, que sempre os pais iam com eles para o trabalho, né? Hoje em dia ficou mais difícil o trabalho, né? Que hoje em dia as crianças de 18 anos às vezes não encontram trabalho, né? Não é o suficiente.
1: E não tendo
4: eles
1: trabalho, não tem condições de vir a Lapa?
4: Não tem condições de vir, né? Então fica difícil.
1: Valeu, muito obrigado aí a participação da senhora aqui na Romaria de Bom Jesus da Lapa. Tudo bem? Boa FM. O nome da senhora?
5: Leuzina Pereira de Souza.
1: Ô, dona Nilzina, a senhora é de que cidade?
5: Eu moro em Porto Seguro.
1: Porto Seguro, aqui no extremo sul da nossa Bahia. Me diga uma coisa, o que a senhora acha da Romaria de Bom Jesus da Lapa, né? Eu mesmo tenho 54 anos de idade e já vim aqui 36 anos. A senhora acha que os jovens estão vindo a Bom Jesus da Lapa ou estão deixando de vir?
5: Meu irmão,
1: acompanhar os pais?
5: Muitos estão acompanhando os pais e muitos não, né? Eu acho que você entende isso aí, não é isso? E eu tenho... Graças a Deus agora está completando 21 anos de Romaria. Todo ano eu venho, só não vim na pandemia. Graças a Deus.
1: Valeu, sucesso, viu?
5: Amém.
1: Valeu, do extremo sul, aqui marcando presença aqui na Romaria de Bom Jesus da Lapa. Tudo bem, minha senhora? Aquele abraço. Bom dia aí para todos nós. Tudo bem, meu jovem?
6: Pois é, tá aí, né? O Hélio Fonseca diretamente da Lapa, com informações, com pessoas exatamente que mantém essa tradição, né? Que é exatamente fazer, pagar sua promessa, fazer o seu passeio, né? Seu passeio de fé. Vamos lá, 6h55 agora.
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6: Muito bem, vamos lá, Alexandre Garcia chegando por aqui em nosso programa para os seus comentários. Alô, Alexandre, bom dia.
8: Bom dia. Pois é, tá dando o que falar a reação do presidente Lula numa entrevista num podcast quando lhe perguntaram sobre o Lulinha sendo investigado. Ele disse, se ele responderá como filho de qualquer pessoa. Já desfiliou o filho, né? Filho de qualquer pessoa não é mais filho do Lula, se ele for investigado. Aí estão fazendo a piada aí que vai dizer que ele é filho do Bolsonaro, né? Mas enfim, se presta a esse tipo de brincadeira. Interessante que não foi brincadeira o que se tentou fazer lá no Supremo, né? Porque esse caso, o pedido da Polícia Federal sobre investigação de Lulinha, de influência, de tráfico de influência no Ministério da Saúde, ia direto para o ministro André Mendonça, que já está tratando dos casos de Lulinha, né? Mas entregaram para o presidente do Supremo, que estava viajando, e o presidente do Supremo era o vice Alexandre de Moraes, que em vez de mandar para o André, mandou para o sorteio. E o destino saiu lá, André Mendonça. Foi para o André. E já vem outro, sobre data prévia. Uma segunda investigação da Polícia Federal sobre o Lulinha, que por algum motivo está na Espanha. Lá no Ministério da Saúde era lobby para aquela história do cannabis dele. Lá no Dataprev tem a ver com os pobres dos idosos da Previdência, que ficaram mais pobres. Bom, outra investigação, Polícia Federal, também está com André Mendonça. 74 ligações entre o CEO, ou seja, o chefão do Master, que não era o Vorcaro, o Gilberto Lima, e Jacques Wagner, acertando viagens de avião, o Vorcaro também aceitando viagem de avião. Olha, tem que ser um avião bem discreto, para ninguém saber. Olha, o prefixo do avião é esse, papatango qualquer coisa, né? E para ir para a Ilha da Paixão, depois tem agradecimentos. Ó, nós amamos você, mulher de Jacques Wagner, pro Vorcaro. Tá interessante, a grande afinidade. Né? Bom, outra do Lula, né? Ele dando entrevista para um grupo, se queixando do Palácio Alvorada, que é ruim de morar. Eu sei que eu ouvia isso do Figueiredo, e Figueiredo não escondia de ninguém, né? Ah, aquilo lá é uma vitrina, no quarto entra o cheiro da cozinha, né? E Figueiredo acabou indo morar na residência do Torto. Não é na Granja do Torto, onde hoje se realiza um grande encontro de motociclistas. Granja do Torto é outra coisa. Desculpem, jornalista que não sabe disso, que informa mal você, né? Residência do Torto é a residência oficial de fim de semana do presidente da República. É outra coisa. Mas, enfim, e Lula, ao contrário, está se queixando que a cozinha está muito longe, que a cerveja chega no quarto quente e o cafezinho chega frio. Véspera de eleição, né? Mais uma, todos os dias. Falou lá em São Paulo do Foro de São Paulo, que foi criado por ele para a democracia na América Latina. Ele, o Chávez, o Ortega e o Fidel, a democracia na América Latina. Os regimes comunistas chamavam República Democrática da Alemanha, né? Era a Alemanha comunista. Então, a gente tem que saber traduzir. Veja só. Chega a época de eleição, se faz tudo para usar a falta de conhecimento do povo como massa de manobra. Todo mundo aposta que o povo brasileiro esquece em 15 dias. Esquece que foi usado como massa de manobra no 8 de janeiro. Esquece do mensalão, do petrolão. Talvez já tenha esquecido, tem muitas, 6 milhões de aposentados e pensionistas foram atingidos. É difícil de esquecer porque pega muita família. E agora esse caso Master, que é inesquecível. Bom, eu fico me perguntando, né? Por que razão, a partir de agora, 40 milhões de brasileiros que possuem moto e carro a gasolina começam a ser prejudicados? São mais prejudicados ainda, porque aumentou ainda mais a adição de álcool na gasolina. E eu fico horrorizado quando vejo uma agência como o G1 dizer assim, veja, olha só, que coisa incrível, veja como proteger seu carro. 32% de álcool, etanol na gasolina. Veja como proteger seu carro. Não, isso não é jornalismo. Não fazem reunião de pauta, não. Jornalismo é assim, olha, vão diluir mais álcool na gasolina, vai prejudicar todo mundo, esse é um desrespeito à cidadania. Veja como defender sua cidadania do desrespeito por parte do governo. É isso? É isso. É nisso que o jornalismo tem que trabalhar. E não ficar contra a sua audiência e a favor do Estado, do governo, quando comete uma coisa dessas. Isso é, né? Em outras palavras, adulteração de gasolina. Porque o máximo suportável é 11%. Está em 32% agora. De Brasília, Alexandre Garcia.
6: Valeu, Alexandre. Eu falava sobre isso, né? Que vários especialistas estão falando que motores, peças de carro e principalmente de motocicletas serão prejudicadas, né? Mas isso ao passar de alguns dias, meses ou quem sabe anos, né? O desgaste devido à gasolina está com uma porcentagem bem maior de álcool. Isso o governo que autorizou para colocar dentro do tanque do seu veículo, né? Como se já não bastasse os impostos que você paga geralmente para manter o seu carro e a sua moto. Agora você vai ter mais gasto com os desgastes dos motores e peças devido a essa junção aí, né? De muito mais álcool dentro da gasolina. 7 em ponto. Estamos indo embora.
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6: É, chegando ela, Jaqueline Mendes, para o Poder da Notícia. Grande abraço e até amanhã, se Deus quiser.

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0: está falando com ela. Olha a hora, são 7:09, 7:09. Olá, meus amigos, muito bom dia! É segunda-feira, Dia Internacional da Preguiça. Levanta, preguiçosa! Ainda mais com esse friozinho. Ainda mais com esse friozinho, né? A pessoa fica aí com aquela de preguiça. Ainda mais quem foi pra cavalgada ontem, hein? Aí tá naquela de preguiça. 7:09. Hoje é 3 de agosto de 2026, segunda-feira, Dia Internacional da Preguiça, mas a gente manda ela bem pra longe. Porque eu enxergo a segunda-feira como o dia da providência. Começa uma semana, começa um novo ciclo. Bora correr atrás, meu amigo. A situação não tá fácil, não, pra poder ficar aí de braço cruzado. Bora correr atrás. Hoje é dia do capoeirista. A todos os capoeiristas, tem palminhas? Capoeiristas, sintam-se abraçados. Parabéns pelo dia de hoje. Você já fez capoeira, Tony? Você já fez capoeira?
1: Não, só capoeira.
0: Você tem um físico de capoeirista, todo grande.

0: Brandão, do Karatê? Karatê.
1: Karatê.
0: 7:10, parabéns a todos os capoeiristas pelo dia de hoje. Hoje é dia também do tintureiro. Ainda tem essa profissão, Tony?
2: Que eu saiba, não.
0: De tintureiro? Porque assim, ó, eu compro aqueles sachezinhos do mercado. É Tintol, né? Que...
2: Não é na época, não.
0: Olha, até hoje tem... Só de cabelo, não, né? Tem uns tintureiros agora só de cabelo. Mas assim, quanta gente tem assim aquelas roupas que estão assim meio acabadas, né? Desgastadas, mas quer realçar a cor. Mas deve ter ainda tintureiros, então parabéns pelo dia de hoje. São 7:11. 7:11, segunda-feira, aquele bom dia todo especial pra galera que já tá no corre. É, pra você principalmente que trabalhou a madrugada toda, aos profissionais de saúde que deram plantão. A gente dá um bom dia aos frentistas que trabalham 24 horas, aos vigilantes, ao setor de segurança. Sintam-se abraçados, mas também aquele bom dia para quem já acordou cedo. Aos operadores de áudio, como o Tony Barbos, que acordou cedo, mesmo querendo ficar na cama hoje, foi um trabalho para esse homem levantar. A cara tá dizendo tudo, ó. 7:11, 7:11. Buzina pra mim, motorista de aplicativo. Alô, taxistas. Caminhoneiros, caçambeiros e carreteiros. Nas BAs e BRs, ouvindo e curtindo em alto e bom som a sua boa FM, aí no som do seu carro, nos dando essa carona. Obrigada pelo carinho da audiência. Vamos lá, dá aquele bom dia ao pessoal do setor de segurança pública, Polícia Militar, Polícia Rodoviária Federal, Polícia Estadual, Rodoviária Estadual, APF, quem mais? A Guarda Civil Municipal, uma salva de palmas para a Guarda, os nossos guerreiros da Guarda. Porque eu digo guerreiros, que em tantas dificuldades que eles enfrentam todos os dias, né? A Guarda Civil Municipal desempenha um papel importantíssimo na nossa cidade. Eu sou, assim, apaixonada pela Guarda. Queria muito poder estar sempre noticiando coisas melhores para nossa Guarda Civil Municipal, que é responsável em ajudar na questão da segurança pública, né? E também de ajudar a proteger o patrimônio, embora passem por muitos perrengues, né? Eu não sei se é fake news ou não, mas eu tive a informação de que nem gasolina na viatura estava podendo ter, né, Tony? Que foi cortado. Sem falar, né, nos 16 guardas que, por reivindicar melhores condições de trabalho, foram punidos. Sem falar do local insalubre que eles vivem, né, assim, no alojamento. Enfim, eu espero que o Roberto José tenha um olhar muito especial para essa turma, que realmente merece todo o nosso respeito. 7:13, 7:13, Tony. Tá no ar o seu Poder da Notícia.
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0: Meus amigos, eu quero falar agora referente ao comércio de Itabuna. Porque parece que o comércio de Itabuna perdeu clientes. Perdeu, Tony. Perdeu. Perdeu clientes e insiste em culpar os outros. Mas já que você não está sendo muito forte no que você está falando, mas é verdade. O comércio de Itabuna parece viver preso ao passado, Tony. Para quem viaja, para quem está sempre antenado nas tendências, aí eu viajo muito, eu conheço vários locais, várias cidades. Eu paro e penso e vejo assim, um comércio diferenciado em várias outras cidades. Mas o comércio de Itabuna parece viver preso ao passado. Enquanto o consumidor ele evoluiu, tornou-se mais exigente, passou a ter infinitas opções de compras. Passou ou não passou? Porque ontem eu comprei pela internet, porque eu fui ao shopping aqui da cidade e só abria as lojas a partir das 2 da tarde. Eu preferi comprar pela internet. Você entende, Tony, o que eu quero dizer? Então, enquanto os clientes, o consumidor, ele evoluiu, ele tornou-se mais exigente, ele passou a ter infinitas opções de compras, parte do empresariado ainda age como se bastasse abrir as portas todas as manhãs para garantir vendas. Não anuncia, não faz propaganda do seu negócio, acha que só colocar algo no Instagram vai dar resultado. Ora, para com isso. Não investe, propaganda continua sendo, sim, a alma do negócio. Mas além da questão do comercial, de você divulgar o seu produto, sua marca, eles ainda agem como se só bastasse abrir as portas amanhã para garantir venda. E não basta. E os corredores vazios de muitas lojas são um sinal de que algo precisa mudar. Quantas vezes você já chegou ali no comércio e não viu ninguém dentro de uma loja, Tony? Diversas vezes. Você vê o povo subindo e descendo, mas não entra na loja. Então, há quem culpe a internet. Ah, porque a internet... Outros responsabilizam a crise econômica. Ah, são impostos, é muito imposto. O desemprego ou os grandes centros comerciais. Ah, não acha ninguém para trabalhar e por aí vai. Mas todos esses fatores têm peso. Mas há uma pergunta incômoda que precisa ser feita. Quantos comerciantes tiveram a coragem de olhar para dentro do próprio negócio e reconhecer suas falhas? Eu estou falando com você, comerciante. Você já teve a coragem de olhar para dentro do seu negócio e reconhecer suas falhas? O consumidor, ele não abandona um comércio, uma cidade por acaso. Ele vai embora quando encontra atendimento frio. Quando há pouca disposição para negociar preços, pouco competitivos, ausência de inovação e uma experiência de compra que não justifica sair de casa. Quer que eu dê um exemplo? Quantas pessoas que estão me ouvindo aí agora, você, Tony, já chegou em um estabelecimento e você foi mal atendido? Rapaz, essa semana que passou... eu parei em uma loja em Ilhéus. Aí já não é Itabuna, é Ilhéus. Eu parei numa loja em Ilhéus pra comprar um registro de chuveiro. Que o meu deu defeito, tava vazando água. Aí o cara falou: ah, tem que trazer o reparo. Aí eu falei assim: tá bom, mas assim, se não tem nenhum que seja parecido com esse da foto, se não der certo eu trago de volta e tal. Ah, não tem não, senhora, tem que trazer. Resposta curta e seca. Mas eu queria comprar, eu queria gastar ali naquela loja. Aí eu falei: você tem aí torneira? Que tipo de torneira, senhora? Aí eu fui falar: ah, acabou. Não foi nem no estoque, não foi nem olhar, não tem mais não. Sabe? Aí eu falei assim: rapaz, você tem aí alguma coisa que eu possa tirar uma entrada de ar? Não, senhora, a senhora chama aí um encanador. Sabe assim, respostas frias, cruas... Que você tentou comprar algo na loja, mas por conta do atendimento você teve que sair da loja sem comprar nada, Tony? Aí a resposta dele foi simplesmente essa. Ele não me deu nenhum tipo de opção, sabe, Tony? De um atendimento acolhedor. A senhora, eu não tenho a torneira não, mas eu tenho o véu da rosca. Eu tenho aqui um lugar pra senhora tirar lá o seu reparo para não vazar água, eu tenho aqui aquela tampinha que você enrosca lá e vai tapar e a senhora consegue me trazer. Não, ele simplesmente foi seco, duro. Então, o atendimento frio é terrível. E muitas vezes, você chega no comércio, principalmente aqui na Cinquentenário, para comprar em alguma loja, e o atendente fica igual uma sombra atrás de você. Já passou por isso, Tony? Você entra, às vezes você quer entrar, você não sabe nem o que vai comprar. Que eu tenho esse problema, eu tenho que fazer até um tratamento terapêutico, viu? Que eu entro na loja, às vezes não tenho o que comprar, mas eu vou entrar porque eu acho que eu tenho que comprar alguma coisa aqui dentro. Aí eu fico rodando, olhando, algo que me chame a atenção, mas fica ali o atendente igual sombra atrás de você, que você se sente incomodado. Eu já me senti incomodada diversas vezes e tive que sair da loja. Que você não se sente à vontade. Parece que a pessoa tá ali com medo de você roubar. Já percebeu isso? E hoje a gente tem câmera de segurança, a gente tem tudo em tempo real que você pode estar vendo se a pessoa tá pegando ou não, mas deixar o cliente à vontade. Nem ser tão muito em cima, nem também ser frio. Então, assim, eu queria que os nossos comerciantes que estão ouvindo agora parassem e analisassem quais são os erros. Olha, outro fato que aconteceu comigo ontem. Eu vim a Itabuna, por volta das 11 horas, cheguei aqui. A única opção de lazer que você encontra em Itabuna chama-se bar. Tô mentindo? Ou restaurante, pra você almoçar. Bar e restaurante. Mas se você quiser um outro lazer, você só tem o quê? O shopping da cidade. E como eu disse que eu viajo em outras cidades, eu vejo que o shopping, domingo, feriado em outras cidades, abre cedo, às 9, 10 da manhã, você já tem lojas abertas e tal, porque ali é o local onde quem trabalhou de segunda a sábado no comércio tem a opção de poder sair para comprar algo, concorda? Aí eu penso no lojista do shopping, que paga caríssimo no aluguel ali, é cerca de mais de 20 mil reais, um ponto daquele ali dentro do shopping para você alugar, e que de repente está fechado. Ontem, por volta das 11h30, eu fiquei meia hora em pé na porta do shopping, mesmo já os seguranças lá na porta, aberto a porta, mas a gente não podia entrar. Só podia entrar meio-dia, que era o horário que abre o shopping em Itabuna no domingo. Agora imagine as pessoas que querem visitar o shopping, que vêm de outras cidades distantes, porque aqui na nossa região não tem nenhum shopping, a não ser o de Itabuna. Sai lá de longe, de Camacan, sai de Buararema, sai de Tapetinga pra vir visitar o shopping. Aqui só abre meio-dia. Aí eu falei, poxa. E aí não há sensibilidade nenhuma por parte de ninguém, de pelo menos garantir que as pessoas entrem e sentem na praça de alimentação, esperando as lojas abrir, pelo menos pra ficar confortável. Você fica na porta do shopping.
1: Dia de semana é 10 horas, Tiago.
0: Dia de semana é 10 horas, né? E domingo é meio-dia.
1: Nem na corrida você entra pra fazer corrida.
0: Pois é. Aí, para e pense. De repente, eu vou deixar contar essa experiência de ontem. Aí eu cheguei, fiquei lá de 11h30 até meio-dia na porta, porque tava chovendo, não ia ficar na chuva, né? Aí fiquei lá na porta do shopping de braço cruzado, não só eu, mas várias pessoas. E aí você via as pessoas dizer, ah, sabe de um, eu vim almoçar aqui, mas essa humilhação, entrando no carro, saindo pra ir almoçar em outro lugar. Aí, meio-dia, abriu as portas. Entramos, fomos almoçar, eu e meu filho, né? E de repente, Vitone, acabamos de almoçar por volta das 12h30, porque você não passa mais de meia hora almoçando, né? Aí eu falei, ô filho, você veio me visitar, mamãe quer dar um presente. A gente ficou, Tony, rodando o shopping todinho e todas as lojas fechadas. Aí eu falei, deve abrir uma hora, né? Porque meio-dia abriu a praça de alimentação, uma hora da tarde vai abrir as lojas. Não só eu, mas várias pessoas que estavam lá querendo comprar nas lojas, e as lojas estavam fechadas. E pasmem, não abre às 13, só vai abrir às 14 horas. Então quem foi almoçar meio-dia vai ficar até 2 horas da tarde esperando loja abrir, Tony? Se torna chato, porque você não tem o que ver. Não tem o que olhar, não tem o que comprar. E aí o que me restou foi ficar sentada na praça de alimentação até dar as 14 horas, porque eu não queria ir pra bar, queria ficar ali tentando. E aí 10 para as 2, nada de abrir, meu filho teve que embarcar, foi embora, e foi embora sem o presente que a mamãe quis dar, porque o shopping não abriu. Aí os trabalhadores que trabalham no shopping devem estar aí me criticando. Mas é porque é domingo, a gente tem que chegar meio-dia mesmo. Gente, que é isso? Já não basta tantos feriados. né? Que a pessoa não trabalha, que fecha o comércio. Um dia de comércio fechado é dia de perder cliente. E ontem o shopping perdeu inúmeros clientes. Eu não estou dizendo só de ontem, eu estou falando de ontem porque eu vi com os meus próprios olhos. As pessoas comentando, você vem no shopping, não tem, tem que esperar. E 8 horas fecha, acabou. No domingo. A exemplo de outras cidades, a gente vê o shopping funcionar de 10. Dia de domingo fecha mais cedo, mas abre mais cedo. Enfim, em um mundo onde o celular coloca milhares de lojas na palma da mão da gente, quem não encanta o cliente simplesmente deixa de existir. Outro problema é a resistência à mudança. Ainda há empresários que enxergam redes sociais, né, como a única forma de divulgar o seu produto. E enxerga divulgar no rádio que tem a maior credibilidade. Isso é pesquisa, eu não estou inventando. O rádio ainda continua sendo o veículo de comunicação de maior credibilidade. Programas de rádio de audiência, como este aqui, acha que investir no rádio é perda de tempo, é gasto, é luxo. Não sabendo que é investimento. Aí eu vou dizer, né? Tantas pessoas que ouvem aqui, eu vou dar um exemplo. Sabe a Goma Pneus que anunciou com a gente aqui? Acho que foi 3 meses. Eu ouvi da gerente dizer já que 80% dos clientes que vieram comprar pneus aqui na Goma dizia, ó, eu vim aqui de tanto já que falar, eu vim aqui comprar o pneu. E saíram de lá satisfeitos porque o que eu dizia e que divulgava era o que realmente tinha lá. Então se você não é visto, você não é lembrado. Então parem de pensar que investimento em propaganda no rádio é gasto, é luxo. Não é. É investimento.

0: lembrado. Então parem de pensar que investimento em propaganda no rádio é gasto, é luxo. Não é. É investimento. Eu não sei também como é que falta também a união, viu? Né? Falta a união. O centro comercial poderia ser um ambiente vibrante, com campanhas integradas, com eventos culturais, promoções coletivas e ações que valorizasse o comércio local. Em vez disso, muitas vezes, prevalece o individualismo. Cada um tenta sobreviver sozinho enquanto todos perdem espaço juntos. O consumidor de hoje compra onde é bem tratado, compra onde encontra facilidade, compra onde tem estacionamento. Quantas pessoas deixaram de comprar aí no centro, na cinquentenária por conta do roubo da Zona Azul? Porque eu tenho que dizer que é roubo. Você não encontra monitor, você tem que pagar dobrado. Então, às vezes, o consumidor de hoje, ele compra onde é bem tratado, compra onde encontra facilidade, compra onde tem estacionamento, compra onde tem conforto, compra onde tem informação, compra onde tem rapidez, compra onde tem respeito. Tem uma loja de material de construção aqui que eu parei de comprar nela. Você vai lá, pega o produto, aí você passa com o cara, né? O atendente, para poder colocar no sistema. Depois você vai pro caixa pagar. Depois você vai lá para o balcão para poder ir retirar o seu negócio, para poder testar uma coisa. Não há uma agilidade, Tony. Eu deixei de comprar nessa casa de matéria de construção. Você passa por 4 setores para você poder pagar e levar seu produto. Então, assim, é hora de abandonar o discurso de vítima, viu, comerciantes? Reclamar da economia é fácil. Difícil é reconhecer que vender exige muito mais do que abrir a porta da loja e esperar o cliente vir. Exige estratégia, exige investimento em publicidade, exige inovação, treinamento e disposição para ouvir críticas. Itabuna continua sendo um importante polo regional, mas corre o risco de perder essa posição se insistir em acreditar que o problema está sempre do lado de fora. A concorrência não espera, o consumidor não perdoa e o mercado não recompensa quem resiste às mudanças. O comércio local ainda pode recuperar sua força, mas isso só vai acontecer quando entender uma verdade elementar. O cliente não deve fidelidade a nenhuma loja. Ele volta apenas onde se sente valorizado. E quanto essa lição não for aprendida, continuar culpando a crise será apenas uma forma conveniente de esconder a própria incapacidade de você evoluir o seu negócio. Tá no ar, o Poder da Notícia.
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0: 7:28, 7:28, vamos às manchetes que serão destaques no programa de hoje. Tiroteio, meu amigo, ontem eu voltava pra casa depois dessa loucura de esperar o shopping abrir, shopping não abre, volto por volta das 2 da tarde antes de abrir as lojas, porque eu me irritei, fui pra casa e comprei na internet. Entendeu, Tony? E aí, quando eu chego ali próximo ao Costa do Cacau, tô vendo todo mundo fazendo um retorno e voltando. Gente, o que foi que houve? Tiroteio! Próximo ao Hospital Costa do Cacau. Deixou todos os motoristas daquela localidade apreensivos. 7:29, Marcelo Santos com os destaques de hoje. Alô, Marcelo, bom dia!
2: Bom dia, Jaqueline! Tiroteio na Itabuna, Ilhéus. Elemento fugiu da polícia por área de matar. Homem assassinado com 15 golpes de faca, corpo continua sem a identificação no DPT. Esgoto estourado em avenida movimentada no centro da cidade, vem tirando a tranquilidade dos motoristas. Daqui a pouco eu conto tudo aqui dentro do Poder da Notícia.
0: Daqui a pouquinho ele vai contar tudo pra gente. 7:30, 7:30. Operação do Ministério Público da Bahia mira advogados suspeitos de fraude processual e movimentação atípica de 723 milhões de reais.

0: Hélio Fonseca, ele tá na Lapa, em Bom Jesus da Lapa, trazendo pra gente o nosso correspondente, todas as emoções da capital da fé. Alô, Hélio, fala, Bocão!
1: Valeu, aquele abraço, bom dia, ótima segunda-feira para você, Jaqueline Mendes, Marcelo, Tony e aos ouvintes aqui da Boa FM. Vamos agora com as manchetes do Poder da Notícia. Tradição ao tempo. Pau de Arara continua trazendo romeiros para a Romaria de Bom Jesus da Lapa. Prefeito Euros Ribeiro diz que número de romeiros é bem maior do que a do ano passado. Cavalaria da PM reforça policiamento na Romaria 2026. Alô dos romeiros, daqui, direto de Bom Jesus da Lapa, eles vão falar aqui no Poder da Notícia, que segue no comando dela, a líder em audiência.
0: Valeu, querido, um abraço pra você. Daqui a pouquinho ele traz todas as emoções da capital da fé. Hoje é segunda-feira, 3 de agosto, é hora de conferir as principais manchetes de capa dos principais jornais que circulam hoje por todo este país, chamado
2: Brasil.
0: Jornal à Tarde, grupo preso com cocaína no porto de Salvador é ligado à facção de São Paulo. Correio da Bahia, homem invade casa, ameaça abusar de criança de 4 anos para forçar jovem de 20 a manter relações sexuais e é preso após sofrer acidente ao fugir da polícia. Agora você vê que vagabundo, Tony. É brincadeira um negócio desse. Pegou a menina de 4 anos e falou assim, eu vou abusar dela. Se você não vir comigo, não tiver relação sexual comigo, eu vou abusar da criança. É brincadeira um vagabundo desse? Tá preso. Mas será que não vai sair na audiência de custódia? Porque só fez ameaçar? Agora, o que poderia acontecer, né, Tony? Tribuna da Bahia, procurado por roubo em Banzaê, é preso em Mato Grosso durante ação integrada. Jornal Globo, governo avalia mais de 750 milhões de reais para evitar a paralisação de programa de reforma de casas às vésperas das eleições. Jornal Dia, foragido por atirar na mulher, se entrega à polícia. Extra, Mega Sena, prêmio principal acumula e próximo sorteio deve pagar 135 milhões de reais. Pra que isso tudo? 1 milhão só pra mim tá bom. Não precisar esses 135 não, né, Tony? Égulo disse, Folha de São Paulo. Flávio Bolsonaro disse que vai aceitar resultado das urnas e que TSE é diferente de 2022. Engraçado, né? Que quando o pai foi presidente, ninguém questionou a urna eletrônica. Só que dessa vez ele disse que vai aceitar o resultado normal. Que não é o mesmo TSE de 2022. Mas os candidatos não são os mesmos? O que é que mudou? O estado de São Paulo, Corinthians, é castigado por ousadia de Diniz, perde do Inter e se complica na Copa do Brasil. Correio Brasiliense, jogador morre após ser baleado durante partida em Maceió. No Popular, jovem morre em acidente que deixou carro e moto carbonizados em Goiânia. Diário Catarinense, nova frente fria vira o tempo em Santa Catarina e traz temporais com pancadas de chuva. No Valor Econômico, Flávio Bolsonaro diz que vai aceitar o resultado de eleição, mas volta a falar de transparência em urna eletrônica. Jornal A Crítica, homem é morto a pauladas no bairro Tranquedo Neves, na Zona Leste. No estado de Minas, Cruzeiro empata com a Chapecoense em jogo com gol anulado nas oitavas da Copa do Brasil. Jornal do Comércio, Lula é oficializado candidato à reeleição e faz críticas às emendas parlamentares. Diário do Nordeste, homem encontrado morto em penhasco próximo à ladeira da BR-222 em Tianguá. E Zero Hora, que é do Rio Grande do Sul, 10 deputados estaduais gaúchos não concorrem à reeleição em 2026. São as principais manchetes de capa dos principais jornais que circulam hoje, dia 3 de agosto, por todo este país chamado
2: Brasil.
0: Pois é, e 3 de agosto é celebrado, né, o dia dos praticantes de um estilo de dança e luta que é o patrimônio cultural e imaterial brasileiro, que é a capoeira, né? Então, um abraço para todos vocês, parabéns. Capoeirista não é aquele que sabe movimentar o corpo, e sim aquele que se deixa movimentar pela alma. E dia também do tintureiro. celebra os profissionais que trabalham tingindo tecidos. Então, um abraço para todos os tintores. Também hoje comemora-se o dia do fim da censura no Brasil. Sabe que foi hoje? No dia 3 de agosto? 3 de agosto de 88 foi votado o conteúdo da nova Constituição Federal sobre a censura, que havia sido instituída durante o regime militar de 1964 a 85. Por isso, trata-se de um marco de liberdade de expressão intelectual, artística, científica, comunicativa, entre outras. Então, foi no dia 3 de agosto de 88 que foi votado o conteúdo da nova Constituição Federal e o fim, né, o dia do fim da censura no Brasil. 7 horas 36 minutos. Eu queria agora uma salva de palmas, uma festa daquelas, porque temos novo anunciante no Poder da Notícia. Parabéns, Bruno, jovem empreendedor que com certeza sabe que anunciar no rádio, num programa como este, de uma audiência maravilhosa, vale muito a pena. 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São 7 horas mais 38 minutos, 7h38. Deixa eu mandar um abraço pro meu amigo Thiago. Tá faltando você aqui, viu, Thiaguinho? Da filme.com. Tá faltando você aqui também anunciar conosco, viu, Thiago? Vamos conversar, vamos tratar desse assunto, que eu tenho certeza que sua marca, que já é sensacional, você sabe que eu sou sua cliente, com certeza vai bombar mais ainda. 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Então, Thiago, um abraço para você, querido. Obrigada pela audiência, tá ouvindo a gente. São 7h39, um breve intervalo comercial. Daqui a pouquinho eu volto, Tony, falando dos nossos patrocinadores e também colocando o povo para falar pelo 739-9179-9601. Esse é o Zap Zap do Povo, programa feito com o povo e para o povo. Um breve intervalo, eu volto já.
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0: Olha a hora, são 7:43. 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Para ouvir o povo, saudade do meu público, 744, que fale o povo!
1: Bom dia, Jaque. É, vendo você falar aí do shopping, e quando os motores de aplicativo se revoltar e deixar de entrar no estacionamento do shopping para deixar cliente ou então pegar o cliente, por conta dessa mudança que fizeram aí no estacionamento do shopping, eles estão botando o motor de aplicativo para fazer uma volta, deixaram uma vaga só para o motorista parar. Aí o motorista para no meio do estacionamento, segurança vem dizendo que não pode parar ali. Tá uma burocracia retada para o motorista de aplicativo aí. O local que o motorista e aplicativo parava, eles esticaram a vaga de táxi para frente, botaram mais 2 vagas de táxi na frente, botaram uma vaga de táxi atrás e meteram uma vaga para ambulância.

botaram uma vaga de táxi atrás e meteram uma vaga para ambulância, que ali a ambulância, ele tem livre-arbítrio de parar em qualquer lugar, acho que não precisa ter uma vaga reservada para ambulância ali, que ali não é hospital, não é clínica, não é nada, entendeu? Então, assim, quando os motoristas se revoltarem e falar, a gente não entra mais aí no shopping, eles vão perder um pouquinho de cliente também, porque o cliente também...

0: Então, assim, eles entram para pegar o cliente. Às vezes o cliente está com muita sacola, vai andar aquilo ali tudo para poder vir cá para fora. Não que está sendo proibido, mas criou-se agora ali um problema de umas correntes e tal ali, que está criando assim uma confusão, principalmente para motoristas, que não podem fazer o retorno ali. Quem está estacionado na frente não pode sair dali, Tony, e já sair ali pela frente, não. Tem que ir lá pelo fundo para fazer o retorno para voltar. O que está acontecendo aí com a nova administração do shopping, hein? Como é isso? 7h47. Nas ruas da cidade, para falar com a gente. Bom dia, Tchelinho.
1: Ok, Jaque. Bom dia para você. Bom dia com Jesus para você, Tony. Eu vim aqui do Poder da Notícia. O sempre é a rádio que mais cresce no estado. Você que está na rua está feliz. Eu estou nesse certo momento. Daqui a pouco a gente vai falar, Jaque, com relação àquele movimento que teve lá na BR-415, onde nós conversamos com um agente da Polícia Rodoviária Federal. Para a ação dele passado, que é questão da Prefeitura Municipal a recolher e destinar somente esses animais. Daqui a pouco eu vou ter realmente essa informação que eu trouxe aqui dentro do programa. Já que eu estou no estado do momento, aqui numa localidade, onde no sábado da tarde, um galho desse aqui, dessa árvore, aqui na Avenida Ilhéus, bem próximo aqui ao INSS, acabou caindo. Inclusive tem marcas aqui. No asfalto, e um pouco não causa um grave acidente, já que caiu na frente, um abraço, irmão, e caiu na frente de um veículo que passava aqui na localidade. É toda a extensão que compreende aqui da rotatória, da entrada aqui ao Castanha, até ao INSS, são árvores centenárias, gigantes, que tem uma observa hoje, né, que a qualquer momento esses galhos podem cair, elas são troncos nessa realidade, e causar aqui uma grande tragédia aqui na Avenida Léo. A gente observa que uma aqui dela, há muito tempo, acabou sendo podada, já que vinha também esses galhos caindo aqui na Avenida Léo, e causando realmente transtorno, causando acidente. Porém, só uma árvore, já que, um abraço, já que no que compreende aqui sentido. INSS, realmente, são várias que, inclusive, estão por cima de fiação. Aqui na frente tem um prédio, onde moradores já reclamaram também com relação a essa situação dessas árvores já atingindo os apartamentos. Então, existe uma atenção aí do pessoal do setor de podagem da Prefeitura Municipal, mas não é para ontem, não, hein? Aliás, não é para hoje, não, é para ontem. Antes que um grave acidente, antes que uma tragédia aconteça aqui na localidade. Volto a repetir, sábado, por culpa da tragédia, não aconteceu aqui após um galho enorme desse aqui cair na pista e por pouco um condutor desse veículo, que é um morador da Caixa d'Água, me passava essa informação, não perdeu a direção do veículo e coletivo em alguns carros que estão aqui estacionados. Então, fica a reputação ao setor de contagem que tem a frente aí o Lázaro Pelegrini.
0: Agora repara, deixa eu te falar uma coisa aqui, Marcelo. Lázaro é responsável pela podagem e pela roçagem?
1: Roçagem, podagem é.
0: Eu vou te contar, porque assim, ó, quantas pessoas trabalham com Lázaro hoje? Eu queria saber desse detalhe, hein, Lázaro? Quantas pessoas é na sua equipe para poder roçar a cidade toda? Os estabelecimentos de ensino fica a cargo do Lázaro também. Aí você tem ali o setor de podagem, porque derrubar árvore é o que a prefeitura mais sabe fazer, né? Você sabe ali aquela praça do Góis Calmon, que você inclusive teve lá, não foi?
1: Vi muitas árvores.
0: Derrubou as árvores tudo dali. E era tradicional aquelas árvores ali, pela sombra que trazia e etc e tal. Eu acho que você pode muito bem reformar uma praça sem precisar fazer um desmatamento daquele, né? As margens do Rio Cachoeira também, que todo mundo sabe que isso é cientificamente provado, que as margens de um rio tem que ter vegetação, tem que ter árvores, porque ajuda na preservação do rio, foi também arrancada. Você sabe disso, não sabe?
1: Sim, sim, sim.
0: Então, para arrancar e cortar a árvore e derrubar, a prefeitura é rapidinha. Agora, na hora de podar, para evitar um problema maior, é o que está acontecendo na Avenida Ilhéus. E a gente está falando do centro da cidade. Agora, você imagina quantas árvores e quantas localidades nos bairros que estão sofrendo com isso. Você vê que no centro da cidade está aí essa questão da podagem aí da Avenida Ilhéus. Que pode acontecer uma tragédia, sim. Pode acontecer uma tragédia mesmo. Pois não, Marcelo?
1: Fora isso. Esse condutor,

0: né, o Miguel, é o morador aqui da Caixa Vaga, ele passava ontem essa informação para o Marcelo. O fogo não atinge aqui o Cafu do meu veículo. Ele não fica a direção ali na vida de Léo Sponso, ao INSS. Então, antes, foi um aviso. Então, antes que aconteça uma tragédia, um acidente, um acidente de morte, já estamos chamando atenção aqui através do Poder da Notícia, aqui com você na comunicação, aqui na Boa FM, para que uma tragédia não venha acontecer aqui na localidade. Eu observei que agora, te contando aí, realmente mais um vídeo, né, esse último aí, realmente a gente observa aqui, Isaac, a árvore toda seca, toda ressecada, e também os galhos, tão troncos, aliás, já estão aqui em cima da pista. Então, se um galho desse aqui, aliás, um tronco desse aqui cai em cima de um veículo com a família, vai matar todo mundo. E aqui passa ônibus, passa ambulância para ir para o hospital Manuel Novaes com grávida, passam também viaturas da Polícia Militar. Então, é uma tragédia anunciada, e antes que aconteça a tragédia, estamos chamando a atenção aqui, é claro, através do Poder da Notícia, aqui pela sua rede de comunicação. Jaque, olha, na sexta-feira temos lá, na classificação, um abraço, meu irmão. Na sexta-feira temos lá, na classificação, onde houve aquele movimento, um protesto lá por quatro moradores do condomínio São José, com relação à crescente envolvendo animal, enfim, onde um jovem acabou perdendo a vida. E ali estava a Escola Militar, também a Polícia Rodoviária Federal. Eu conversava com um agente, é claro, ele não foi da entrevista, né, só por ordem, é do inspetor, mas ele passava o seguinte: olha, Marcelo, a Polícia Rodoviária Federal, ela está por conta da ordem da via, da BR, ou seja, para deixar a via com tranquilidade para poder o pessoal passar. Se ele tiver um animal, ele vai ter um jeito de passar, para tomar, não é? Mas é de competência aí, pelo que eu sei, da Prefeitura Municipal, apesar de ter uma PA, mas está dentro do perímetro urbano, de recolher e dar destino a esses animais. E logo após esse movimento, né, nós saímos de lá e houve lá a presença do secretário da CESOP, que é o Roberto José. Conversou com os moradores, enfim, e da entrevista, né, que a pessoa estaria tomando a providência, enfim, e aí nós recebemos aqui um decreto da Prefeitura Municipal, o decreto 17.967/2016, que regulamenta a apreensão de animais nas VABRs aqui dentro do perímetro urbano e também na cidade, e também que se tem uma destinação. Eu fiquei sem entender, confesso a você, isso é uma lei, né, que a gente, inclusive, debateu aqui. Eu não vi, não vejo esse caminhão pegando animal aqui na cidade, e porventura recebe muito bem, né, para recolher os animais. Faz esse decreto aqui, eu confesso a você que eu não entendi, né, esse decreto aqui determinado pela Prefeitura Municipal, que regulamenta realmente a apreensão e destinação dos animais, ou seja, um local para que coloque esses animais de esporte, que estão sendo serão apreendidos, tanto da cidade, aqui na cidade, como também.
1: Para que esse decreto, se já existe uma lei?
0: Exatamente, é isso que eu não entendi. Tem uma lei, para ser cumprida. E por que esse decreto 17.967/2016? Fiquei sem entender, confesso. E aí a gente tem que procurar saber a quem de direito, por que esse decreto.
1: Ah, mas isso aí é conversa para boi dormir, porque viu o povo protestar, foi uma repercussão negativa. Já teve outro acidente envolvendo o animal, teve ou não teve?
0: Hoje madrugada.
1: Pois é, e aí assim, além disso, animais soltos, eu recebi inúmeros vídeos no meu Instagram, Jaqueline Mendes, locutora, inclusive, vou até divulgar aqui, porque tem muita gente que quer me fazer denúncia, quer falar diretamente comigo, Jaqueline Mendes, locutora, meu Instagram, tá? Jaqueline Mendes, locutora. Eu recebi inúmeros vídeos de animais soltos no centro da cidade de Itabuna, e no bairro São Caetano, no Sarinha, em várias localidades, não necessariamente só nas BRs, mas na cidade, animais soltos. E cadê essa empresa? Ao invés do decreto que o prefeito assinou para dar uma resposta para a imprensa, deveria era apresentar, cadê a empresa? Cadê a empresa que ganha 10 mil na surdina, caladinho, quietinho, sem trabalhar? Quem é essa empresa? Qual é o número da empresa? Quem é o dono da empresa? Concorda, Marcelo, ou não?
0: Exatamente. Exatamente.
1: Então eu desafio aqui o senhor prefeito Augusto Castro, que ao invés desse decreto, me diga qual foi a empresa que o senhor contratou e que paga 10 mil reais todo mês para fazer o recolhimento. Onde é a sede dela? Cadê o caminhão dela? Aonde está essa empresa? Qual o telefone que o cidadão pode ligar para que haja o recolhimento desses animais? Essa é a pergunta. Agora vem com esse decretozinho, versinha de pra boi dormir, que ninguém tá comendo essa. Enquanto isso, acontecendo acidentes. Aconteceu logo em sequência outro acidente envolvendo vítima, não foi, Marcelo?
0: Exatamente. É, tanto na classe de 15, como também no caminhão rodoviário, ali próximo já.
1: Foi.
0: Aquele viaduto, também
1: já dois.
0: Dois
1: acidentes. Quer que eu diga mais? Na BR Nova. É, eu não tinha conhecimento de que não é ida e vinda, viu? É só mão única, só pra quem vai pra Ilhéus. Aí ontem eu fui pra Ilhéus pela pista nova, tá uma delícia dirigir ali, né? A pista toda nova, sem muito movimento, rapidinho você chega, você não tem quebra-mola, não tem radar, não tem perímetro urbano. Então rapidinho você chega ao Banco da Vitória, mas eu pude observar duas situações ontem. Primeiro, vaca na pista, tinha na hora que eu passei, vaca valente, viu? Que eu diminuí e falei, vai pra lá, vaca, ela veio pra cima do carro. Ela falou o quê? Ela fez, E logo na frente, uma fazenda que tem um monte de cavalos, cavalos soltos também. Então assim, o que eu pude também olhar e observar foi que nesse percurso todo que eu fiz, na nova BR, indo pra Ilhéus, várias localidades, não foi só no local que eu vi, mas tinha fezes de animais na pista. Então, ora, se tinha fezes de animais na pista, é porque tá costumeiro a quantidade de animais soltos ali. Então a gente chama a atenção dos fazendeiros dali. Tem uma fazenda que tem búfalo ali, não sei se você já viu, Marcelo.
0: Não vi ainda não.
1: Tem boi búfalo, tem ali gado, é capineira de um lado, tem outra lá na frente que é um monte de cavalo, é égua, não sei. Né, mais na frente, e que esses animais estavam soltos e pode causar uma tragédia a qualquer momento. Aí eu gritei da pista, eu gritei lá na sede da fazenda, a vaca tá solta, foi que o vaqueiro desceu para poder ver. Mas é preciso reforçar aí, viu, fazendeiros da Nova BR, reforcem as suas cercas para que não tenha aí nenhum tipo de dano, até com vocês mesmos quando forem para a fazenda, se bater com o próprio seu animal e morrer. Já pensou?
0: É verdade, eu já aqui, você lembra, aí mesmo no estúdio eu te mostrei, passeando com a Ana Rita ali na Nova BA, e aí eu te mostrei, não é, uma vaca preta que estava no acostamento, você lembra?
1: Lembro.
0: Foi essa que colocou o acidente recente na BA-45. Foi essa mesma vaca preta que envolveu nesse acidente que aconteceu ali envolvendo motoqueiro. Na classe, ou seja, na Via Nova. Né? Porque ela é preta, aí o cara às vezes não vê, como a Ana Rita tem sensor de 100 metros e vê tudo, né? Enxerga, faz pavelinha, mas enxerga tudo. Não aconteceu realmente um acidente. E a outra coisa aí para você que conduz veículo pela BA, se vê uma vaca meter a cara, pare. Porque segundo o vaqueiro, falando para mim outro, Marcelo, é vaca, não é igual cavalo. O jeque se assusta com buzina. Se a vaca meter a cara na pista aqui, ela vai seguir aqui. Então é melhor segurar, para não acontecer um acidente. Converse um vaqueiro para mim no final de semana.
1: Pois é, mas o importante também é que os donos desses animais, os donos dessas fazendas aí, da Nova BA, tenham a consciência de colocar aí as cercas reforçadas. Tem um negócio do choque, né, que dá. É um choquinho que não mata animal, mas é para justamente se afastarem da cerca. Vamos resolver essa questão aí para poder. Não, nem vocês perderem os animais de vocês, nem as pessoas perderem a vida. Certo? Eu acho que em meio a tanto a polêmica e tantos acidentes envolvendo isso, já era para os órgãos responsáveis visitar essas fazendas e já conversar com esses fazendeiros, notificar, dizer, falar. Eu acho que isso é importante, né? É importante. E avisar mais uma vez aos motoristas, viu? A nova BA é só para quem vai para Ilhéus. Tem gente pegando um atalho vindo de lá para cá, na contramão. Então é para lá, ó, só vai para Ilhéus. Não tem como vir de Ilhéus para cá pela nova BA.
0: Dois pontos aqui. Atenção aí, que já tô mandando aqui. Um abraço ao Jobson. Mandou aqui, bom dia, amigo e equipe aí do Poder da Notícia. Rua, terceira travessa, os salvadores, número 77. 3 semanas que não cai água. Eu vou mandar aí para a Cláudia, vou mandar a equipe lá para ver o que é que está acontecendo na terceira travessa dos Trovadores, 77, Santo Antônio, 3 semanas, e não cai um litro precioso. E aí o pessoal da IMAP tem que ir lá ver o que é que está acontecendo, Jaque.
1: Pois é, 8 horas, 1 minuto. Daqui
0: a pouco. Outra coisa, mandar um abraço para o Tardelli, agendado para amanhã, o Tardelão. Um abraço aí, Cândido Tardelli. Nossa, prepara o café, que amanhã vamos falar, bater um papo com o Tardelli, falando o que é que está acontecendo no loteamento.
2: Quero café! 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
1: Não entendi nada isso aí. Não entendi nada. Nada. Uma bestagem. Obrigada, Marcelo.
0: É, não tem hora que ele chega. Aí é muito do burro. Aí chega.
3: Eu não entendi, foi nada.
1: Valeu, Marcelo. 8 horas mais 2 minutos, em nome da Bacurau, retífica de motores. 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
4: Bom dia, Jaqueline Mendes, bom dia, boa. Bom dia, ouvintes da Boa FM. Jaqueline, eu estive à feira de São Caetano ontem e lá eu vi muitas irregularidades, muitas reclamações. Realmente, ficou bom, ficou pela estrutura, pela cobertura, pelo acolhimento. Porém, entretanto, todavia, os boxes muito pequenos, muita exigência, as pessoas não podem botar uma prateleira nas paredes. E o pior de tudo, as pessoas que trabalham com carne, os feirantes que trabalham com carne, que tem seus frigoríficos, que tem que ser ligado ou não, não tem energia ainda. E tem uma exigência que todo mundo tem que ocupar os seus boxes, porque senão corre o risco de perder. Agora, como é que você cobra e você não oferece? Entregou a feira pela metade. Então, reveja isso aí, faça esse apelo à prefeitura, quem de direito, o responsável, para fazer a ligação da energia dos boxes o mais rápido possível, que não dá condição de trabalho para as pessoas.
1: É, rapaz, tá uma polêmica, viu, essa situação da feira, viu? Tá uma polêmica, né? O pessoal achou os boxes muito pequenos. Agora sim, no dia que foi fazer esse projeto, não teve uma conversa com os comerciantes, não? Porque eu acho assim, ó, vai fazer reformar a nova feira. Antes de criar o projeto, ouvir os comerciantes. O que é que vocês esperam dessa feira? O que é que vocês pretendem? Como é que vocês sonham com o boxe de vocês? Como é que vocês querem, mais ou menos, assim? Eu acho que quando você vai fazer algo que é para entregar ao povo, tem que se ter audiências públicas conversando com a população, concorda? Não é fazer de qualquer jeito, meter de qualquer jeito. Se quiser, toma aqui, ó. É isso aí. Se não, procure outra coisa para fazer. Eu acho que não é bem assim que a banda toca, né? Mas o gestor, ele tem que entender que ele governa para o povo e o povo paga ele para isso. O povo confia ao prefeito o dinheiro nosso, dos impostos, para dizer assim, ó, vai lá e cuida. Então cabe ao prefeito ouvir o povo. Mas assim, às vezes, quando ganha o poder, é um roupante tão grande de se achar melhor que os outros. Porque você vai fazer um projeto para atender uma comunidade que era

0: ganha o poder, é um roupante tão grande de se achar melhor que os outros. Porque você vai fazer um projeto para atender uma comunidade que era um sonho. A Feira do São Caetano sempre foi o sonho daquele povo. Concorda, Tony?
1: Lógico.
0: Aí se arrastou por 4 anos a entrega disso aí. E aí, de repente, quando entrega, não foi satisfatório para a população. 8 horas, 5 minutos, toda a taça e ótica estilo. 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Vamos ao intervalo? 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
2: E aí, segunda-feira, 3 de agosto. Boa semana pra todo mundo. 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Bom dia, Jaqueline Mendes e ouvintes do Poder da Notícia.
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0: Direto da capital da fé, Hélio Fonseca, trazendo informações. Bom dia, Hélio.
1: Beleza, aquele abraço, bom dia para você, Jaqueline Mendes, uma ótima segunda-feira também aí para o Marcelo, Tony e aos ouvintes aqui do Poder da Notícia, chegando com as principais informações de momento, direto aqui da capital baiana da fé. Nesta manhã, né, sétimo dia aqui, portanto, da Romaria de Bom Jesus da Lapa, estamos aqui ao lado da... A bombeira Bia, né? E Bia, alteração ou total tranquilidade aqui na esplanada, aqui no morro?
2: Total tranquilidade.
1: Houve alguma alteração de ontem para hoje?
2: Ontem teve umas ocorrências, mas hoje, por enquanto, está tudo tranquilo.
1: Agora, o quê? Pessoas de idade, pessoas passam mal lá no cruzeiro, como é que é?
2: Pessoas passam mal, pessoas acendem vela, pega fogo, a gente tem que apagar, né? Mas pessoas idosas também passam muito mal aqui embaixo na esplanada.
1: Pega fogo em que lá?
2: Pega fogo nas folhas, nas árvores que estão secas, né? Por causa do tempo, aí pega fogo. Ontem mesmo a gente teve lá um começo de incêndio.
1: Princípio de incêndio, né? Ontem pela manhã?
2: Ontem pela manhã.
1: Valeu, muito obrigado. Então tá aqui uma equipe, né? Formada aqui, tá aqui a Nascimento, também ali Souza, né? E toda a equipe aí. Um abraço, sucesso, viu?
2: Obrigada.
1: Valeu, um abraço aí para toda a equipe, Corpo de Bombeiros aqui, de Bom Jesus da Lapa. E olha só, durante o final de semana, vários ônibus, viu, minha amiga Jaqueline? Durante o final de semana, vários ônibus de turismo chegando com fiéis aqui a Bom Jesus da Lapa. O curioso é que o transporte tradicional, conhecido como pau de arara, continua marcando presença e mantendo viva uma das mais antigas tradições aqui da Romaria. Mesmo com o avanço aí dos ônibus de turismo e dos veículos particulares, a imagem dos caminhões trazendo romeiros reforça aí a identidade cultural da festa. Lembrando que com o tema Bom Jesus, Filho da Virgem Maria, habita entre nós, a programação segue até o próximo dia 6 de agosto, viu? Lembrando que na programação de hoje, segunda-feira, aqui em Bom Jesus da Lapa, tivemos a primeira missa às 5 horas da manhã. Neste exato momento, já finalizando aqui a segunda missa, que teve início às 6h45. Após a realização desta segunda missa, haverá aí a terceira missa às 10 horas na comunidade Bom Jesus dos Navegantes. 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Um abraço aí para Mônica, Luciano e Paulo Careca, ouvindo aqui a nossa programação. 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Um abraço aí para os nossos ouvintes aqui, viu, Jaqueline? As pessoas mandando mensagem aqui. Nosso amigo Salvador, um abraço aí também para a Luquete, Enisso, Dona Marina, o Deilson, a Silvana, o nosso amigo Rosivaldo Pinheiro ouvindo a gente, né? Também aí, nosso amigo Maurício do bairro Manuel Leão, meu amigo Ricardo Xavier, também o Zóio, o Mancoazo e o Demétrio Barra ouvindo a gente. E o nosso amigo juiz, hein? Alex Vinícius, né? Grande juiz, aí ouvindo também aqui a Boa FM. Olha, nesse exato momento, no final aqui da segunda missa, né? Foi finalizada agora há pouco e várias pessoas já aqui se preparando para subir o cruzeiro, né? Aqui. Bom dia, tudo bem, Boa FM. O senhor de que cidade, amigo? O senhor de que cidade?
3: Campina Verde.
1: Minas Gerais. Minas Gerais.
3: Triângulo Mineiro.
1: Há quantos anos vem aqui na Lapa?
3: Primeira vez.
1: É a primeira vez?
3: Primeira vez.
1: E a primeira vez vai subir o Cruzeiro?
3: Eu vou subir.
1: O que é que tem lá em cima?
3: Hã?
1: O que é que tem lá em cima?
3: O que é que tem lá em cima?
1: Sim.
3: Que eu vou ver agora.
1: Vai ver agora.
3: Vou ver agora.
1: É a primeira vez. É isso aí, meu amigo. Muito obrigado. Minha amiga, a senhora de que cidade?
4: Irecê, Bahia.
1: Irecê. Irecê é a terra do feijão, né?
4: É. Era antes. Hoje?
1: Hoje não é mais.
4: Não é mais.
1: O nome da senhora?
4: Hilda.
1: Dona Hilda, a senhora vai subir o Cruzeiro também?
4: Vou subir, sim.
1: Beleza. É a segunda vez?
4: É, não, eu acho que já é a quinta vez já.
1: Mas o que é que tem nesse cruzeiro lá em cima?
4: É muito importante, é muito bonito.
1: É. Valeu, muito obrigado, minha irmã. É, minha amiga Jaqueline, olha, daqui a pouco eu retorno com outras informações direto aqui da capital baiana da fé. A informação passa primeiro aqui, ó, na Boa FM, Jaqueline.
0: Oh, bom Jesus. Ei, como é que
5: a igreja da Lapa.
0: Você queria estar lá, não queria? Feita de pedra e luz. A igreja da Lapa foi feita de pedra. Eu não falei com ele que ele tem que trazer meu alho, não foi? Não vem com rapadura esse ano, não, viu? Tô cortando doce. Também o daqui é diabético, não vai comer doce. Eu quero alho. Olha ela aí, ó. 8 horas 20 minutos, 8 e 20, que fale o povo, Tony!
6: Bom dia, Jaqueline Mendes. Bom dia a todos que estão acompanhando o programa Boa FM. Tá na boa, tá feliz. 96.1. Essa aqui eu não perco por nada. Maior audiência no horário. Quem bota a pocana aí é Jaque. Aqui é Luso Paulista, motorista de aplicativo, mandando um abraço para todos do grupo Só As Nata. E não deixando de agradecer, refazer o reconhecimento, que foi feito o asfalto da Rua F Monte Cristo, que eu apelei por mais de 4 anos. Obrigado, prefeito. Fez uma, parabéns. Mas não deixando de lembrar também que as outras ruas adjacentes, Rua X, Rua R, várias ruas ali de Monte Cristo estão precisando de atenção também. Mas essa da Rua F eu agradeço, estava precisando demais. Mas a X que liga o Santinês pelo mesmo caminho ali, tá horrível. Abraço a todos, um abraço, Jaque. Lúcio Paulista, motorista de aplicativo.
0: Valeu, querido. Bate o carimbo, Tony. Rua F Monte Cristo foi recapeada, graças a Deus. Ô, Jaque, bom dia. Lá na rua onde eu moro, já tem 3 semanas que não cai água. Terceira travessa dos Travadores, deve ser Trovadores, no bairro Santo Antônio, número 77. Bom dia, Jaque. Tem 3 semanas que não cai água na terceira travessa dos Trovadores, no bairro Santo Antônio, número 77. Eu mandei essa denúncia para o Cláudio logo assim que eu recebi. E ele me mandou a seguinte resposta. Jaque, ocorreu uma sequência de rompimento de rede adutora neste final de semana. Na sexta-feira, dia 31, vazamento não aparente em uma rede de 200 milímetros na rua Oswaldo Cruz, proximidade do edifício União Comercial, estava prejudicando o abastecimento em parte do centro, no Santo Antônio, no Pontalzinho e no Parque São João. Já no sábado, no dia 1º, ocorreu um outro rompimento em uma rede de 300 milímetros na rua Senhor do Bonfim, no Pedro Jerônimo, sem maiores intercorrências. Já ontem, domingo, já que dia 2, um quebramento na rede de 300 milímetros na Avenida Itajuípe, que interrompeu também o fornecimento de água para o próprio Santo Antônio e parte do centro de Itabuna. O reparo desta rede foi concluído por volta das 10 da noite de ontem e o abastecimento foi retomando e gradativamente será normalizado. Então, já foi resolvido o problema, viu, o pessoal aí do Santo Antônio? Diz que o abastecimento já foi retomando, né? Aí devagarinho vai chegar. Eu acredito que logo mais à tarde, à noite, possa ter a sua normalidade concluída. Mas foram 3 rompimentos somente neste final de semana. Que bom que rompeu e consertou, né? E já normalizou, pelo menos, a situação do rompimento, né?
7: É.
0: Agora o que o povo quer mesmo é abrir a torneira e cair água, né, Tony? Vamos esperar. 8h22, que fale o povo.
8: Oi, Jaqueline Mendes, bom dia. Dos ouvintes da BFM. A subida do Novo Horizonte também já foi feita, viu? Não vou parabenizar não, porque é obrigação deles, entendeu? Não precisa estar reclamando, estar pedindo para fazer nada não. Tá feita, certo? Agora falta os bairros Santo Inês, Monte Cristo, São Pedro Jerônimo, que tá tudo destruído, ferrado, nova ferrada. condomínio Jubiabá
0: É uma cacetada, moço. Mas assim, a gente vai bater o carimbo, né? A subida do Novo Horizonte. Diz que tinham feito um recapeamento, que já tava tudo cheio de buraco de novo, mas fizeram novamente, tá lá, beleza, né? Então bate o carimbo, Tony Babo! Você tá vendo, prefeito? Quando o senhor faz, o povo reconhece. É só fazer. Não tem esse negócio de que ninguém gosta de você. Para com isso. Para com esse negócio, porque não existe. É fazer a obra, é deixar a qualidade de vida para a população. O povo mesmo agradece. O povo mesmo agradece.
7: Porque assim, eu convido Augusto todos os dias para vir aqui. Ele não quer vir ao programa.
9: Ela não gosta de mim, não, governador.
7: Você que tá de birra.
9: É porque, governador, ela não gosta de mim, não.
0: Que boba. Você gosta de ver a futriquinha, né?
10: Por que você vai estar de birra?
0: Mas ele tá de birra.
10: É menino catarreta?
0: Olha.
10: Birra.
0: Esse meu avô dizia, menino amarelo, que, da barriga amarela, que come salgadinho.
10: Come barro.
0: 8 horas e 24 minutos, olha. Jaque, tem uma denúncia a fazer. Eu queria fazer uma denúncia que a Santa Casa de Misericórdia não estão pagando a insalubridade às copeiras. Já tem 3 meses, Jaque. O caso já foi para o sindicato, mas até o sindicato, que é para lutar pelos nossos direitos, está omisso a essa situação.
10: Oxê, como é isso?
0: Eles alegam que nós, copeiras, não temos contato direto com os pacientes. Como não, Jaque? Se nós é que levamos a refeição para os pacientes, recolhemos os produtos que lá eles consomem, né, os materiais depois de consumido, e colocamos novos alimentos. Antes era uma empresa terceirizada e pagavam tudo certinho. Aí voltamos a receber pela Santa Casa e nada até agora, e ninguém fala nada. Não dá resposta, não diz nada. E o sindicato comeu o valor.

0: receber pela Santa Casa e nada até agora e ninguém fala nada. Não dá resposta, não diz nada. E o sindicato comeu o valor dos nossos salários sem a nossa autorização, viu? Eles falam que descontam esse valor todo ano, mas em nenhum momento eu fui informada sobre isso. E na hora de descontar, eles é bom. Agora resolver os nossos direitos, eles ficam omissos. Como é isso? Depois que eu fiquei sabendo que tem que escrever uma carta feita à mão e levar no sindicato para eles, não descontar esse valor. Eu fiquei revoltada, viu, Jaque? Não só eu, mas como outras pessoas lá também. Quer dizer, olha só. As copeiras é quem leva a refeição para os pacientes lá na Santa Casa. Né? Que leva o café da manhã. Que leva o almoço. Que leva a janta. Que leva o lanche da tarde. Isso. Que leva o lanche da manhã. Como é que ela não tem contato com o paciente, meu filho? Se ela vai lá, entra no quarto, entrega, entra no quarto. Se alguém tem ali uma infecção. Ah, diz que não tem, que é insalubridade. Ele diz que é empresa terceirizada, que eles antes trabalhavam por uma empresa terceirizada que prestava serviço à Santa Casa. Sim. Que pagava insalubridade. Pagava insalubridade. Pagava. E aí, quando voltou a receber pela Santa Casa, já tomou hoje o Regulafem? Toma o Regulafem, mãe. Toma. Toma o Regulafem. Toma o Regulafem. Dá a regula fêmea pra ela, mas... Dá. 8h26. Então, voltando ao assunto, quando tinha essa empresa que era terceirizada, elas recebiam tudo certinho. Aí agora voltou a receber pela Santa Casa e tiraram a insalubridade, informando que elas não têm contato direto com o paciente. Ora, claro que tem, gente. Claro que tem. 8h27, atenção aí, o sindicato, como é o nome do sindicato, minha filha? Manda pra mim aí, pra gente procurar o presidente do sindicato e saber também dessa história de descontar sem autorização da pessoa, se ela quer ser sindicalizada ou não. Tá correto isso? Tá certo isso? E outra coisa, se é pra lutar pelos direitos das copeiras, por que não levar isso em consideração, já que a outra empresa sabia e reconhecia a insalubridade? Pelo amor de Deus, né, gente? O valor não é tão... estarrecedor a esse ponto de não pagar. 8h27. 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
1: Se o queixo cair, fica como a cara?
0: Se o queixo cair? É. Não sei, fica queixão? Não entendi, 8h28. Você tá atrás de graça hoje, eu não tô não, viu?
2: Agora de casa, ó. Aqui, ó. Ó o que tem aqui na pista. Saindo agora de casa, ó. Aqui não tem jeito não, meu filho. Ó aí, ó.
0: É brincadeira? É o agora vídeo chegando aí. Olha lá.
2: Aqui, ó.
0: Os animais na pista. Isso foi ontem à noite, foi?
2: Olha o que tem aqui na pista.
0: Foi agora de manhã cedo, foi? Hoje cedo, é porque tá de escuro, né? O Wellington sai cedo de casa, né? Homem, cavalo, vaca. Onde foi isso, Wellington? Me conta aí. Bom dia, Jaqueline. Adoro ouvir o seu programa. Aqui é Rafael, do Assentamento Ressurreição. Um abraço, Rafael, aí no Assentamento Ressurreição, ouvindo a gente. Bom dia. Por favor, não me identifica. Eu sou da zona rural de Mutuns e gostaria de falar sobre a vacina que dá todos os anos nos cachorros. Olha, já que vieram aqui na fazenda, deu a vacina em alguns cachorros, mas não deram em todos, não. Saiu escolhendo lá quem é que ia vacinar.
1: Como é isso?
0: É, menino. Será que a vacina acabou? Só sei que eu tenho 3 cachorros que ficou sem vacinar aqui. Por que não vacinaram? Que onda é essa aí, zoonoses? Como é isso, Secretaria de Saúde? Foram lá em Mutuns e tá escolhendo o cachorro que vai vacinar, é pra ir pra vacinar em tudo. É. Se faltou vacina, volta pra lá de novo pra vacinar o que terminou, o que começou.
1: Certeza.
0: Rapaz, é onda, viu? Eu vou te contar, viu? Deixa eu mandar um abraço aqui pros meninos lá na vistoria ouvindo a gente. Alô, Ricardo.

0: Ricardo, um abraço pra você, querido. Luiz, Murilo, todo mundo ouvindo a gente. 8h30, que fale o povo.
1: Bom dia, Jaqueline Mendes, Gilson Cruz de Coraci. Ô, Jaque, eu tô com saudade, minha Lene da barraca tá na Lapa. Ô, Tony, eu tô com saudade, minha Lene. Vai alusão pra ela lá na Lapa. Vai alusão pra o Tito lá nos Craveiros. Vai pro Rivamar Mesquita, Roberto Nunes. É, Arnaldo Domingau em Itabuna, Nadilson da Califórnia, popular Nadilson do Peixe. E pro Jumazinho, né não? É... Todo tá ouvindo.
2: O bichinho tá com saudade de Lene.
0: Tu viu, menino?
2: Ela tá lá.
0: Como
2: na
0: é
2: lava.
0: Isso? Um abraço pra você, viu, Gilson Cruz aí de Coraci ouvindo a gente. Obrigada pelo carinho da audiência. Deixa eu mandar um abraço pro Jorge, né? Jorge Calixto da Silva. Jorge, que é um grande profissional na área de telhado, né? Ouvinte do programa, mora lá em Santa Cruz, na Vitória, mas tá sempre ligado. Veio nos fazer uma visita, né? E eu tive o prazer de conhecer o Jorge, gente. Pessoa fantástica. Esteve aqui para nos conhecer. Um beijo, viu, Jorge? Obrigada pelo carinho da audiência. Para você, para sua esposa, para todo mundo aí da sua família. 8h31, que fale o povo.
3: Jaque, olha eu de novo, Jaque. Inclusive, Jaque, essa doutora aí que rompeu na rua Senhor do Bonfim, no Pedro Jerônimo, a água invadiu uma casa que tem lá, que é abaixo do nível da rua, e alagou todinha. Três crianças abaixo ali de 12 anos, no meio da rua, na chuva. Eu passei na hora lá que a imagem estava chegando para abrir o buraco lá.
4: Bom dia, Jaque. Bom dia a todos da Boa FM. Aqui é o Cione São Caetano. Eu, Jaque, gostaria de fazer um pedido aí ao Hospital de Base, que colocasse mais roupão nas enfermarias, porque a gente vai fazer um exame de transvaginal, não tem roupão. Ela simplesmente fala, tira a roupa e deita ali. Aí você fica desconfortável, Jaque, para fazer um exame. Daquele jeito lá, deitada na maca, sem um roupão.
0: Como é isso,
4: os banheiros, já que a gente tinha que usar o banheiro. Ela pediu pra gente ir no banheiro fazer xixi. O banheiro daquele jeito. Pense num banheiro. Só Jesus na causa. Então eu gostaria de fazer aí um apelo aí ao pessoal do hospital de base. Coloque roupão pra na hora que as pessoas, as mulheres for fazer exame, vestir e limpar os banheiros. Tenha um bom dia a todos.
0: Mas que situação é essa? Que constrangimento é esse, hein, Tony? Rapaz, que loucura, se não tem um roupão, bota um lençol, faz qualquer coisa, a pessoa fica lá, né, desconfortável, é uma situação constrangedora. É no base, é?
2: É.
0: Como é isso? Qual é o setor aí que ela falou?
2: É de
0: exame, né?
2: É, exame.
0: Provavelmente deve ser exame ginecológico, alguma coisa nesse sentido, ultrassonografia, né?
2: Transvaginal.
0: Transvaginal, sim, a transvaginal. Que necessariamente você precisa estar sem a parte de baixo.
4: É. Bom dia, Jaque. Bom dia a todos da Boa FM.
0: Manda esse áudio para mim.
4: São Caetano. Eu, Jaque, gostaria de fazer um pedido aí ao Hospital de Base.
0: Que me coloca... manda esse áudio aí. Me manda aí. É possível um negócio desse, rapaz. Deixa eu mandar um abraço para doutor Ítalo Passos. Mandando aqui. Um bom dia, amiga. Manda um abraço para você e para Tony, que está ouvindo a gente aí. Toda a audiência também. Um abraço para você, doutor Ítalo. Excelente advogado na área de finanças. 8h34 de dívida. Quem tá endividado, né? Doutor Ítalo é expert no assunto. 8h34, que fale o povo.
5: Bom dia, Jaqueline Mendes. Aqui seu amigo Silvio Palafós. Quero lhe dizer que através de seu programa, as autoridades competentes tiveram aqui no Novo Jaçanã Babá Cearense, acompanhado de toda a equipe da Emasa. Vieram aqui para poder ver esse vazamento, esse entupimento, que a gente não sabe o que é. E olharam, mediram tudo e estamos aguardando. Disseram que vão fazer. Agora, não disse o dia e nem a hora, né? Então, eu estou lhe comunicando, porque foi através do seu programa que a gente está conseguindo trazer esse pessoal aqui para a melhoria do bairro. Vamos aguardar, né? Está chovendo. Se não vir, todo dia nós vamos falar, né? Um abraço, Jaque. Silvio Palafox.
0: Obrigada, Silvio, pela participação. Mas não depende de negócio de chuva aí, não, viu? Porque esgotamento tem nada a ver com asfalto, né, Tony?
2: Não, é porque...
0: É. Como é que ficou aí essa situação? Me conta aí, Cláudio, em relação lá a essa moradia, o local onde a nossa equipe de reportagem esteve presente. É isso que eu gosto de ver. É a gente estar fazendo a denúncia, a população colocando a boca no mundo, falando de tal problema, e o poder público ir lá em loco. Mas não só ir lá e prometer, é fazer. Não é verdade, Tony? 8h35, Jaqueline, bom dia. Ontem foi meu aniversário, manda meus parabéns. Eu sou Rigênia, aqui de Ferrada, sua fã. Rigênia, um beijo, meu anjo. Pessoal de Ferradas, por falar em Ferradas, deixa eu mandar um abraço todo especial pra Marildes, pra meu amigo Erivelton, né? Duquinho tá lá, muito bem cuidado, lindão, coisa mais linda da mãe. 8h36, que fale o povo.
6: Jaque, manda lá motorista de aplicativo. Queria deixar aqui uma minha indignação e ver se a Secretaria de Trânsito de Itabuna coloca pelo menos um agente de trânsito aqui nas mediações da Amélia Amado. Todos os três sinais da Amélia Amado, Calixto, da FEI, tá tudo quebrado, piscando, os cruzamentos. E a gente é motorista que está se aventurando no tempo de um bater no outro e ter acidente. Pelo amor de Deus, que ajude.
0: Rapaz, realmente eu vi isso mesmo, principalmente ali na subida ali, não tem a descida da Juracy Magalhães? Uhum. Tá os semáforos ali tudo apagado, quebrado, ontem foi uma confusão, ninguém sabia se estava aberto, estava fechado. Atenção aí, Secretaria de Trânsito, o que é que houve com a rede semafórica da Avenida Amélia Amado, que tá tudo, é tudo nova, é toda nova, mas tá tudo apagado lá. O que é que houve? Vai criar um caos no trânsito lá, terrível, viu? 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
7: Bom dia, Jaque, bom dia, Tony, bom dia, Marcelo, bom dia, ouvinte da boa. Samuel, motorista de aplicativo. Ô, Jaque, você viu aí as postagens aí do prefeito de Itabuna, né? Ele foi lá fazer uma visita às obras da Feira da Califórnia. E que show tá ficando aquela feira, viu? Pra mim, isso aí é um tapa na cara dos comerciantes aqui, dos feirantes do São Caetano, Jaque. Rapaz, que coisa, viu? Os boxes todos com espaço, muito espaço. Se vacilar, dá dois boxes desse daqui da Feira do São Caetano, com portas, né? Portas que fecham para proteger a mercadoria dos feirantes. Energia solar, já tem energia, inclusive já tem até energia nas tomadas, já tem água. Entendeu, Jaque? Então ficou muito bom a feira lá, mas ele deixou a desejar na feira do São Caetano. Então, pra mim, isso aí foi um tapa na cara dos feirantes do São Caetano.
0: É, menino, que negócio, né? Porque um projeto foi diferente do outro. Aí aprendeu com o erro de cá, foi? Só pode, né? Porque assim é o que eu tô falando, Tony. Eu acho que antes de você construir um instrumento que vai servir para trabalhadores e trabalhadoras, que vai incentivar e fomentar o comércio de uma cidade, você precisa ouvir os feirantes. Eu acho que esse projeto, quem foi que fez no início, não ouviu as pessoas. Você vê que está tudo diferente na Feira do Califórnia. Vem cá, depois do projeto entregue, não pode melhorar, não. Não tem como ver a condição de chamar esses feirantes, ver quais são as principais reclamações e tentar resolver. Porque é isso que um gestor faz, não é isso, Tony?
8: Com certeza.
0: Rapaz, Edson Tavares ouvindo a gente, obrigada. Ouvindo ali aqui, ó. Tô ouvindo já que o melhor programa da Bahia. Obrigada, Edson. Que fale o povo, Tony.
9: Bom dia, Marcelo. Bom dia, Jaco. Bom dia, Tony. Tony Babo, né? Brabo, não é babo, gente. Ô, Jaque. Se ele não quer dar o CNPJ da empresa, Jaque, tu tá na cara que eu não vou mais empresa fantasma, Jaque. É uma empresazinha fantasma, Jaque. Vamos ver se ele tem coragem de dar o CNPJ para descobrir quem é. Ou se não, ó, Jaque, pergunte ao vereador Luizinho. Ele deve informar você melhor. O vereador Luizinho, aqui do Santo Antônio. Ele te informa melhor. Vá por mim.
0: Aí, Luizinho, diz que você sabe onde é que tá essa empresa. Né? Então eu vou ligar para Luizinho daqui a pouquinho aqui para saber dele. A gente precisa saber, não é, Tony? Que? E por que esse negócio escondido assim? Que empresa é essa? Que ninguém pode saber quem é, o telefone, ninguém se pronuncia. Cadê a assessoria de comunicação da prefeitura? Explica pra gente aí, cadê essa empresa?
2: E tem assessoria?
0: Ó, oh, diz que tem, pelo menos o secretário tem, né? Porque a gente paga 15 mil reais ali todo mês pra se comunicar com o povo e não se comunica, né? 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Granja Central fica ali na rua São Sebastião, número 119, no bairro de Fátima. 8h41, eu vou num breve intervalo comercial. Não sai daí não, que eu vou mais volto.
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1: Bom dia, Jacaline, que é Sérgio aqui de Ferradas. Aquele dia eu ando direto na Avenida Ilhéus, todo dia eu passo pela Avenida Ilhéus à noite, o dia e à noite. A escuridão, a rua na Avenida Ilhéus, a escuridão aí é muita árvore de meio, como você está falando. As árvores tomam, já a iluminação já é ruim, né? E é com as árvores aí, sem podar, sem nada, aquelas árvores tudo juntinho, uma com a outra, é uma escuridão incrível. E Itabuna completa, tudo escuro, a cidade é horrível à noite. Itabuna é horrível Itabuna toda. Ele só coisa do centro da cidade, só. Aí, mal cuidado ainda, né? Valeu. Valeu, Jacaline. Aí.
0: Valeu, querido. Um abraço pra você. Obrigada pela sua participação. Olha, criminosos de alta periculosidade atiraram em guarnições da CIP Cacaueira ontem na BR-415. E eu tava passando quase na hora. Não cheguei a ver o tiro, sabe, Tony? Porque na hora que falou, tiro, volta, eu falei, quem fica aqui é Quay. Né? Me mandei, dei o retorno, voltei, fiquei lá no Banco da Vitória esperando o negócio acabar. Mas pense aí, você tá numa BR e de repente tiroteio, bala comendo no centro daqui pra lá, em pleno domingo, meu amigo. Pois é, e aí provocou esse tiroteio e causou pânico nos motoristas, porque todo mundo deu a volta, era caminhão, era carreta, dando volta no meio da pista pra voltar. O criminoso fugiu e munições de 9mm foram apreendidas no veículo, né? Que situação ontem, viu? Mas graças a Deus a polícia chegou junto e resolveu. Só que o cara fugiu, né? Não sei se prenderam ainda, não tenho essa informação. 8h44, que fale o povo.
2: Bom dia, Jaqueline. Em relação ao que o rapaz falou aí, né? Da gente embarque e desembarque ali da entrada do shopping, isso aí, com certeza, foram os taxistas, né? Porque eles olham pra gente com uma cara de inimigo, de inimizade, sabe? Eles são, sei lá, o que é que tem contra a gente. A gente trabalha igual a eles. Mas, com certeza, eu quero ver isso aí, Jaqueline, na época do Natal. Porque não tem cabimento o negócio daquilo ali, não. Não tem. Aquilo ali ficou horrorível, né? Mas, cada cabeça é um mundo, né? Então, vamos lá. Vamos ver o que é que vai dar isso aí.
0: É coisa, oito.

0: Vamos ver o que é que vai dar isso aí.
1: É coisa, 8h45. Uma palavra à direção do Shopping Jequitibá para explicar, né, sobre essas situações, sobre o horário de funcionamento no domingo também, viu, Tony? Uhum. Eu achei um absurdo, não vou mentir. O único local de lazer é fazer com que as lojas não vendam, né, Tony?
2: Com certeza.
1: Porque domingo abre 2 horas da tarde a loja. Quem vem de longe vai ver, vem de longe para 2 horas da tarde, ter que voltar antes de 8, ter que ir embora.
2: 2 horas eu já tô bebo.
1: Vamos lá, olha...
3: Bom dia, Jaque, bom dia, Tony, bom dia, família boa. Isso aí que o papai falou não é mentira não, viu? Não tem mais vaga pra motos de aplicativo estacionar no shopping não, viu? É tanto que eu tô evitando levar passageiro lá dentro. Tô deixando aqui agora na parte de fora, no fundo de ponto. Porque agora só táxi comanda ali, motos de aplicativo pro shopping virou cachorro. É por isso que esse shopping tá falindo, vai falir, viu? Anota o que eu tô dizendo, viu? O shopping de Itabuna vai falir por causa desse tipo de conduta deles aí. Forte abraço, fica com Deus.
1: 8h46, olha, o homem foi morto com golpe de facão no peito em Boararema durante discussão no bairro São Sebastião. Também teve isso, né? Uma discussão que levou à morte aí, né? Hoje, rapaz, assim, o povo tá sem amor no coração. Brigou, meteu a faca, matou, rapaz. 8h46, que fale o povo.

0: Orrano pra Danilo, meu...
1: Ô, Jaque, bom dia. É Luiz que tá falando aqui. Ô, Jaque, eu venho falar sobre referência àquele desvio da Veracel novamente, que agora que foi abandonado definitivamente. Tem 6 meses que tem a área da, de Santa Maria até a 101, que tem 6 meses que foi passada uma máquina. Os buracos que estavam tapando, a gente que estava, os motoristas, ajudando um rapaz que tem lá, o Peu, e ele providenciava a caçamba de cascalho e ia tapar na mão, com a galeota. E agora, com essa chuva, eu entrei no desvio sábado, 9 horas da manhã, e saí ontem, 4 horas da manhã. Todo mundo atolado lá dentro, necessitando de ajuda das pessoas. E tá lamentável. Se continuar assim, a região vai começar a sofrer desabastecimento, que não vai demorar. Tem muito caminhão preso lá dentro. Muito, não é poucos não. E o prejuízo, né? Caminhão cortando pneu, caminhão quebrando peça. Tá difícil, viu? O governo não faz nada, não tem ninguém para cobrar. E só a população sofrendo.
2: É, rapaz, sobre essa obra aí, né? Eu acho que essa BR aí é BA. A de terra é a BA. A obra cá da BR-101 é o DENIT, né? E aí, assim, tá mais uma vez os motoristas sofrendo, principalmente por conta desse desvio, com a BA deteriorada. Eu acho assim, né? Se viu que não tinha jeito lá em relação à ponte, que ninguém sabe. Uma hora pode, outra hora não pode, passa, só não passa. Hã? Só ônibus passa, as carretas e caminhões não. Né? Mas assim, antes de interditar de total e etc e tal, né? Não deveria ter feito essa BA, né? Esse desvio. Deu a manutenção sabendo, haja vista, que está fechado. Que vira e mexe, proíbe carros pequenos, proíbe buzu. Vira e mexe, para, né? Ó, não pode passar, não já viu? Vamos dar manutenção. Era para ter lembrado desse assunto aqui com o governador no dia que teve aqui, né, menino? E a gente acabou esquecendo desse assunto. É porque a gente foi invadido aqui, né? 8h49. Previsão do tempo para hoje. A população quer saber se lava roupa ou não, Tony.
3: Previsão do tempo.
2: Olha, hoje vai ser parecido igual ontem, viu? Sol com muitas nuvens e pancadas de chuva à tarde. Muitas nuvens à noite, né? À noite sem chuva. Mínima de 18, máxima de 26 graus. A sensação térmica é de 19, máxima de 22. Vai haver ventos aqui em Itabuna. Rajadas de vento de 6 a 30 quilômetros por hora, viu? 1,1 milímetro de chuva, 88% é a probabilidade dessa chuva cair. E hoje o sol vai se pôr às 5h27. Em Ilhéus, sol com algumas nuvens, chove rápido durante o dia e durante a noite também. Mínima de 20, máxima de 25 graus. Lá, as rajadas de vento podem chegar até os 27 km por hora, menos que Itabuna, viu? Só que lá a probabilidade de chuva é maior. 5,2 milímetros de chuva e 94% é a chance. O sol vai se pôr um minuto mais cedo lá em Ilhéus do que Itabuna, às 5h26. Faltando 10 para as 9, que fale o povo.
4: Bom dia, Jaqueline Mendes e Tony Babo. Aqui é Lene da Barraca, da cidade de Quaraci. Mas eu não estou em Quaraci, não, Jaque. Eu estou na cidade de Bom Jesus. Uma festa linda, maravilhosa, Jaque. Bastante gente mesmo. Tá bom aqui, viu? O negócio aqui tá bom. É bom demais. Quero mandar um bom dia carinhoso para meu amigo Gilson Cruz. E para todos os ouvintes. Tô na boa, tô feliz. É assim que se diz.
2: Valeu, Lene. Inclusive, nosso amigo Hélio Fonseca tá por aí. Vê se você encontra o nosso repórter. Ele tá transmitindo pela Boa FM pra gente bater um papo com você, tá bom? 8h51 e volte logo, porque Gilson tá agoniado.
5: Tá sofrendo.
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0: 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Você não pode ficar fora dessa. 8h52, Tony.
1: Bom dia, Jaqueline Mendes. Aqui é hoje da Roça do Povo. Estou aqui na Lapa, aqui. Vim passar, só volto em setembro. Estou aqui na Ilha Mariquinha, mas é perto da cidade. Se eu quiser, todo dia eu estou lá na cidade, né? Viu? Mas mando um alô aí para todos os moradores da Roça do Povo. Diz que eu estou aqui. Tô bem, graças a Deus, né? Tá na boa, tá feliz.
0: É assim. Só volta em setembro, vai. Um beijo grande, meu anjo. Aí o povo vai pra Lapa, mas tá ligado na boa, já viu? Leva a boa na palma da mão. O programa é viciante, todo mundo gosta. Que fale o povo. 8h53.
2: Jaqueline, bom dia. Eu mesma sou assim, eu sou perseguida porque eu trato as pessoas bem. As pessoas vão atrás de mim porque eu trato bem. Eu trabalho ali na Feira de São Caetano. Sábado mesmo, assim que eu acabei de arrumar minha barraca, vieram e me tiraram do meu lugar, me colocaram em outra, pensando que as pessoas não iam me procurar. E foram, por quê? Porque eu trato bem. Aí, com isso, causa inveja em muita gente, entendeu? Porque eu trato as pessoas bem. Bom dia para você, Vanderlei, e para todos aí da Boa FM.
0: Obrigada, meu anjo. Rapaz, o pessoal lá tá numa tristeza, né, no São Caetano. Eu preciso ir lá em loco, pessoalmente, sabia, Tony? Conversar com cada feirante, saber, entender direitinho o que tá acontecendo. Eu tô vendo que há uma insatisfação por conta do tamanho, por conta da demora. Agora a mulher já tinha arrumado o box dela todinho, tiraram ela de lá e botaram em outro lugar. Pra que isso, Tony? Tu viu? Que presepada é isso? Olha, o Ministério Público do Estado da Bahia deflagrou no último sábado uma operação com o objetivo de desarticular um esquema fraudulento articulado por 4 advogados. O grupo é investigado pelos crimes de fraude processual, estelionato, associação criminosa e lavagem de dinheiro. Durante a ação conduzida pelo Grupo de Atuações Especiais, Combate a Organizações Criminosas, o GAECO, foram cumpridos 6 mandados de busca e apreensão em endereços residenciais e comerciais localizados no município de Salvador e Feira de Santana. O nome dos investigados não foram revelados pelas autoridades. Conforme as apurações do MP Bahia, os profissionais do direito utilizavam documentos adulterados ou falsificados para ajuizar uma enxurrada de processos judiciais, tendo como alvos principais instituições financeiras. Os dados e materiais repetidos eram inseridos em petições distribuídas em diversas comarcas do estado. Durante o cumprimento das ordens judiciais, os agentes apreenderam comprovantes de residência de suspeitos, boletos emitidos em nome de terceiros e procurações que passaram por perícia detalhada para testar sua autenticidade. A investigação também revelou um expressivo volume financeiro atípico sob suspeita. Você vê, né? Estudar o direito para ser criminosos. Não é mole, não. Faltando 5 para as 9, que fale o povo.
3: Bom dia, Jaqueline Mendes. Tá na boa, tá feliz. Eu, Jaqueline, quero mandar um abraço pra Tininha, que tá na Lapa. Tininha, pra banheiro da Lapa, Romaria. Mandar um abraço pra Magui, que tá aí na Lapa. Povo pra Lapa, um abraço para todos aí. Os homeiros, Jaqueline Mendes. Tá na boa, tá feliz, domingo, mais eu tô falando.
0: E a Boa FM lá colada, junto, trazendo todas as emoções da Lapa. 8h56, que fale o povo.
4: Bom dia, Jaqueline Mendes, bom dia, Gustavo, a todos os ouvintes da Boa FM. Oi, Jaqueline, eu sou motorista de aplicativo. E no sábado eu fui fazer uma corrida, fui pegar um passageiro no São Pedro, mais precisamente na Rua Jesus, lá em cima. E lá em cima ainda são lugares inacessíveis, né, de carro, moto. Eu tive que dar a volta para José Carlos, entrar em uma rua, para poder pegar uma pessoa que não poderia descer, porque ele não é cadeirante, mas ele teve um problema de AVC, ele está bem melhor, mas ele não pode descer a ladeira, não pode andar muitos quilômetros, muita distância, então eu tive que pegar ele na porta. E eu vim conversando com ele, né, falei, sim, e aí, seus bairros tá desse jeito e tal, né, tudo acabado, seu bairro tá todo acabado, todo destruído, essa é a verdade. E eu falei, e aí, o prefeito, ele, não, prefeito que nada, rapaz, infelizmente nós estamos aqui ao Deus dará. Há um ano e pouco atrás, não me recordo bem se foi um ano e pouco ou 2 anos, ele me falou que, há uns 2 anos atrás, pancadinha, comprou material, jogou material lá para fazer as ruas, né, das ladeiras ali. E pasme, viu, Jaque? O prefeito não deixou. Eu não sei, eu não tava aqui na época, tava viajando, não me recordo bem o que aconteceu, não sei se vocês têm ciência disso, mas ele me contou que o prefeito não deixou, foi o maior rebu, porque pancadinha ia, comprou material para poder ajeitar as ruas, as ladeiras ali, e o prefeito não deixou. Uns 2 dias depois foi lá Guará, secretário, né? De nosso fiel escudeiro aí, Manuel Porfírio, né? Para dizer o contrário, nosso grande político, nosso grande, né? Que o Sarinha tá acabado, diga-se de passagem. É, foi lá mais Guará, foi lá mais prefeito, ajeitou tudo e tal, anotando, conversando, mostrando, tirando foto para ajeitar a rua, pra, ou seja, tá até hoje. Ou, é por isso que a cidade não vai para frente, porque os políticos, eles não se unem. Hoje estão do mesmo lado, eu acho que sim, né? Mas infelizmente, na época foi complicado. Então por isso que tá bom, tá desse jeito. Tá na boa, tá feliz. É assim que se diz.
0: Obrigada, querida. Eu tive que acelerar seu áudio, porque foi 2 minutos, já, mas eu entendi o que você quis dizer. E a gente sabe que realmente o pancadinho, ele não podia fazer a rua, porque isso é ilegal, sabe? Quem executa obras é o prefeito. Mas o prefeito, para poder entrar com ação, para que pancadinha parasse de fazer, ele tinha que ter pelo menos a... Deixa eu procurar uma palavra aqui para não doer tanto. Ele tinha que ter pelo menos a boa vontade. Não gostou não, foi? Que eu peguei leve, né? Você chega, virou a cara. Mas assim, você vai lá, fala assim, ó, você não pode fazer aqui não, para melhorar a vida do povo, né? E a gente sabe que isso legalmente realmente não pode. Quem executa obras é a prefeitura.
5: Ela não gosta de mim não, governador.
0: Você que tá de birra.
5: É porque, governador, ela não gosta de mim não.
0: Mas a situação é que assim, vai lá, entra com a ação. O pancadinha não pode fazer. E por que ele não foi lá e fez, pô? Porque a sensação que dá, ele não faz e nem quer deixar os outros fazer. Essa sensação que o povo sente. Mesmo nós sabemos que... não pode executar obras, vereador não executa obra, deputado não executa obra, poder legislativo é poder legislativo, o executivo é que é executivo. Mas assim, ó, para poder ir lá e proibir o benefício do povo, você tinha que ao menos fazer. Sai daqui, pancadinha, deixa que eu faço, que é minha obrigação, não é, Tony?
6: Não é.
0: Mas quanto tempo tem isso, né, menino? Que situação, 8h59, que fale o povo. Ah,
7: bom dia.
0: Bom dia.
7: Subida do São Lucas, já. Acho que... Pô, com alguma coisa aqui, viu? Avisa aí mais aí pra vir cavar.
0: Subida do São Lucas. Manda pra Cláudio. Deve estar vazando água, né?
6: É, ele mandou o vídeo.
0: Mandou o vídeo, né? Aí você manda pra Cláudio lá pra ver o que foi. Será que já estourou outro lugar também? Tá estourando é tudo, viu, Tony? 8h59, que fale o povo! Aí ele reta, que ele tá mandando bem agora.
8: Bom dia, Jaque, tô aqui ligadinha, viu? Letinha Gama de Itajuípe, beijo. Uma semana abençoada, não esquece de mim não, viu? Minha irmã também, Janinha Gama, não perde seu programa, viu? Todos aqui, beijo.
0: Beijo.
8: Também, viu?
0: Um abraço pra todo o povão da família Gama, Itajuípe, ouvindo a gente, 9 em ponto, que fale o povo.
9: Bom dia, Jaque, eu também não esqueço de vocês não, mulher. Eu não mando sempre áudio, mas sempre estou aqui ouvindo. Tá certo? Tá na boa, tá feliz.
0: Idália do Jorge Amado diz que tá em São Paulo, mas não perde um programa sequer. 9 em ponto. Acelera que bota o povo.
6: Você, viu?
0: Antes que o Cláudio entre aí, vai.
6: É?
0: É, ligeiro, menino. Rapaz.
10: Bom dia, seus atribulados! Como é que você tá? Queima.
0: Nós somos atribulados.
11: Oi, Jaqueline, bom dia. Aqui é o Val. Já que eu tô ouvindo teu programa desde quando começou, viu? Eu não perco seu programa por nada. Da boa, não perco programa nenhum. Manda um alô pra mim, viu? É Val.
0: Beijo, Val. Obrigada. Atribulado é você, né, Tony? Atribulado é você. Eu vou encerrar o programa de hoje agradecendo a você pelo carinho da audiência. Amanhã nós retornaremos com mais um Poder da Notícia. Atenção, Marcelo Santos tá por aí? Marcelo Santos, se estiver por aí me ouvindo, chega aqui no estúdio amanhã.
6: Tá meio assinchada.
0: Ele vai estar com moradores, né? Com moradores. Deixa eu ver da localidade aqui, né? Cadê, menino? Ê, menina, Jaqueline, é brincadeira não, viu? Lá no local do IPTU, né? Que não tem rua nenhuma aberta e de repente cobraram R$800 de IPTU por cada terreno, sem casa construída, sem nada. É Jardim Cordier.
6: É, isso lá
0: mesmo. É, no loteamento Jardim Cordier. Amanhã, atenção moradores, proprietários de terrenos, o nosso repórter Marcelo Santos vai estar amanhã de manhã, ao vivo, direto do Jardim Cordier, ouvindo a população lá, tá? Que estão na bronca com a prefeitura. E se vocês verem, gente, é um matagal E pagar 800 pau de IPTU não é brinquedo não, viu, meu amigo? 9-2. Vamos orar?
6: Bora!
0: Aquele que habita no esconderijo do Altíssimo, a sombra do Onipotente, descansará. Direi do Senhor, ele é meu Deus, o meu refúgio, a minha fortaleza, e nele confiarei. Porque ele te livrará do laço do passarinheiro e da peste perniciosa. Te cobrirá com as suas penas e debaixo das suas asas estará seguro. Eu creio e confio na palavra do Senhor. Se você crê também, diga amém.
6: Amém!
0: Quero voltar amanhã, mas que seja feita a vontade do nosso Deus. Beijo grande. Meu nome é Tchau. Meu apelido é Fui!

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Ótima segundona pra você aí, tudo belezinha, tudo certo? Tamo chegando, hein? Bom dia, boa FM. Simbora! E aí, tudo belezinha, tudo na boa? Tamo chegando com mais uma edição aqui do seu Bom Dia Amor, essa segunda-feira, hoje 3 de agosto de 2026. Bem-vindo, agosto, né? Mais conhecido como Agosto de Deus. Prazerzaço, eu sou Cláudio Roseno e vamos juntos até o meio-dia só com as melhores músicas para você que tá aqui ligado nos 96.1. Sinal verde para você mandar ver a partir de agora através do nosso WhatsApp 991799601. É o nosso WhatsApp para você participar. Já tem a nossa enquete para você mandar ver. 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Simbora então? Sabe o que você faz agora? Aumenta o som aí no máximo para você curtir e dançar as melhores músicas na melhor programação.

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Lucas Brito, Eterna Paixão, aqui na sua boa. Nessa chego, dona. Ótima segunda-feira pra você, boa semana, semana abençoada, recheada de coisas boas. Pra você que tá aqui curtindo os 96.1 em alto e bom som nessa segunda-feira, hein? E aí, tudo belezinha, tudo certo por aí? Deixa eu passar pra você que logo aqui a nossa enquete. Pra você mandar ver no nosso WhatsApp 991799601. Queremos saber de você o seguinte: já se apaixonou por uma pessoa que não tem nada a ver com você? Já se apaixonou? Já aconteceu isso com você? Tá ali uma pessoa, você vai lá e seu coração bate mais forte, tu. Quando você tá ali no... chegou até a ter um relacionamento, mas essa pessoa não tem nada a ver contigo. E aí, já passou por essa situação? Conta aí no nosso WhatsApp 991799601. Já se apaixonou por uma pessoa que não tem nada a ver com você? Vai lá, tô aguardando a sua resposta. 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

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Agora já sabe, né? Vai lá no nosso WhatsApp 991799601. Aproveita e responde a nossa enquete. Queremos saber de você, já se apaixonou por uma pessoa e aí no final das contas essa pessoa não tinha nada a ver com você? Já! E aí, o que, que aconteceu depois? Continuou pra ver se essa pessoa tinha uma salvação de ter algo, né, contigo, sei lá. Vai lá no nosso WhatsApp e manda ver. Aproveita, pede seu som também, porque às 11 horas tem o WhatsApp Boa, primeiríssima edição, 9h25 na Boa.

mais. 9h28 aqui na sua avó, ótima segundona pra você. Ó, o SBT anunciou aí os seus novos jurados para essa nova temporada do The Voice Brasil. Aliás, depois da saída lá dos antigos, né? Pericles, Carol Benzin, também o Mumuzinho. A emissora anunciou aí a Lamona Prado, né? Matheus e Cauã, Paulo Ricardo e Diogo Nogueira, que serão os novos jurados para essa temporada do The Voice Brasil no SBT. Aliás, a transmissão, né, é simultaneamente pelo Disney Plus também. Outra informação para você que está aqui curtindo a nossa programação em alto

0: A Netflix dos States, né? A Netflix dos Estados Unidos pagou aí 1 bilhão pelos direitos de transmissão da Copa do Mundo Feminina de 2027 e a de 2031. Ela fechou um acordo aí milionário com a FIFA pelos direitos de transmissão das Copas do Mundo Femininas de 2027 e 2031 nos Estados Unidos. Segundo informações, o negócio chegou em 1 bilhão, valor bem acima do esperado, né? Com um acordo, a Netflix será responsável pela transmissão das partidas dos torneios para o público americano. Já a gente volta aí com mais informações. Já vou falar da Ariana Grande, a cantora americana Ariana Grande, que por conta aí da, né, as críticas relacionadas à magreza, né, ao corpo da Ariana Grande, ela anunciou uma pausa. Conto com mais detalhes já, tudo por conta, né, que ela emagreceu ali e tal, e as pessoas começaram a criticar, falando que ela estava com problemas psicológicos. Enfim, mais detalhes daqui a pouquinho da nossa Bom Dia Boa. Mas queremos saber de você que tá aqui ligado na nossa programação. Sim! Você que ligou seu rádio agora em alto e bom som aqui nos 96.1. Já se apaixonou por uma pessoa que não tem nada a ver com você? Já se apaixonou? Aconteceu o quê? Como é que é? Como funcionou essa história aí, hein? Conta aí no nosso WhatsApp. Abração aqui pro Antônio Carlos da Pitangueira. Tá aqui ligado na nossa programação. Forte abraço pra você. Que mais tá por aqui? Bom dia!
1: Ô, meu amigo, bom dia, bom dia.
0: Bom dia!
1: Nossa, eu já assim.
0: Já? Já
1: pela primeira vez, assim, de botar os olhos em cima da mulher, me apaixonar por ela.
0: É mesmo?
1: Só que não tinha nada a ver comigo. Depois que eu vim cair em si, que a mulher não tinha nada a ver comigo. Mas já, assim, já me apaixonei, sim.
0: Ih, aí é meio bem complicado, né? Complicadíssimo. E você? Já se apaixonou por uma pessoa que não tem nada a ver contigo? Vai lá no nosso WhatsApp 991799601. Cristiano Araújo, Maus Bocados.

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0: Simone Mendes.
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0: Bora lá no nosso momento The Flash. Vamos voltar a 49 anos atrás. Pois é, tempo demais, né? Lá no ano de 1977, quando Queen lançava esse grande sucesso, né? We Are The Champions. Uma das músicas mais famosas da história do rock, escrita por ele mesmo, Freddie Mercury. Ela se tornou um hino em celebração, vitória e também de superação. E a música fala sobre enfrentar dificuldades, cometer erros, perseverar e, no final de tudo, alcançar a sua vitória. Embora muitos pensem que ela foi escrita especificamente para o esporte, mas não, viu? O próprio vocalista, o Freddie Mercury, já falou que nunca a descreveu como uma canção exclusivamente esportiva. E a mensagem é ampla, né? E pode ser aplicada a qualquer conquista pessoal.

0: A crença é de que a música termina com a frase "Off the World", mas na versão de estúdio original se fala "News of the World". E aí ela encerra apenas com "We are the champions". E a expressão "Off the World" aparece antes da música e também em algumas apresentações ao vivo da banda naquela época, o que contribuiu por essa confusão toda da canção "We are the champions". Vamos curtir então 1977.
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0: Tá no Bota Feliz o som do Gustavo Lima, Bala Alojada. Também o som do Queen. Também rolou por aqui o som da Simone Mendes, Amor no Escuro, e Cadu Martins, Deslizes. Abração aqui pra toda a turma, toda a equipe aí da JSG Distribuidora. Tô por aqui curtindo os 96, botou em alto e bom som. Valeu, forte abraço, Caduzão, Gerentão aí da JSG, toda a equipe. Valeu, um abração pra vocês aí, viu? Tamo junto. Ó, queremos saber de você. Vai lá, responde aí no nosso WhatsApp, 991799601. Já se apaixonou por uma pessoa que não tem nada a ver com você? Já? É mesmo? Como é que funcionou essa parada toda aí, hein? Ah, aliás, a Amanda falou bem assim: bom dia, Claudio. Já, eu era super caseira e ele amava festa. É, viagem de última hora e viver sem planos, né? Todo mundo dizia que não ia dar certo e realmente não deu. Mas, uma das pessoas... Porque mais me apaixonei. Valeu, Amanda. Beijo pra você. Ótima segunda, boa semana, viu? Respondeu aí a nossa enquete. Tamo junto. Deixa eu conferir quem mais tá por aqui curtindo a nossa programação. Rafael, ligado aqui na boa, motorista de aplicativo. Tamo junto. Bom dia, Rosina. Ela era totalmente focada na carreira. É, e eu era, naquela época, totalmente diferente, né, da rotina e da vida dela. E a gente se gostava muito, mas nossos planos nunca combinaram. Valeu, ô Rafael, tamo junto, forte abraço pra você, boa semana. E mais, tá aqui curtindo a programação, bom dia.
1: Bom dia, Cláudio.
0: Oi, coisa
1: boa. Bom dia, Cláudio.
0: Oi, bom dia.
1: Nós queremos música de Melody do Léo Santana. Desliza no meu corpo.
0: Corpo.
1: Manda um beijo pra gente aqui.
0: Ah, e o nome?
1: Pra mim. Pra Ana, pra minha mãe,
2: pra Mariana
1: e pra Duda. E Rafael Ferreira.
0: Tá bom. Valeu, um abraço pra vocês aí, coisa fofinha aí, bebê do céu. Bom demais, um cheiro pra vocês, viu? Pra você e toda a família aí, obrigado. Já já o som do Léo Santana e Melody, viu? Valeu também, ó.

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5: 10 horas aqui na sua Boa FM. Tá no ar o seu Notícias da Boa para te deixar bem informado nessa manhã de segunda-feira. Pesquisa da BTG, divulgada nesta segunda-feira, diz que Lula tem 46% contra 45% de Flávio Bolsonaro em um eventual segundo turno. A pesquisa da BTG Pactual, divulgada na manhã desta segunda-feira, dia 3, mostra um empate entre o presidente Luiz Inácio Lula da Silva, do PT, e o senador Flávio Bolsonaro em eventual disputa de segundo turno nas eleições deste ano para a presidência da República. Lula tem 46% das intenções de voto contra 45% de Flávio, o que configura um empate técnico dentro da margem de erro do levantamento de 2 pontos percentuais para mais ou para menos. Em relação à pesquisa anterior divulgada na semana passada, o atual presidente oscilou 1 ponto para baixo, enquanto o candidato da oposição variou 2 pontos para cima. A distância, portanto, passou de 4 para apenas 1 ponto percentual, a menor observada desde abril pelo Instituto. A pesquisa também testou outros 3 cenários de segundo turno, todos com Lula. A mais acirrada é contra Ronaldo Caiado, do PSD, na qual o petista aparece com 46% contra 42% do ex-governador de Goiás, representando um empate técnico no limite da margem de erro. O atual presidente só lidera estatisticamente contra o ex-governador de Minas Gerais, Romeu Zema, por 46% e 40%, e contra o candidato do Missão, Renan Santos, com a qual tem 10 pontos de vantagem, 47% por 37%. A pesquisa BTG foi realizada entre os dias 31 de julho a 2 de agosto, com 2.002 entrevistados. O nível de confiança é de 95% e o número de registros no TSE é BR02 874/2026. As informações são do G1. Notícias da Boa, de volta às 11 horas com mais notícias para você.

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2: Bom demais, vamos até Bom Jesus da Lapa falar com ele. Hélio Fonseca, tá por lá, bom dia, ótima segunda-feira para você, Hélio.
3: Valeu, aquele abraço, bom dia para você, Cláudio Roseno, também aos ouvintes aqui da Boa FM, e a Boa FM aqui em Bom Jesus da Lapa, chegando com as principais informações de momento. Olha, lembrando que durante o final de semana, vários ônibus de turismo chegando aqui com fiéis ao Bom Jesus da Lapa, hein? O curioso é o transporte aí tradicional conhecido como pau de arara, que continua marcando presença e mantendo viva uma das mais antigas tradições da Romaria. Estamos aqui ao lado de um senhor. O senhor veio com pau de arara?

0: presença e mantendo viva uma das mais antigas tradições da Romaria. Estamos aqui ao lado de um senhor. O senhor veio com pau de arara ou o senhor veio de ônibus? Como é que é, amigo? Bom dia, boa FM.
1: Bom dia, Juliano. Eu vim de Ilhéus, eu vim de carro próprio, tá? Os companheiros aqui vieram de Pau de Arara, mas é uma tradição deles, nossa, né? Nossa cidade de Ilhéus. E foi se acabando devido ao transtorno, né? Da polícia, da lei que mudou e voltou de novo. Seu Ivan aqui é um nativo, tem os demais aqui também que é muito tempo, né? Que vem, mais de 50 anos, essa tradição de Ilhéus com esse Pau de Arara. E a gente veio de carro próprio, veio de carro pequeno. Mas as informações da nossa tristeza aqui, ficou muito caro hoje se vir para a Romaria de Bom Jesus da Lapa. As casas são muito caras, o trajeto assim, para entrar na Lapa hoje está muito, a Lapa mudou muito. E entristece, né, os romeiros, as pessoas realmente que somos peregrinos do Bom Jesus. Muitas pessoas não têm condição de vir, né, muitos ficam na cidade, não podem vir. Outros que podem vir como pode, e eu vim de carro próprio, tive a oportunidade de vir, estou aqui. Mas é triste saber que hoje uma casa no centro de Bom Jesus da Lapa hoje tem casa de 20 mil reais, entendeu? Então a gente estamos cá embaixo, na marinha, na parte de baixo, porque conseguimos casa mais em conta, entendeu? E sempre ficamos nas ruas principais de Bom Jesus da Lapa. Hoje uma casa lá é 20, 16, 18 mil, não temos condições, o Pau de Arara não tem condições de ficar lá em cima. Aí ficamos aqui com uma tradição antiga, voltamos para o antigo.
0: Agora, dá para perceber, até nos valores que você falava agora há pouco, em restaurante, o PF, R$ 25,00, o PF, R$ 25,00, R$ 30,00, e o quilo, comida quilo, está de R$ 75,00, R$ 80,00 o quilo da refeição.
1: É isso, com certeza, aumentou muito. Nos últimos tempos, nos últimos 20 anos para cá, depois que fez essa reforma naquela praça na Lapa ali, ali na entrada ali, as refeições, as hospedagens, entendeu? Tem diária aí de R$ 600 para casal, R$ 700 a diária no coisa aí. R$ 1.200 aí de diária aí, entendeu? E a alimentação tá horrível. Hoje a gente comia aqui de 10, 15 reais, hoje é 25, 30, 40, 50. O mercadão é R$ 25 a alimentação na feira. Que na feira a gente comia de 10, de 15, hoje é R$ 25. A churrascaria aqui hoje está de 80, 70, 90, até de R$ 100. A gente tem hoje comida aquilo aqui em Bom Jesus da Lapa. Então, assim, ficou um caso muito triste para nós romeiros, para a gente vir. Hoje é uma viagem cara para vir para o Santuário Bom Jesus da Lapa. Hoje você não vem uma pessoa só com menos de R$ 2.000 para poder passar 7 dias aqui, entre alimentação e hospedagem. E passagem.
0: Valeu. Seu nome?
1: Meu nome é Juliano.
0: Valeu, Juliano. Cidade de Ilhéus, né? Ilhéus. Aí, da cidade vizinha de Ilhéus. E falou toda a verdade que realmente está acontecendo aqui em Bom Jesus da Lapa, viu? Daqui a pouco eu retorno com outras informações. 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Cláudio, a Boa FM está se destacando. Olha só, aqui um ouvinte de Ilhéus. Você é ouvinte de Ilhéus?
1: Sou ouvinte de Ilhéus. Sou católico, ouço no meu carro, eu vim conectado até, ela pegou até a Nagé.
0: Olha aí, até a Nagé, viu, seu Cláudio Rosendo?
1: Eu vi ouvindo ela até a Nagé.
0: Olha aí, rapaz, ouvinte.
1: Peguei a missa ontem de manhã, logo cedo, até a Nagé, eu vim ouvindo.
0: Valeu, ouvindo aqui a Boa FM, com as principais informações da missa, da feira, do valor da rapadura, do alho, dos romeiros, alô dos romeiros, é por aí. Então tá aí, viu? Eu retorno daqui a pouco com outras informações ao vivo, direto aqui da capital baiana da fé. A Boa FM fazendo a melhor pra você. Voltamos ao estúdio.
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ótima segunda-feira pra você. Estamos de volta, mais uma sequência aqui do seu Bom Dia Boa nessa segunda hora. E aí, tudo belezinha? Tudo certinho por aí? Já colou no nosso WhatsApp? Ainda não? Vai lá, tá rolando a nossa enquete também. Queremos saber de você hoje. Já se apaixonou por uma pessoa que não tem nada a ver contigo? Então vai lá no nosso WhatsApp e aproveita, pede seu som. Ah, e aumenta o som no máximo. De volta com mais uma sequência na número 1. É só

0: Vamos aqui!
1: Valeu, Vieira!
0: Kleber e Cauê!
2: Coisa boa, meu irmão, sucesso!
0: Pode tudo dar certo, mas do nada pode dar tudo errado.

Zé Mais e Natan pela última vez. Alê Vieira e Kleber Cauã Foguinho, também o som do Filhos de Jorge, sentindo o seu calor aqui na sua boa. 991-799-9601. 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

0: 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Pronto, ó, pra você que tava aqui já mandando mensagem no WhatsApp, cadê a mulher que tava aí? É Fernanda o nome dela, gente, viu? Fernanda. O nome dela é Fernanda. Bom dia, Fernanda.
1: Bom dia.
0: Tudo bem?
1: Tudo ótimo, e você?
2: Bom demais.
0: Fala aí de novo.
1: Bom dia.
0: Agora sim. Tava um eco. Pensei que tava num esporte.
1: Ai, Marcelo. Uou!
0: Ô, Fernanda, sobre, relacionado à nossa enquete, você já se apaixonou por uma pessoa que não tem nada a ver com você?
1: Já, sim.
0: É mesmo?
1: Ó, minha voz, como está.
0: É?
1: De frio, né? Que tá um frio desgramado.
0: Vai ficar mais frio ainda. Porque você tem um coração de gelo.
1: Ei, Cláudio, passa aí. Que miserável.
0: Ah, já se apaixonou, Fernanda? Ou alguém já se apaixonou por você que depois descobriu que...
1: Eu não prestava?
0: É.
1: Ah, várias pessoas. Mas eu tive uma fase na adolescência que eu me apaixonava direto.
0: É mesmo?
1: Ave Maria.
0: Olhou. Ai, tô apaixonada.
1: Ai, que lindo, meu Deus. Aí a pessoa era engraçada. Ah, tô apaixonada.
0: Aí quando eu ia ver, já tava...
1: Não, mas passava rápido também.
0: Oh, meu Deus. Aquele amor platônico, né? Coisa rápida. Olha só, só a...
1: Ah, eu tô tosse. Não, eu tô tossindo. É porque aqui, hoje tá muito frio aqui dentro do estúdio, tá? Um
0: verdade.
1: Gelo só.
0: É porque o tempo lá tá meio doido, né? Lá fora.
1: Pois é, mas já acho que é normal da adolescência, né? De se apaixonar, assim.
0: Mas depois da adolescência, já houve algum caso que você se sentiu atraído ali por alguma pessoa, mas depois que começou a ficar ali, não tinha nada a ver, coisas totalmente diferentes, vibe totalmente diferente.
1: Já.
0: Já?
1: Já, sim. Eu tenho até um filho, uma filha com ele. Mas eu acho que é natural, porque...
0: Quanto tempo, então, que você descobriu?
1: Que o quê?
0: Que não tinha nada a ver.
1: De quando a gente começou a morar junto, que aí quando você começa a morar junto, você vê, né? Que falou, olha.
0: Cada um começa a soltar
1: um jeito
0: as garras, né?
1: É porque a gente acha que namorar, ah, eu namoro, sou apaixonada, eu amo, beleza. Mas a realidade vem quando você passa a morar junto, né? Porque quando você namora, brigou, cada um vai pra sua casa.
0: É por isso que minha amiga, logo quando ela começou a namorar, ela já foi logo morar com cabra, já pra ver como é que ia ser essa situação.
1: Mas é a realidade.
0: Aí moraram juntos por 10 anos. Aí agora casaram.
1: Misericórdia.
0: Pronto, tá tudo, já sabe como
1: mas
0: é que é.
1: Mas ela já é casada há 10 anos, na realidade, né?
0: É, né? Os dois moram juntos há 10 anos. E aí, quer dizer, namoraram 5 anos, mais 5, né, ali morando junto. Juntos. Aí casaram ali lá em julho.
1: No ano passado.
0: Ou foi junho.
1: Desse
0: foi quando
1: ano?
0: Eu fui no casamento lá esses dias. Acho que foi
1: junho.
0: Junho, né?
1: Foi no São João, não foi não?
0: Foi julho.
1: E foi junto com a festa daqui.
0: Ah, é verdade, foi junho. Verdade, verdade.
1: É uma loucura.
0: E aí, pronto,
1: né?
0: Já sabe como,
1: meses.
0: Já faz. Já sabe como é que é cada um, então tá tudo certo.
1: Tem gente que faz esse test drive, né? Mas, sei lá. Eu hoje em dia não.
0: Não faz esse teste.
1: Não, acho que eu não faria, não.
0: Você tem cara que não tem mais paciência pra relacionamento, Fernanda.
1: Eu tenho, por incrível que pareça. Mas tá lá no fundo, no fundo, no fundo, no
0: e
1: fundo
0: aí,
1: da minha alma.
0: Pra conseguir descongelar esse coração.
1: Só Jesus.
0: É, Jesus.
1: Mas é natural, Cláudio. Eu acho que é natural, porque a gente tá vivendo uma época que as pessoas, elas querem o amor, mas elas não querem dar amor, não é isso? A gente quer a segurança de estar com alguém, mas desde quando aquilo ali não te coloque também de uma forma vulnerável.
0: Uhum.
1: Então, o homem quer o relacionamento, ele quer o conforto do relacionamento, mas às vezes ele não quer se entregar. E às vezes a mulher também quer o conforto do relacionamento, mas ela quer uma segurança maior.
0: Mas às vezes a mulher também não quer se entregar.
1: Aí
0: fica esse impasse. O homem não quer se entregar, a mulher também não quer se entregar.
1: Não, aí contra um que quer se entregar com o outro que não quer se entregar. Aí nunca dá

0: certo, entendeu?
1: Aí nunca vai dar certo.
0: Pois é, mas...
1: Por isso que tem também essa questão da confiança, né? Talvez a pessoa lá já teve o último relacionamento, foi bagaceira, aí pra entrar nessa, tem já que... fica com o pé atrás, né? Não vai ter essa confiança. Vai achar que pode ser a mesma coisa ou não.
0: Ou então a pessoa também não quer entrar na paranoia, né? Tem a coisa assim, ai, digamos, o meu último relacionamento me machucou, aí eu não quero entrar no próximo até eu estar tão bem comigo mesma que outra pessoa só vai acrescentar. Que eu não vou pegar as coisas ruins do outro relacionamento e colocar no relacionamento novo como se aquela pessoa tivesse que pagar pelo outro, entendeu?
1: Entendi.
0: O ciúmes exagerado, a desconfiança, a insegurança, então tudo isso também tem que ser colocado na balança, né? Pra você oferecer uma coisa boa e receber também uma coisa boa.
1: É verdade, faz sentido. É?
0: E paixão é bom, que dá um ânimo no coração da gente.
1: Testa o coração, né?
0: Aí se sente viva, ui, meu Deus, não acredito.
1: Eu voltei a amar, olha só, depois de anos.
0: Aí depois acabou o amor.
1: Ó, oh, então pra você que tá aqui ligado na boa, já se apaixonou por uma pessoa que não tem nada a ver com você? Sabe aquele... Você pode ser caseiro, mas a pessoa é festeiro, como tivemos um caso aqui anteriormente.
0: Igual você, Dona Vera, né?
1: Dona Vera só me ilude. Dona Vera só me ilude. Fala, Cláudio, não sei. Tô
0: ai,
1: na
0: Cláudio,
1: dúvida.
0: Cláudio, você mexe comigo. Aí depois fala, ai, Cláudio, você não mexe.
1: Dona Vera é igual você, indecisa, viu, Fernanda? Então vai lá, deixa eu conferir quem é que tá por aqui. Bom dia.
2: Bom dia, Claudião. Bom dia a todos os ouvintes da Boa. Bom, Claudião, eu me apaixonei sim, cara. Eu me apaixonei pela minha professora. Cara, mas
1: ela
2: era gata. Mulher gata, cara. E aí eu me apaixonei por ela. Mas depois isso foi rápido. Foi uns 4, 5 dias, depois eu olhei e falei, oxi, lá ele. Que bojo que eu tô fazendo, me apaixonar pela minha professora. E aí pronto.
0: Era carinho.
2: Mas aconteceu assim. Ô Claudião, aproveitando o ensejo aí, quero pedir uma música aí. Vamos falando de amor, paixão. Toca pra mim aí, Eduardo e Mônica, com Legião Urbana, por favor.
1: Beleza.
2: Cara, boa, tá feliz, assim que se diz.
1: Acontece, viu, Fernanda?
0: Acontece, eu nunca havia me apaixonado por professor.
1: Eu já senti uma atração por uma professora de geografia.
0: Cláudio,
1: ela era linda. Isso foi o quê? Acho que foi no segundo grau, né?
0: Eu me encantei.
1: Aí ela, inclusive, ela veio embora pra Itabuna.
0: Aí você
1: na
0: foi lá dar em cima dela.
1: É, ela era, na época, ela era meio casada.
0: E agora
1: casar.
0: Você tá perseguindo ela?
1: Já.
0: Você descobriu onde ela mora?
1: Não, na época ela falou que ia vir embora pra Itabuna, na época. Que ela passou aqui, acho que ia dar aula em alguma faculdade aqui.
0: Sim,
1: e
0: na
1: tal. Não sei. Mas aí.
0: Você já achou ela?
1: Não achei.
0: Ainda?
1: Ainda.
0: E já aí? Pensou, ela vai morar perto de você?
1: Já pensou?
0: Aí será da janela e fala, ai, teacher.
1: Eu corri de você, agora você me encontrou aqui em Itabuna, pelo amor de Deus. Ó, então pra você que tá aqui ligado na nossa programação, vai lá, manda aí sua resposta no nosso WhatsApp, 991799601.
0: Ô, Cláudio.
1: Oi.
0: Mas você declarou seu amor pra ela ou não?
1: Não.
0: Tipo,
1: eu só chegava assim, abraçava ela.
0: Ai,
1: oi, professora.
0: Ficava tremendo as pernas.
1: Levava ela até a porta. Ela falou, eu vou me casar.
0: Ela falou,
1: eu vou me casar. Eu então não
0: ela,
1: sou
0: já, ela já tinha entendido, né? Que a sua boa ação ali era querendo algum fruto.
1: Então é que ela não esteja ouvindo, viu?
0: Professora de Cláudio.
1: Não, deixa isso que.
0: Era da onde? Como o nome da escola?
1: Era o Selen.
0: No Selen?
1: Selen. Colégio Estadual Luiz Eduardo Magalhães.
0: Ah, professora de Cláudio, lá em Tamaraju, do Selen.
1: Ó, chegou aqui, bom dia.
0: Vou falar que o nome dele não é Cláudio Rosena, é Cláudio Lima Melo.
1: Não me deixe, Fernando.
0: Na chamada Cláudio Lima.
1: Tá bom, Fernando. Ela amava academia, rotina e organização. Eu sou totalmente espontâneo e bagunceiro. Química era incrível, mas a convivência era difícil. E aí não deu certo.
0: Aí, é porque às vezes a gente acha que o amor vai sustentar tudo. E não é isso, né?
1: Não
0: na
1: é
0: vida
1: isso.
0: Adulta não sustenta.
1: Verdade.
0: Só amor.
1: Vamos lá. Bom dia, Claudinho. Eu queria namoro sério. Conhecer a família e construir algo. Ele dizia que não queria compromisso, Mesmo sabendo disso, eu acabei me apaixonando.
0: Vixe, ela foi alertada o tempo todo, não foi? É. Foi por falta de aviso?
1: Não.
0: Pois é.
1: Nananina, não.
0: Sua professora te avisou. Eu vou casar.
1: Deixa eu ver quem é que tá por aqui contigo.
3: Claudinho, como é que tá você? Que eu tô na boa, tô feliz. Aqui é Lúcia do Jorge Amado. Olha, Claudinho, eu vou te falar a verdade, viu, meu filho? Eu nunca me apaixonei por homem nenhum. O único homem que eu sou apaixonado até hoje, Deus já levou, que foi meu pai. Primeiramente, eu amo Deus. Segundo, a Maria, meu pai. Se ainda estivesse vivo, amava até hoje. E um filho que tenho, meus três irmãos. E o resto, Claudinho, se vire lá, que eu não amo ninguém.
1: E aí, viu aí?
0: Gostei, gostei. Palmas pra ela, bota palmas pra ela aí.
1: Agora, calma aí. Valeu, um beijo pra você, ótima semana. Deixa eu conferir quem mais tá por aqui curtindo a nossa programação. Bom dia.
4: Bom dia, Cláudio Roseno. Aqui é Mara de Itajuí.
1: Oi, Mara.
4: Ô, Cláudio Roseno, eu quando eu gosto de uma pessoa, eu me apego fácil.
1: É mesmo?
4: Mas quando eu me desapego,
0: já era.
4: Aí não tem volta. É porque hoje em dia não tá existindo mais respeito, não tá existindo mais respeito como da parte do homem e da mulher, né?
1: Uhum.
4: É a minha opinião. Aí, hoje em dia, mesmo que o homem tá me falando a verdade, eu não consigo confiar. Mas graças a Deus eu arrumei um companheiro, né? A gente não tá morando junto, mas eu tô aprendendo a confiar nele aos poucos, viu? Tá na boa, tá feliz. Passa qualquer música de Marília Mendonça aí.
1: Pronto,
4: tava
1: já, tá bom.
4: Falta Leão. Da voz de Raíssa, viu?
1: Não é a Issa.
0: Ah, meu Deus, não é a Issa não, gente.
1: É a Fernanda.
0: A Issa, meu amor, saudade de você, beijo.
1: A Issa não quis voltar, fizemos até uma proposta pra ela, mas ela falou, não, eu não quero, por menos de 5 mil, não quero. Então tá bom, a Issa,
0: isso, 5 mil foi ano passado, né? Porque esse ano ela falou que seria 10 mil.
1: É, pra tirar ela de um lugar que ela tá lá, que hoje ela mora em Ilhéus.
0: É.
1: De frente pra praia, pra
0: Hora
1: você ter
0: dessa,
1: ideia,
0: a
1: viu?
0: A gente tá trabalhando, a Issa tá o quê? Na praia.
1: Na praia, enquanto a gente tá aqui, ó, falando da vida dos outros, ela tá na praia, tá vendo aí? Ó, aliás, Fernanda, quando a pessoa, ela falou ali uma situação de confiança e tal, mas as pessoas quando são traídas, ela perde totalmente essa confiança e fica com essa dificuldade de entrar em um novo relacionamento por muito tempo, né?
0: Não sei, eu nunca levei Gaia. Mas eu acho, Cláudio, que eu acho que não é só isso. Eu acho que o que acaba prejudicando o emocional da pessoa pra ela entrar em outro relacionamento são as mentiras que vêm antes da descoberta do chifre, da traição. Porque pensa aí, a pessoa fala, então quando ele falava, mesmo que a pessoa tá falando a verdade,
1: sim,
0: então quando ele falava isso, ele tava mentindo. Então quando ele falava que ia trabalhar, digamos, 5 horas da manhã, ele ia pra casa da pessoa, entendeu?
1: É.
0: Acho que a pessoa começa a
1: não
0: colocar
1: sei,
0: em
1: porque
0: dúvida,
1: eu nunca traí.
0: Já sim. Não, você já foi traído. Já... Corno. Então... Então, o que acontece?
5: Eu sou homem disso, não, moça, eu tenho responsabilidade e trabalho.
0: Eu acreditei nele, entendeu? Também tem isso.
1: Ai.
0: Os cornos sabem disso.
1: Deixa eu ver quem tá aqui. Bom dia.
6: Bom dia, Cláudio. Que fala que é Jogo Bandeira Domado. Manda os parabéns pra mim mesmo, viu? Que estou fazendo ano hoje. Aí manda os parabéns pra mim aí, viu? Completando mais um ano de vida.
1: Ô, Jorlane! Happy birthday to you! Parabéns pra você! Parabéns, Jorlane! Felicidades mil pra você, tá bom? Jorlane Brito, ligado aqui na programação. Muita saúde, paz, muita grana também, não é isso?
0: Verdade, verdade.
1: Ó, daqui a pouquinho vamos retornar aqui na nossa enquete. Então vai respondendo aí. Já se apaixonou por uma pessoa que não tem nada a ver com você?
0: Já,
1: mas
0: né?
1: Você é... totalmente diferente daquela pessoa, você é festeira, a pessoa não.
0: Você... Então você é cachaceira, a pessoa não.
1: É, não é, entendeu?
0: A pessoa é emo, você é pagodeira. É a pessoa, o emo e o pagodeiro?
1: Você gosta de arrocha, a pessoa gosta de rock.
0: É.
1: Inclusive eu tava vendo uma banda de rock
0: e
1: só tocando da rocha.
0: Eu vi uma que cantou Pablo.
1: É, eu vi esse vídeo também.
0: O Homem do Cabelão.
1: Ou seja, não há empecilhos.
0: Ah, quando a pessoa quer, vai dar certo. Mas quando não quer, Nada vai dar certo.
1: Nada vai dar certo, né? Verdade. Então vai lá no nosso WhatsApp. Obrigado, Fernando. Você vai votar aqui novamente?
0: Ah, não sei. Você sabe, né? Hoje é dia 3.
1: Você sabe, hoje é minha tem vida, muita, né?
0: Coisa.

Alunos de Grau, sou do Kleber Kawan e Natan, aqui na programação da sua boa, ótima segundona pra você. Deixa eu falar aqui da Ariana Grande, que anunciou aí uma pausa na carreira após duras críticas, né, à sua aparência. A cantora americana Ariana Grande fará uma pausa na sua carreira por tempo indeterminado após o encerramento da sua turnê, né, que tá aí rolando pelos Estados Unidos. A informação foi confirmada pelo agente da cantora, que afirmou que ela pretende concluir os shows, né, de forma saudável, para em seguida se afastar dos holofotes e das aparições públicas. E segundo a equipe da cantora, a decisão foi motivada pela pressão constante e pelos comentários, né, nas redes sociais sobre a aparência física da cantora. O retorno aos palcos após o período dedicado às gravações, né, do filme Wicked reacendeu aí críticas ao corpo da cantora, levando a Ariana a priorizar a sua saúde mental e também, né, o corpo e o seu bem-estar. A última apresentação da cantora da sua turnê está prevista para 1º de setembro e após o encerramento da turnê, aí sim a cantora vai iniciar um período de descanso sem compromissos públicos e uma pausa planejada para preservar aí sua saúde física e mental.

0: Tá na Bota Feliz, Ariana Grande aqui na sua boa. Ela que vai dar a sua pausa aí, né? 991799601, esse é o nosso WhatsApp pra você mandar ver aqui na nossa programação. Vai lá e pede seu som também. Já, já tem o WhatsApp. Boa, primeiríssima edição, hein? E aí, Caçula?
1: Bom dia, meu amigo radialista. Quem tá na boa tá feliz. Aqui é o Caçula, flamenguista. Rapaz, sobre paixão de relacionamento, assim, rapidez, assim, meu amigo. Eu já tive sim, mas não foi à frente não, viu? É. Eu falei pra uma amiga da pessoa. A amiga falou, rapaz, por que você não larga ela e fica comigo? Assim eu fiz um mês depois. E eu acabei ficando com a pessoa quase 12 anos.
0: Caramba!
1: Aí também me separei, depois não deu certo, mas tá tudo certo. E a fila anda, isso
0: vida
1: aí.
0: Que segue, né?
1: É o Caçula Flamenguista. Valeu,
0: papai. Caçula! Tamo junto, ótima semana pra você. Ah, o Bruno também tá por aqui ligado na programação.

0: que veio esse nome, né? Mas um abraço pra você, obrigado por ter respondido aí a nossa enquete. Cadê? Quem mais tá aqui? Aliás, pra você que ligou agora seu rádio alto bom som, que estamos falando aqui nesse programa hoje, já se apaixonou por uma pessoa que não tem nada a ver com você? Já se apaixonou? Vamos lá. Camila, né? Camila do Califórnia. Bom dia, Claudinho e todos da boa. Eu adoro conversar sobre tudo, demonstrar carinho e estar sempre junto. Ele era muito fechado, demorava dias para responder mensagens e não gostava de demonstrar sentimentos. E aí, por conta disso, eu tive que terminar. Valeu, Camila. Beijo para você. Ótima semana. Pirulito também tá por aqui ligado na nossa programação. Abração para você, Pirulito. Já mandou aquela foto, já tomando aquela cervejinha. Rapaz, ele tá mandando aí até um abraço, né? Um alô pra sua amada, a Jussi. Abraço pra vocês aí, forte abraço. É o que? Feijoada aqui, é? Que isso, irmão? Chegou a dar água na boca agora. Foco, Roseno, foco, Roseno. Moreno lá em Quarazi também tá aqui curtindo a nossa programação. Abração pra você, Moreno. É o Índio. Forte abraço, viu? Deixa eu conferir quem mais daqui, Cristina Boa. Bom dia.
1: Bom dia, meu amigo. Oi. Que o Senhor abençoe o nosso dia grandemente, com muita paz, muita sabedoria, muito amor no coração. Que Deus abençoe o seu dia. Em nome do Senhor Jesus. Beijo, fica com Deus. Manda um alô pra Ferradas, viu?
0: Abraço pra toda a turma aí em Ferradas, sempre aqui ligado na boa. Forte abraço pra vocês aí. Obrigadão pelo carinho, pela audiência. Boa semana. Deixa eu ver quem mais tá aqui. Ah, bom dia, Claudinho. Eu fazia tudo pra dar certo, mas ele nunca demonstrava o que sentia. E aí eu insisti por meses, achando que ele ia mudar, mas não mudou. E aí tivemos que terminar, mas vida que segue. Sem nome também, né? Um abraço pra você, obrigado por ter respondido a nossa enquete. A Marina. Ele odiava sair e eu adorava viajar e conhecer outros lugares. No começo, parecia que as diferenças não importavam. E aí depois, pesaram demais. Valeu, Marina, ligada aqui na programação. Beijo pra você, tá bom? Deixa eu falar aqui agora pra você do Edson Gomes, né? O cantor Edson Gomes, de 71 anos, deu entrada no hospital na cidade de Feira de Santana, a 116 quilômetros de Salvador, horas após uma apresentação realizada na capital baiana, na Concha Acústica, nesse domingo. As informações preliminares dão conta de que, né, o cantor se sentiu mal após o show e foi hospitalizado em Feira. Não há detalhes, né, atualmente sobre o quadro de saúde do cantor, viu? A informação foi inicialmente divulgada no programa Acorda Cidade, da Rádio Sociedade, né? Melhoras aí, uma boa recuperação pra ele, considerado rei do reggae, né, aqui no Brasil. Sim, o homem é bom mesmo. Agora aumenta o sonho no máximo pra curtir essa pedrada aqui, ó.

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Tá na boa, tá feliz? Maiara Maraíza, já te namoro, novidade aqui na sua boa. 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

0: pra fechar o nosso Bom Dia Bom de hoje, acabou, de volta amanhã às 9 horas com mais sucessos e, é claro, no oferecimento mais especial da AS Cred, hein? 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Parceiraço nosso junto com a gente aqui no seu Bom Dia Boa. Na sequência tem o WhatsApp Boa, primeiríssima edição, rápido break no Saturday, não? Já tá na melhor programação.
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0: Brasil tem desemprego de 5,4% no trimestre até junho. A taxa de desemprego no Brasil chegou a 5,4% no trimestre encerrado em junho de 2026, mostram os dados do IBGE divulgados na última quinta-feira, dia 30. O índice caiu 0,7 pontos percentual em relação ao trimestre de janeiro a março, que teve 6,1%, e 0,2% na comparação com o tri encerrado em maio, que obteve 5,6%. O valor representa o menor para o mês de junho na série histórica da pesquisa iniciada em 2012. Na comparação com o mesmo trimestre de 2025, 5,8%. E a queda foi de 0,4 ponto. As informações são do SBT News. 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

calma, eu errei tudo aqui agora. Agora sim, vai começar! É segunda-feira, né? A gente fica meio maluca assim, né? E aí, tudo belezinha? Tudo certo? Tudo na boa? Estamos chegando com mais uma edição aqui do seu WhatsApp. Boa, primeiríssima edição. Já pode colar no nosso WhatsApp, 991799601. Me conta o que você tá querendo curtir hoje aqui na sua Boa FM. É o forró, é o arrocha, é o axé, não importa. Só vai no nosso WhatsApp. Se for mensagem de texto, pode mandar também. Mensagem de voz até 30 segundinhos, tá ótimo. Então cola lá no nosso WhatsApp e aumenta o som no máximo. Começou para começar, Henri Freitas.

clássico, não é verdade? Legião Urbana, Eduardo e Mônica, aqui no nosso WhatsApp, boa primeiríssima edição, já indicou seu som, ainda não? Então cola aí no nosso WhatsApp, 991799601. Filho de Jorge, sorte boa, bom dia pra você.

Sorte, substantivo feminino de força invisível, que se atribui ao rumo, ao destino. Minha vida, que sorte boa.

0: som do Filho de Jorge aqui na sua Boa FM. 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
0: Aí sim, hein? 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

deseja viver uma vida a dois. Se você gosta de alguém, dedica essa pessoa a Deus. Entrega ela pra Deus, que no momento certo vocês vão se encontrar, tá bom? E aí, irmão? Talvez não seja melhor.

0: dá pra ver nessa vida morrendo de amor. Muito obrigado, RJ. Muito amor no coração de cada um de vocês. Muito amor a Deus, ele que nos ensinou que tudo vai dar certo.
1: Ultravira o som do João Gomes aqui na boa. Ótima segunda pra você, boa semana, hein? Semana abençoada, recheada de coisas boas pra todos nós. Sim ou com certeza? Com certeza, né, Rosinha? 11h32, 991799601. Quem tá por aqui, bom dia.
2: Bom dia, Claudio.
1: Silvano Salles.
2: Um abraço, Lourdes.
1: Pronto.
2: Silvano Salles.
1: Valeu, já eu sou o Silvano Salles pra você. Quem mais tá aqui curtindo a programação? Bom dia.
3: Dá alô pra minha mãe, meu pai, meu irmão, meu irmão, Maria. Minha sobrinha Renata. Minha sobrinha Grazelli. Me tia Juliana, minha tia Pompom. Manda abraço pro pessoal do Setanado de Itabuna. Manda abraço pro pessoal do Feira de Santana. Pra Jus, a Dejane e todos estão ouvindo. Tô ouvindo a rádio. Boa FM, falou, tchau.
1: Valeu, um abraço pra você também. Oi, Maria, bom dia pra você, mulher.
4: Bom dia, Cláudia, que é Maria Raimunda Mariano. Cláudia, por favor, rode pra mim uma musguinha de Léo Magalhães, que ele canta com o El Safadão, amigos. Aí eu ofereço pra você, pra meus dois filhos lá em Itapé, André Mariano e Anci Mariano, pra minha nora Lucimária, pra véio, pra Rita, e um cheiro pra você, meu amigo.
1: Cheiro pra você também, viu, ô Maria? Obrigadão pelo carinho, pela audiência. E continua pra você.
5: Agora sim, ó.

tá no Bota Feliz, o som do Gustavo Lima, olha, Léo Magalhães e Wesley Safadão, dois amigos. Aqui na agora sim é Gustavo Lima. 11h48 aqui na sua boa, ótima segundona pra você, simbora, hein? Muito som pra você, já já tem impacto da notícia. O Walter Machado e Nemoreno com muita informação pra você.

0: Gustavo Lima, os corações não são iguais. Pra fechar o nosso WhatsApp, boa primeiríssima edição de volta, uma hora da tarde com ele, Ney Moreno. Na sequência tem Pacto, vem Walter Machado. E Ney, bom dia pra você, Walter.
1: Bom dia, Cláudio, um abraço pra você. Alô, audiência, um forte abraço a todos. Uma segunda-feira iluminada. Daqui a pouquinho nós vamos destacar que uma feiticeira resolveu erguer uma estátua de 11 metros em homenagem ao capiroto. E ela diz o seguinte: muitos políticos estão me procurando, que estão preocupados, principalmente quem tem mandato, com a dificuldade de uma reeleição agora em 2026. Então o cara sai atirando para todo lado, até a ajuda do capiroto ele procura, para você ver a que ponto nós chegamos.
2: Verdade,
1: né?
2: Verdade.
1: Coisa tá feia. A campanha de multivacinação, atenção, campanha de multivacinação começa hoje. Já começou às 8 horas da manhã. E o STF retoma trabalhos hoje, daqui a pouquinho, com

0: temas polêmicos e a expectativa sobre o Código de Ética para todos os ministros do STF. Detalhes daqui a pouco.
1: Essas e outras informações daqui a pouquinho no Impacto da Notícia com Walter Machado e Moreno. Uma hora tem Ney com o WhatsApp Boa Segunda Edição. Às 2 horas tem Bebetão com Super Tarde. E às 18 horas tem ele, Marcelo Santos, e a sua equipe com o Esporte da Boa. Aliás, resumão aí, né, do jogo de ontem, da final do Baianão Série B. Campeão, entre outros campeonatos, vai tratar disso e outros assuntos logo mais às 18 horas. Valeu! Pra fechar, Manu Batidão e Matheus e Cauã.

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2: 4 minutos, boa tarde para você, muito obrigado pela companhia. Vamos tocar até 1 da tarde. Boa tarde, Tony Babos. Boa tarde, Ney Moreno.
3: Boa tarde, Walter Machado. Boa tarde, Tony Babos. Boa tarde, ouvintes.
2: Hoje, segunda-feira, 3 de agosto, eu convido você, você, você e você para salvar vidas, doando sangue, banco de sangue, Hospital Calixto Mídeles de Filho, Santa Casa de Misericórdia, bairro Pontalzinho, Itabuna. Estacionamento grátis, uma bolsa de sangue salva até 4 vidas. E o telefone de contato para informações, 3214-9154. 3214-9154. Para você fazer a sua doação, qualquer tipo sanguíneo serve para salvar vidas. Hoje, amanhã, durante toda esta semana,

0: qualquer tipo sanguíneo serve para salvar vidas hoje, amanhã, durante toda esta semana, porque o Banco de Sangue do Hospital Calixto funciona de segunda a sábado, a partir das 7 horas da manhã. Você, mamãe, que está amamentando, também pode salvar vidas. Banco de Leite Humano, Hospital Manuel Novaes, bairro de Fátima, apoio importante do Corpo de Bombeiros de Itabuna para pegar esse leite aí na sua casa. Para nos se informar como fazer a ordenha, como fazer o armazenamento, 3214-4346. 3214-4346. E daqui a pouquinho eu vou ler um material que eu recebi que diz o seguinte: Banco de Leite Humano tem um estoque 45% abaixo do ideal para bebês. Vou dar detalhes a respeito disso assim daqui a pouquinho. Mas falo também do Banco de Sangue de Ilhéus, ali na Rua do Café, Santa Casa de Misericórdia de Ilhéus, Hospital São José, também funcionando de segunda a sábado, a partir das 7 horas da manhã. 12 horas, 6 minutos, anote o zap da boa para a sua participação. 739-9179-9601. 99179-9601. O Tony Barros já liberou o canal e você, a partir de agora, pode mandar a sua participação, tá bom? O seu questionamento, por favor, pelo amor de Deus, vamos respeitar a opinião do outro, tá bom? Se o outro ouvinte pensa diferente, coloque o seu ponto de vista, coloque a sua opinião, não tem, sem agressão, sem xingamento, ajude a gente a manter essa participação no ar, tá bom? E senão a justiça vem pra cima, ainda mais agora no período eleitoral, a coisa tá 24 horas de olho aqui na gente, né? Vigilância total, por isso, tá liberado para você se manifestar com muita calma. 12:08 na Bahia.
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0: dia. Feiticeira que ergueu uma estátua de 11 metros em homenagem ao diabo diz que tem muito político procurando o trabalho dela para se reeleger.
2: Operação do Ministério Público da Bahia mira advogados suspeitos de fraude processual e movimentação de mais de 723 milhões.
0: Campanha de multivacinação nacional começa hoje.
2: 9 homens são presos escondidos em carreta com 1 tonelada de cocaína.
0: STF retoma trabalhos hoje com temas polêmicos. Expectativa sobre o Código de Ética de Ministros.
2: Açougueiro é preso suspeito de esquartejar a ex-mulher.
0: Agora 12 horas e 9 minutos, a participação do Marcelo Santos. Olá, Marcelo, boa tarde.
3: Boa tarde, Walter. Polícia continua caçando o elemento que atirou contra a guarnição da CIP Cacaueira na Ilhéus, Itabuna. Corpo encontrado com mais de 15 facadas no final de semana em fazenda na cidade de Itabuna. Mais um acidente envolvendo animal, desta feita no Simanel Rodoviário. Daqui a pouco eu conto tudo aqui dentro do programa Impacto.
0: Agora 12 horas e 9 minutos, eu quero aproveitar a abertura do programa para dizer que nós estamos aguardando aqui a visita do vereador Babá Cearense. Na última sexta-feira, 2 ouvintes colocaram aqui no programa uma questão envolvendo um irmão do vereador e um primo do vereador. O irmão seria o dono da empresa responsável pelo o serviço prestado com valor de 10 mil reais para recolher os animais em Itabuna, né, nas BRs aqui de Itabuna e nas BAs. E também, é claro, né, no perímetro urbano. E teria como sócio, né, um primo. Citou os dois nomes.

0: aqui, o vereador, no final do programa, já tínhamos encerrado o programa, ele chegou, veio aqui conversar com a gente e disse que vai provar que os parentes dele não têm nada a ver com a empresa. Então, ele ficou, ofereceu um espaço aqui para ele, para que ele possa vir aqui, está muito bem, já está tudo preparado, tem água aqui, tem cafezinho, está tudo preparadinho para receber o vereador Babá Cearense, né? Ele vai responder aqui, né? Esses dois ouvintes quiseram colocar esse questionamento, tá bom? Então, estamos aguardando o vereador Babá Cearense para responder esse questionamento. Afinal de contas, quem é o dono, quem são os donos da empresa responsável por recolher os animais soltos aqui em Itabuna? 12:11.
1: Uma ocorrência policial registrada no final da tarde de ontem provocou movimentos de tensão na BR-415 entre Ilhéus e Itabuna. Um homem armado atirou contra uma guarnição da polícia após desobedecer uma ordem de parada, dando início a uma troca de tiros. Segundo a Polícia Militar, os agentes realizavam patrulhamento nas imediações da entrada do frigorífico Itacarne quando perceberam um veículo com ocupantes em atitude suspeita. Durante a abordagem, um dos investigados desembarcou do automóvel e passou a disparar contra os policiais que reagiram à agressão. Após o confronto, o suspeito conseguiu escapar por uma área de mata fechada. Equipes realizaram buscas na região, mas o elemento não foi encontrado. Os demais ocupantes do veículo foram detidos e foram apresentados à delegacia da Polícia Civil. No interior do carro, os policiais apreenderam 24 munições de calibre 9mm. Ainda de acordo com a Polícia Militar, os conduzidos informaram que as munições pertenciam a um homem conhecido pelo apelido de Macaco. Conforme as informações policiais, ele é considerado de alta periculosidade e apontado como suspeito de participação no assassinato do policial militar Tairone, ocorrido em 2017 na cidade de Ilhéus. Também é investigado por envolvimento em assassinatos e roubos na região, incluindo um crime registrado por câmeras de segurança em um estabelecimento comercial aqui da cidade de Itabuna. O caso segue sob investigação da Polícia Civil, que trabalha para identificar e localizar o suspeito foragido.
0: Agora, 12 horas e 13 minutos. Olha, começa hoje a Semana Mundial de Aleitamento Materno e marca o início do Agosto Dourado. Eu faço essa campanha já há alguns anos, né, nos meus programas de rádio, também um período fiz durante um bom tempo na televisão. Mas quero destacar hoje uma matéria que está na página da internet, na Tribuna da Bahia, que tem como título: Banco de Leite Humano tem estoque 45% abaixo do ideal para bebês. Na maternidade Climério de Oliveira, da Universidade Federal da Bahia, o Banco de Leite Humano opera com estoque atual de 72 litros, pouco mais da metade dos 130 litros considerados ideais para garantir o atendimento aos recém-nascidos internados. Atualmente, o serviço conta com 17 doadoras cadastradas, mas a necessidade é chegar a, no mínimo, 30 pessoas doando regularmente. Eu estou falando de Salvador e região metropolitana. Atualmente, 17 doadoras. Imagine a dificuldade do nosso Banco de Leite Humano aqui da Santa Casa de Misericórdia do Hospital Manuel Novaes. Lá são necessários 30 pessoas, no mínimo, doando regularmente. E o Agosto Dourado é um mês dedicado à promoção, proteção e ao apoio do aleitamento. O leite humano doado é destinado principalmente a recém-nascidos prematuros e de baixo peso que, por diferentes motivos, ainda não podem ser amamentados. De acordo com a médica do Banco de Leite Humano de Salvador, Helena Jardim, toda pessoa saudável que esteja produzindo leite em quantidade superior à necessidade do próprio filho pode doar. O leite humano é um alimento completo e insubstituível para o recém-nascido, especialmente para os prematuros. Uma única doadora pode beneficiar vários bebês internados, contribuindo diretamente para a recuperação e o desenvolvimento deles. O início precoce de aleitamento exclusivo é muito importante, né? A recomendação é que a amamentação seja iniciada logo após o nascimento, uma prática que contribui para reduzir a mortalidade neonatal. Segundo a Organização Mundial da Saúde e o Ministério da Saúde, o aleitamento materno deve ser exclusivo até os 6 meses de vida. Nesse período, o recém-nascido não necessita de água, chás, sucos ou outros leites. Após essa idade, a alimentação complementar deve ser introduzida, mantendo-se a amamentação até os 2 anos ou mais. É o bebê que diz, né, até quando ele deve continuar sendo amamentado pela mamãe. O leite materno nunca é fraco. Muitas mães interpretam a frequência das mamadas como um sinal de fome ou de pouca produção de leite, mas isso é um equívoco que pode levar à introdução precoce e desnecessária de outros alimentos. É muito importante a alimentação e está sempre conversando com o pediatra, né? Para que ele possa orientar a inclusão de um outro alimento ou de um outro leite, mas não abra mão disso. Amamentar é muito importante, pelo menos até os 6 meses de vida. 12 e 17.
1: E o Ministério Público do Estado da Bahia deflagrou ontem, ou melhor, no último sábado, a Operação Perjúrio, com o objetivo de desarticular um esquema fraudulento articulado por 4 advogados. O grupo é investigado pelos crimes de fraude processual, estelionato, associação criminosa e lavagem de dinheiro. Durante a ação, que foi conduzida pelo Ministério, pelo Grupo de Atuação Especial de Combate às Organizações Criminosas e Investigações Criminais, o GAECO, foram cumpridos 6 mandados de busca e apreensão em endereços residenciais e comerciais localizados nos municípios de Salvador e Feira de Santana. Os nomes dos investigados não foram revelados pelas autoridades. Conforme as apurações do Ministério Público da Bahia, os profissionais do direito utilizavam documentos adulterados ou falsificados para ajuizar uma enxurrada de processos judiciais, tendo como alvos principais instituições financeiras. Os dados e materiais repetidos eram inseridos em petições distribuídas em diversas comarcas do estado. Durante o cumprimento das ordens judiciais, os agentes apreenderam comprovantes de residência suspeitos, boletos emitidos em nome de terceiros e procurações que passarão por perícia detalhada para atestar a autenticidade. As investigações também revelaram um expressivo volume financeiro atípico sob suspeita. O Ministério Público identificou movimentações que alcançam a marca de aproximadamente 723 milhões entre os anos de 2019 e o ano de 2025. O esquema mantinha conexões com empresas dos ramos de consultoria empresarial, serviços de cobrança, recuperação de crédito e manutenção de equipamentos eletrônicos, estruturas que teriam sido utilizadas para ocultar a origem e o destino final dos valores arrecadados. Todo o material recolhido será analisado pelos peritos para determinar a extensão exata das fraudes e delimitar a responsabilidade criminal de cada envolvido.
0: Agora 12h20, Marcelo Santos. Marcelo, fala aí. Vamos lá com ele. Olá, Marcelo, boa tarde.
2: Ok, Walter, boa tarde para você, por meio de Tony, aqui do programa Impacto da Notícia, pela Rede Boa de Comunicação, tá na boa, tá feliz. Olha, Walter, continua sem medicação. O corpo de um homem foi encontrado na BR-101, aliás, na área de uma fazenda, na BR-101, que fica entre Itabuna e Guararema. A princípio ali, não é? 15 golpes de faca que acabaram matando este homem. O mesmo estava sem a documentação e o departamento de estado técnico aqui do complexo foi acionado no dia de ontem, realizou esse levantamento e o corpo está aqui no departamento de polícia técnica. Então, atenção, familiares, está aí com alguém, um homem, né, aproximadamente 35, 40 anos de idade, que esteve desaparecido, não só o de Itabuna da região. Eu vou comparecer aqui procurar nossa amiga Maite, que trabalha aqui no departamento de polícia técnica, para realmente tentar fazer conhecimento ou ver se é alguém, algum parente que esteja desaparecido. Vários golpes de faca no pescoço, no peito e também nas costas. Ele tentou até fugir dos assassinos, né? Porém, não conseguiu. E é mais um crime que a Polícia Civil em Itabuna está investigando. Rede Boa de Comunicação, tá na boa, tá feliz, Walter.
0: Oi, Marcelo, agora 12h21. Olha, para milhares de baianos que dependem de medicamentos de uso contínuo, encontrar uma farmácia credenciada ao programa Farmácia Popular pode significar a diferença entre manter ou interromper um tratamento. Dados do Ministério da Saúde mostram que 474 estabelecimentos foram descredenciados na Bahia, dos quais 122 em Salvador, após um pente fino que retirou do programa empresas que não renovaram o credenciamento obrigatório, deixaram de apresentar a documentação exigida ou estavam com o CNPJ baixado. A medida integra uma força-tarefa nacional para reforçar os mecanismos de fiscalização do programa, aumentar o controle sobre a aplicação dos recursos públicos e garantir que apenas estabelecimentos aptos permaneçam habilitados a dispensar medicamentos gratuitos à população. Segundo o Ministério da Saúde, o objetivo é evitar desvio de recursos, impedir pagamentos indevidos a empresas irregulares e assegurar que o dinheiro público seja direcionado à compra e à distribuição de medicamentos para os pacientes que realmente dependem do programa. No início deste ano, uma associação que reúne milhares de farmácias no Brasil anunciaram o descredenciamento de 13 mil estabelecimentos por falta de pagamento. As farmácias forneciam medicamento, mas não recebiam do governo federal. Recebiam dos laboratórios, quitavam o laboratório, mas não recebiam o dinheiro de volta. E por isso pediram o descredenciamento. Agora, o Ministério fez um pente fino, descobriu uma série de irregularidades. Por isso, só em Salvador, olha que coisa absurda, hein? Só em Salvador foram 122 farmácias descredenciadas. Um total, na Bahia, de 774 investigadas. Que coisa absurda, viu, meu irmão? Pelo amor de Deus. 12h24.
1: E um crime brutal chocou a comunidade pacata do distrito de Banco do Pedro, na zona rural de Ilhéus, na noite do último sábado. A vítima foi o morador Jaime Menezes dos Santos, de 51 anos, bastante conhecido e querido naquela localidade. Ele foi executado a tiros dentro da sua própria residência. Segundo informações apuradas sobre o caso, o Jaime estava no interior da casa trajando apenas uma toalha de banho quando foi surpreendido pela aproximação de um criminoso armado que efetuou diversos disparos a queima-roupa. Sem qualquer chance de defesa, a vítima não resistiu aos ferimentos e caiu sem vida no chão da sala. Familiares e vizinhos estão muito abalados com a violência que foi cometida, no caso, contra o seu Jaime. Um parente relatou que Jaime era um trabalhador tranquilo, que não possuía envolvimento com atividades ilícitas, nem qualquer tipo de desavença na região. O corpo deu entrada no Departamento de Polícia Técnica de Ilhéus para realização de perícia e também para ser feito a autópsia, sendo liberado ainda no domingo, no caso ontem, para o velório. O homicídio segue sob investigação pela Polícia Civil de Ilhéus, que tenta descobrir quem atirou contra o seu Jaime e também a motivação do crime.
0: Agora 12h25, olha, o Exército Brasileiro lançou o edital no processo seletivo para ingresso nos colégios militares de todo o Brasil. São 355 vagas que serão distribuídas para diferentes estados do Brasil no ano letivo 2027. A seleção é para

0: São 355 vagas que serão distribuídas para diferentes estados do Brasil no ano letivo 2027. A seleção é para estudantes que desejam ingressar no sexto ano do ensino fundamental ou no primeiro ano do ensino médio em um dos colégios militares listados. O processo será realizado de forma regional, ou seja, cada unidade responsável para a aplicação das etapas. Ao todo, o edital disponibiliza vagas distribuídas da seguinte forma: 335 vagas para o sexto ano do ensino fundamental, 20 vagas para o primeiro ano do ensino médio. As oportunidades estão distribuídas entre os colégios militares em Belém, Belo Horizonte, Brasília, Campo Grande do Mato Grosso do Sul, Curitiba, Paraná, Fortaleza, Juiz de Fora, Manaus, Porto Alegre, Recife, Rio de Janeiro, Salvador, Santa Maria no Rio Grande do Sul, São Paulo capital e Vila Militar no Rio de Janeiro. Aí, além da ampla concorrência, haverá reserva de vagas para candidatos da rede pública de ensino, pessoas com diferença de deficiências, né? Estudantes de baixa renda, candidatos autodeclarados pretos, pardos, indígenas e quilombolas, conforme critérios previstos no edital. Então é uma grande oportunidade fazer colégio militar, viu, meu irmão? Pode ter certeza disso. Então, Salvador, tem vaga aqui em Salvador, mas se você tem um parente São Paulo, Rio de Janeiro, Recife, Porto Alegre, pode mandar o seu filhote para lá que, quem sabe, né? A ingressar numa carreira tranquila. A remuneração das forças militares do Brasil melhorou bastante. O militar ganhava pouco até, coisa de 5, 6 anos atrás, né? Agora deu uma melhorada significativa. 12:28.
1: E 9 homens foram presos no Porto de Salvador após serem encontrados em um compartimento secreto de uma carreta que transportava 1 tonelada de cocaína. De acordo com a Polícia Civil, o grupo foi encontrado na madrugada de domingo. Um vídeo mostra o momento em que os suspeitos de tráfico de drogas foram encontrados dentro do compartimento. Eles usavam luvas e máscaras pretas para esconder as identidades. Segundo a Secretaria de Segurança Pública da Bahia, investigações preliminares indicaram que o entorpecente seria enviado para países europeus. Após a ação, os suspeitos foram levados para o sistema prisional, onde seguem à disposição da justiça. Eles não tiveram os nomes divulgados, mas conforme a Secretaria de Segurança Pública, são 7 baianos e 2 paranaenses. Em nota, a pasta informou também que novas investigações e ações de inteligência estão sendo realizadas para alcance de outros integrantes do grupo criminoso. Ainda conforme a pasta, 13 toneladas de drogas já foram apreendidas em ações contra o crime organizado no estado da Bahia somente neste ano.
0: Agora, 12:29, o G1 de hoje traz uma matéria que me chamou a atenção. Mãe Rainha das Trevas, isso mesmo. Quem é a feiticeira que ergueu estátua de 11 metros em homenagem ao diabo no Ceará? Afinal de contas, quem é essa mulher? Mãe Rainha das Trevas, é assim que se apresenta a feiticeira responsável pela construção de uma estátua de 11 metros no capeta. Ela tem quase 800 mil, olha só, hein? Essa mulher tem quase 800 mil seguidores em seu perfil no Instagram, onde mostra os rituais que realiza e compartilha os preceitos da sua fé, a Quimbanda. A obra monumental foi erguida no Palácio Estrela Negra da Quimbanda, um templo religioso na cidade de São Gonçalo do Amarante, no litoral do Ceará. A feiticeira, função que ela exerce na Quimbanda, não revela a sua idade, pois diz que é um mistério. Nas redes sociais, ela se apresenta

0: apresenta como a feiticeira dos políticos e diz que é procurada por vários parlamentares que tem um único pedido: se reeleger. Eu não posso ficar fora, mamãe. Eu preciso continuar com esse trabalho, com esse emprego, que é muito bom.
1: Bota bom nisso.
0: O Palácio Estrela Negra da Quimbanda, onde ela mora, tem uma longa história, tendo completado 29 anos de fundação no dia 25 de julho, mesma data escolhida para a inauguração da estátua. Antes de se estabelecer na extensa propriedade, a bruxa marcou por 4 anos no bairro de Montese, em Fortaleza, onde ela comandou um local conhecido como Casa dos Caixões. Ela lembra que a casa era toda pintada de preto e abrigava 4 caixões. Isso mesmo. Imagine que lugar miserável esse, viu, meu irmão? E a mulher tem 800 seguidores no Instagram.
1: Pois é, ela está ganhando muito dinheiro.
0: Né? Ô, meu companheiro, sinceramente, quando você pensa que eu já sei de tudo, pior do que isso não pode acontecer. Aí, ó.
1: E ela dá uma pista bem interessante, que ela fala que são políticos que querem se reeleger, ou seja, eles estão no
0: já
1: cargo.
0: Já estão na boquinha.
1: Já estão no cargo.
0: Sabe, né? Que se perder, meu irmão, vão ter que trabalhar.
1: E com isso ela vai faturar isso.
0: Ela vai, ganha muito dinheiro.
1: Em cima da crença deles.
0: E é uma mulher bonita, tá aqui a foto dessa mulher, que não diz a idade, mas pela cara meio enrugadinha, ela não tem menos de 60 anos. Não tem menos de 60 anos. E ganha muito dinheiro com esse negócio.
1: Teve uma ideia muito boa, né?
0: Não é, pô?
1: Teve uma ideia muito boa.
0: Imagine uma pessoa ficar diante de uma estátua do capeta. Meu culpa, pelo amor de Nossa Senhora. 12h32. Vamos ao intervalo e voltamos em seguida. Até já.
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1: Agora 12 horas e 35 minutos na Bahia. Um abraço para você, muito obrigado. Deixa eu repetir aqui o telefone, né? O nosso contato. O contato do Zap da Boa para você participar é o 99179-9601. 99179-9601. Para você mandar a sua bronca. Já tem gente aí? Bora botar o pessoal para falar. Ele falou, você que está na linha direto.
2: Aí, Galapa.
1: A gente está fazendo a cobertura dos festejos da Lapa, né? Mas acho que ele já está aqui. Vamos ao Hélio, né? Depois então a gente conversa com o Babá. 12h36, vamos lá, Hélio, boa tarde.
3: Valeu, aquele abraço. Boa tarde para você, meu amigo Walter Machado. Aos ouvintes aqui do seu programa, Walter, chegando com as principais informações de momento, direto aqui da capital baiana da fé. E o que realmente está chamando a atenção, Walter, é a tradição, viu? A tradição que é o pau de arara, viu? Pau de arara. Lembrando que a imagem dos caminhões trazendo romeiros reforça a identidade cultural da festa de Romaria de Bom Jesus da Lapa. Ao lado aqui de Romeiro, cidade em Léus. Boa tarde, boa FM. O senhor vem de pau de arara?
4: Vem de pau de arara. Bom dia, Ivan. Aqui nós sempre teve a tradição há 50 anos. Eu sou de Léus, o fundador da minha romaria foi meu pai, depois de meu pai passou para mim e a gente continua, eu, Dano Indaura, muita gente, tem muitos caminhões que vem no pau de arara, com muita dificuldade de polícia, da cidade, de alimentações, de casas, principalmente de casas, que não tem condições a gente ficar 7 dias para pagar 8, 10 mil reais. Então a gente está diminuindo cada vez mais. Hoje meu caminhão vinha 60 pessoas, 50, foi abaixando. Hoje eu trouxe 12 pessoas. A minha companheira, Dona Lindaura, veio com 20, 27 pessoas no truque. Então, o que o povo reclama é que está sem condições. E a reclamação não é de comida, não é de alimento, não é nada, porque a gente traz nossa comida, ou a reclamação é de casas. Para tomar um banho é R$2, para a gente estar dentro de uma casa, dormir, para não dormir no tempo, nós temos que pagar R$8 mil, como eu mesmo paguei R$8 mil, minha companheira pagou R$7 mil, então é um absurdo. Aí quando não tem, os romeiros não tem para pagar, sai do nosso bolso. Inclusive o padre, a polícia, o ano passado, estava reclamando que o povo estava explorando dos romeiros. Olha que esse ano está fraco, o pessoal só tá dando para chegar aqui no dia 5, no dia 4 em diante. Porque só quer vir aqui pagar a promessa e votar. Nós que é fiel, sai no dia 30, fica até o dia 6. Nos troncos, nos barrancos, né? Mas o que é que a gente vai fazer? O que é que a gente pode fazer? Né, meu amigo?
3: É isso aí. Muito obrigado aí com suas palavras, Walter. Se você me permite, meu amigo Walter Machado, estamos aqui ao lado. Ô, minha amiga, por favor. Arão, só saber da senhora. Quantos anos de romaria, senhora?
5: Meu Deus, eu tenho 70 anos de romaria. O meu marido trazia romaria, Deus levou ele, tem 46 anos que ele morreu, e eu continuo trazendo romaria, já trouxe de pau de arara, mudei para caminhão, já viajei com ele, e agora quem está trazendo é um neto meu, viu? Já fiz 90 anos, estou aqui na mão de Jesus. E já sabe, eu não tenho muita coisa para falar por causa da idade, né? Fico muito nervosa, entrego a minha vida, minha, dos romeiros, de meus filhos, de todo mundo, a Deus e a bom Jesus.
3: E a senhora veio de pau de arara?
5: Vim de pau de arara. Vim um ano passado de pau de arara com 89 anos e agora eu vim com 90 anos. Fiz no dia 30 de junho, fiz 90 anos. Tô com 90 anos e 2 meses.
3: Valeu.
5: E com a fé em Deus para o ano, eu tô aqui com 91. E que Deus abençoe a todo mundo e ao senhor também.
3: Valeu, obrigado. Tá vendo, a senhora não queria falar. É que eu matei minha mão aí, quatro aí, vai. Aí, beleza. Que legal, gostei, viu?
5: Tá, gostei. Tá. Deus abençoe a todo mundo.
3: Valeu.
5: E a você também.
3: Valeu, um abraço pra senhora. Gostei muito dessa realmente entrevista maravilhosa. As pessoas de idade aqui de Pau de Arara. E olha, carros seminovos aqui. Parabéns aí. É o truque, né? Como se chama? É o truque, né?
2: É truque. É carro truque, carro toco, F4000. Vem tudo.
3: É isso aí, que bom. Valeu. Olha aí, Walter. É bom ouvir realmente a tradição que continua de pai para filho, avós para os netos, aí ó, coisa bonita mesmo. 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É isso aí. Walter Machado, é com você, meu filho. Venha pra lá, pai. Eu vou levar sua rapadura, viu? Isso. Um abraço, Walter.
1: Valeu, um abraço para você. O Nádio Monteiro estava dizendo hoje que 1 quilo de surubim está custando R$45. Uma rapadura vai de 10 até 15 reais. E o negócio está salgado, né? Está salgado. Agora, 12h42, nós estamos recebendo aqui, já está aqui com a gente, o vereador Babá Cearense. Independente de ser vereador, enquanto ser humano, é uma pessoa que eu tenho um respeito e uma admiração muito grande há muitos anos, antes de ser político. E na última sexta-feira, 2 ouvintes fizeram citações aqui. Não sei se você acompanha o programa, Babá. Você não acompanha, porque não tem tempo ou por alguma razão. O critério aqui é o seguinte: os ouvintes mandam a participação. A gente não tem filtro. Não é aquela coisa de você ouvir para depois você botar no ar. É por ordem de chegada. Então, o ouvinte faz aqui, cobra da EMASA, cobra da prefeitura, enfim, vai mandando e a gente vai colocando no ar. Não tem censura aqui. E 2 ouvintes, um ouvinte disse que a empresa responsável pelos animais aqui, retirar os animais das ruas, pertence a um parente seu. E um segundo ouvinte citou um primo seu. Parece que o primeiro um irmão e o segundo foi o primo, não é? Não sei o que, dos colchões. Foram essas duas citações. Boa tarde, muito obrigado pela sua visita aqui. Fique à vontade para responder essas duas pessoas.
6: Boa tarde, Walter. Boa tarde, Tony Bárbaro, Ney Moreno. Primeiro quero agradecer a você pela deferência à minha pessoa e também dar a chance de a gente esclarecer algum ponto, né? Eu não ouvi os áudios, né? Não teria como. Você tem como? Tem não, né? Então. Eu não ouvi os áudios, era bom ouvir os áudios.
1: Sim, mas o primeiro ouvinte disse que a empresa é de um parente seu e o segundo primo seu, não sei o que, dos colchões. Você tem parente com esse sobrenome de colchão? Com esse
6: apelido do colchão? Tem um amigo.
1: Pronto, então. É o seu amigo que ele confundiu com seu parente. Então, que o dos colchões é sócio dessa pessoa que é seu parente.
6: Eu quero esclarecer, primeiro, que as pessoas que usam o meio de comunicação de tanta audiência como a Rádio Boa FM, elas precisam ter o cuidado de estar acusando as pessoas sem ter provas, né? Eu quero dizer a essa pessoa que ela vai ser responsabilizada pelo conteúdo que ela mandou para a rádio, por conta de fazer uma denúncia sem prova. A empresa não é minha, não é de meu irmão, não é de parente meu, sim, eu não tenho ligação nenhuma com essa empresa.
1: Mas a empresa existe, prestando esse serviço.
6: Eu fui atrás, como eu te falei, isso, que eu já vim fiscalizando essa empresa há algum tempo, é tanto que esse decreto que foi editado, se eu não me engano, na sexta ou foi no sábado. Isso é uma cobrança minha. É eu que venho cobrando. essa questão por conta de tanto acontecimento que tem. Daqui a pouco eu falo da empresa, mas vamos falar do decreto. Eu venho cobrando, só que o decreto também não saiu como eu

0: daqui a pouco eu falo da empresa, mas vamos falar do decreto. Eu venho cobrando, só que o decreto também não saiu como eu
1: sugeri,
0: como eu cobrei, né? Sugeri não, isso. Cobrança que o vereador ele não sugere, ele fiscaliza e cobra. Eu pedi para que fosse incluído a proibição das pessoas criarem animal dentro da cidade.
1: Isso.
0: Essa, né, nessa, pelo menos até onde eu li, eu não vi se tem algum parágrafo falando sobre isso, né?
1: Então, no contrato feito, foi uma licitação. É importante dizer que foi uma licitação.
0: Uma como licitação. O valor é pequeno, chama-se dispensa de licitação.
1: Sim.
0: A empresa está no nome de uma pessoa, deixa eu olhar aqui.
1: Porque a licitação ela é aberta para qualquer empresa do país.
0: Do país, que eu acho errado.
1: Porque isso é lei federal. Então, por exemplo, às vezes a gente questiona, por que o caso da empresa que administra aqui a Zona Azul, a empresa do Paraná? Porque isso é lei federal. Uma empresa de Itabuna pode ganhar uma licitação no estado do Pará. Pode ganhar no Rio de Janeiro, pode ganhar em São Paulo. Isso é uma lei federal. Tem que mudar a lei.
0: Exatamente. Né?
1: Tem que mudar a lei para reclamar. Porque enquanto prevalecer a lei federal, qualquer empresa do Brasil pode participar. Esse caso não foi uma licitação, foi uma convocação.
0: Dispensa de licitação por conta do valor que é
1: baixo.
0: Só que faz as pesquisas, né? Fulano bota o seu preço, Ciclano bota o seu preço, Beltano bota o seu preço.
1: Qualquer pessoa pode indicar.
0: Qualquer pessoa pode.
1: Eu tenho um amigo que tem um caminhão que pode ser usado como caminhão.
0: Qualquer pessoa pode. Eu não indiquei nada. Pronto. Qualquer pessoa pode botar, indicar. Seu nome lá. O nome da empresa está no nome de Catiane Silva Matos. Né? Ela é situada ali na Fazenda Ilha da Madeira. É onde os animais estão presos.
1: Ilha da Madeira fica em que bairro?
0: Ali no Pedro Fontes.
1: Sim.
0: De frente ali, tem aquela fazenda ali. De frente do Pedro Fontes?
1: Sim, condomínio ali. Pedro Fontes.
0: É.
1: Isso. E que bairro é?
2: Ali no caso fica do outro lado do Semanal Viário.
0: Isso. É São Roque,
2: por
0: né,
2: ali. Eu acho que é.
0: São Roque.
1: Ela tem uma fazenda,
0: sítio. Tem uma fazenda, estive lá, tem hoje. Tem lá 15 animais presos, né? De grande porte. E a fazenda é responsável pela apreensão, manutenção e liberação, segundo o zoonose. O rapaz.
1: A empresa.
0: Não solta, não libera nada que não venha à ordem do zoonose. O zoonose, então, vai lá, paga a multa. Paga a estadia e vai com aquele comprovante pago para a empresa liberar. Eu não sei nem se podia dizer o endereço, por conta das perseguições que o dono disse que está
1: tá sofrendo.
0: Que sofre, por conta disso. Quando prende um animal aí de alguma pessoa, que a gente sabe como é que funciona, os caras vão lá e
2: ameaça. O proprietário não gosta, né?
0: Muita gente não gosta.
2: Vai querer tirar.
0: Ameaça, pode querer tirar no na tora, e depois você chamar a polícia, mas já aconteceu.
1: Já foi,
0: entendeu? Então, não tenho nada a ver com a empresa. Nada. Simplesmente, eu acho que fizeram alguma ligação do rapaz comigo, porque ele trabalha no mesmo ramo que eu trabalho. Isso,
1: vendendo colchões.
0: Vendendo mascate. Colchão. É mascate, pronto. Eu não gosto de chamar mascate, eu gosto de chamar atrás de areia.
1: Pronto.
0: Porque se você observar, tem outro mascate, né? Aquele que Val falava. Val Cabral.
1: Aí, mas se você. Cuidado, você elevou a categoria. Aumentar o imposto.
0: Mas é que eu sou crediarista. Nós somos crediaristas. Então, devido a essa
1: ligação, relação
0: comercial, a pessoa, aí a pessoa pode achar que eu tenho alguma coisa com a empresa. Não tenho nada parentesco nenhum com o dono da empresa.

0: vamos botar 9 mil líquido que ela recebe para você manter 15 animais, alimentando 15 animais. Você 15... tem que ter um profissional lá dentro.
1: Ele disse que tinha mais de 20, é porque o povo vai soltando. Não, tem vez que tem 30 animais lá dentro.
0: Para você alimentar 15 animais, você, de manhã, de tarde, de noite, você tem que ter um profissional lá 24 horas para tomar conta. É, e tem exatamente. Que ser um profissional qualificado. A manutenção desse espaço, porque tem que ter luz, tem que ter água, tem alguém lá para ter. Eu acho que essa mulher está tomando prejuízo.
1: É. E sem falar também, eu acho que eu não comentei sobre isso com ele, mas você tem a manutenção do carro, do caminhão, isso. Você tem o diesel, você tem manutenção mecânica, tem manutenção de...
0: Você tem um motorista lá.
1: O motorista deve ter um vaqueiro, dois, não sei.
0: É, você tem que ter.
1: Entendeu? Eu também acho que não.
2: Agora, é uma questão, se aceitaram prestar o serviço mesmo por este valor, tem que prestar o serviço.
1: Exatamente.
2: E a pergunta que eu faço e que os ouvintes normalmente vêm reclamando é que esse serviço não está sendo prestado. Eu pergunto ao vereador, que tem a função de fiscalizar. Está sendo prestado
1: ou não está? Está sendo prestado. Inclusive, ele mandou uns vídeos aqui. Vou mostrar aqui a vocês. Ok.
2: Porque talvez, Walter, o que aconteça...
1: Olha o vídeo aqui, ó.
2: Estou vendo aí.
1: Olha o caminhão aí. Olha o caminhão, porque dizem que não tem um caminhão. Procuração
0: para defender a pessoa.
1: Como vereador, saber se existia a empresa, saber se tinha algum animal preso, alguma coisa, também
2: de tem fato, o dever tem...
1: de dizer tudo que aconteceu, né? Tá vendo aí, Ney Moreno, o vídeo do.
2: Então, Walter, talvez o que esteja acontecendo com essa empresa é o mesmo que acontece com a empresa de reposição de lâmpadas na cidade,
0: de iluminação pública. Não tem, eu falei até com o Babá na sexta-feira aqui. Esse questionamento eu fiz a ele. Por que essas pessoas prestam serviço à população sem divulgar o telefone? A empresa de iluminação, no momento em que eu tomei conhecimento de que a prefeitura ia fazer uma licitação para contratar uma empresa para trabalhar com a iluminação pública, eu falei, olha pessoal, não esqueçam de exigir que lá na licitação tenha a obrigação da empresa divulgar o contato, um telefone de contato. Essa empresa que está aí nunca divulgou o telefone. A mesma coisa essa empresa que faz a coleta desses animais. Aí. Tem
2: o... Não, foi o...
1: Outra coisa, entendeu? Você pediu para... Eu pedi o telefone da empresa, né?
0: Isso.
1: Vamos botar no AI. Quem quiser
2: isso
1: aí anotar.
2: Isso é importante porque os ouvintes, eles mandam áudio para cá desesperados, sem saber o que fazer, porque encontraram animal na pista, né? E eles tendo
1: só
2: contato?
1: Só que também lá, o rapaz, ele faz a ronda, ele me disse que faz a ronda, e ele tem que ser por denúncia, porque ele não sabe onde é que está.
2: Não vai adivinhar, né?
1: Ele faz a ronda. E outra coisa, a dificuldade, você denunciar aqui agora. Vamos dizer, na Kennedy tem...
0: Duas vacas lá.
1: Quando ele chega lá, já foi embora.
0: É.
1: Ele mantém ele me falou que tem um rapaz de moto.
0: Sim.
1: Pra chegar rápido, pra laçar o boi, pra ele chegar com o caminhão e levar. O número do cidadão, o número do telefone é 9981-1416.
2: 1416. 739-9981-1416.
0: Pronto, aí o que ele tinha que ter feito? Logo no começo, a partir de hoje, eu estou prestando esse serviço à população de Itabuna, vamos divulgar. Divulga nos programas, não custa muito dinheiro não, meu irmão. Agora,
1: eu também falei para ele.
0: Falou no anonimato, e você
1: sabe? De qualquer maneira, eu sou radialista e a gente sabe que tudo tem que um custo.
0: Isso,
1: Eu disse, rapaz, vá lá, faça um contratozinho
0: qualquer rádio, dá um pedacinho para cada um.
1: O seu ganho não é muito, mas de pegar ali, tira ali 500, 600, não sei quanto você pode tirar, bota lá 300, não sei o quê. para as pessoas divulgarem, até claro, para ajudar seu trabalho.
0: Isso.
2: Aí, é preciso, né?
0: Nós não queremos condenar a empresa.
2: Até no site da própria prefeitura.
0: Agora, que o serviço é mal feito, por conta da falta de divulgação.
1: Exatamente.
0: E como ele disse, seria bom, ele falou para você, seria bom se as pessoas pudessem ligar.

0: para ele. É. Mas
1: agora, Walter, ao mesmo tempo dessa questão do recolhimento, ainda que fosse um trabalho que tivesse uma efetividade maior, fica parecendo que a gente está enxugando gelo, porque os proprietários de gado, de cavalo, eles não são punidos, não são responsabilizados.
2: Exatamente.
1: Aí você pega uma vaca, um cavalo dele, ele tem mais 10 lá que vai soltar de novo na
2: e prenda aqui, a gente mudou a lei e aumentou as multas, mas mesmo assim as multas não foram a que eu queria. Eu queria, sim, que a multa fosse pesada. Isso. Porque não é possível que você não tenha... Vem aqui, Ney Moreno, você tem lá 60 cabeças de gado. Quanto custa 60 cabeças de gado?
0: Ah, muito dinheiro.
2: Muito dinheiro. Você não tem condições de comprar, de alugar uma manga, um pasto para botar seu gado lá, não?
0: Isso.
2: Não é? Não é, Walter?
0: E tem que ser.
2: Eu acho que o cara que cria e acontece os acidentes, ele tem que ser responsabilizado criminalmente e ser punido com homicídio doloso.
1: É.
2: Que você assume o risco de matar, né, Moreno?
1: Vidas perderam-se, vidas, e aí? Fica por isso mesmo?
0: Ninguém... Eu ouvi de uma amiga minha, jornalista, isso ela me falou isso tem uns 5 anos. Ela disse o seguinte: um dia eu perguntei, estava fazendo uma matéria, aí passou uma vaca, depois passou um cavalo, depois passou um bezerro, e eu abordei o cidadão que foi lá pegar esses animais. Rapaz, por que você não bota isso no pasto? Ele disse: você acha que eu vou alugar pasto, podendo alimentar os meus animais aqui de graça, pois na BR? Foi a resposta que ele deu. Uhum. Porra!
2: E outra, viu? A polícia vê. Porque se você passar ali, como eu venho dali de casa, do Santa Clara, você passar ali na BR, tem lá 30. Eu ligo pro cara, o cara vem doido, mas vem aqui, como é que você prende 30
0: animais
2: de uma vez?
1: Uma vez eu passei ali no viaduto do hospital de base e o camarada, o dono das vacas, ele estava ali na parte mais alta. De lá ele observava o gado pastando na beira da pista, naquele retornozinho do viaduto.
2: Ali tem que pegar e levar para a delegacia.
0: Isso.
2: Assinar um termo circunstanciado. Exatamente.
0: Agora, o nosso questionamento, Babá, em relação a... Você já esclareceu aqui, ela é de uma senhora, a proprietária, é de uma empresária. Tem uma equipe, mesmo que pequena, mas tem lá o pessoal trabalhando. Tem um espaço físico.
2: Tem um espaço físico.
0: Onde ela leva os animais e coloca lá, e que fica à disposição das pessoas. Tem a fiscalização da zoonose.
2: Do zoonose, do CETRAN. CETRAN, todos são responsáveis. CETRAN, a Guarda Civil, zoonose. Entendeu? Outra coisa, aí já é uma opinião minha. O município não pode arcar com a despesa que é de responsabilidade do governo federal. Nas BR, a Polícia Rodoviária Federal tinha que ter o carro dela
0: para
2: fazer as apreensões.
0: E do Estado também.
2: Do Estado também. Porque se tivesse, o Estado tivesse a responsabilidade. Se o governo federal, a Polícia Rodoviária Federal, tivesse a responsabilidade. E o município ia ser três mãos. Agarrada para resolver o problema.
1: Um trabalho conjunto.
2: Não pode deixar só nas costas do município.
0: Isso. Agora cabe a quem? Ao deputado estadual fazer a sua parte junto ao governador, junto aos secretários, ao deputado federal em Brasília, junto ao Ministério, ao DENIT, para que determine
2: e
0: seja colocado à disposição aqui, né? Contratar vaqueiro, porque o policial não tem nenhuma experiência para pegar um gado, pegar uma vaca, um boi, nada disso. Ele tem que contratar uma pessoa para ficar ali no posto da Polícia Rodoviária com o motorista e com o vaqueiro para fazer.
2: Exato, do mesmo jeito o Estado. Contrato, pronto, vem aqui. Se tivesse três empresas, mesmo com esse valor aí, não dava conta, não, porque o acidente onde foi, Walter? Foi numa rodovia federal.
0: Isso.
2: As vacas que ficam ali no viaduto é numa rodovia federal.
0: Isso.
2: Esses acidentes que aconteceram nessa rodovia nova é rodovia estadual. Todo mundo tem a obrigação tem culpa nisso daí.
0: Eu vou sugerir a você que faça o seguinte: marque uma sessão na Câmara para convidar o inspetor da Polícia Rodoviária Federal para indicar uma saída.
2: Eu vou fazer um documento.
0: Uma saída.
2: Vou fazer um documento via Câmara, né?
0: Isso.
2: Indicando, fazendo um pedido de providência, indicando que o governo, a Polícia Rodoviária Federal, tem que ter o seu caminhão gaiola, o Estado também. Vou fazer.
0: Mas aí é convidar o inspetor, porque ele vai dizer as limitações dele enquanto inspetor dessa área. O que é que ele pode
2: vai
0: fazer?
2: Vai explicar lá, né?
0: Para lá na sessão, os vereadores vão ficar sabendo.
2: Exatamente.
0: Então, aí vão fazer o que aqui? Peçam um deputado federal para ir até o DENIT em Brasília. O deputado, o inspetor, que é o responsável pela Polícia Rodoviária Estadual, da mesma forma, ele vai a uma sessão da Câmara e vai dizer as limitações dele, porque ele não pode, porque não pode ser através dele e sim de um deputado, enfim. O importante é buscar uma saída. Não pode, toda semana está morrendo uma pessoa inocente aqui nas rodovias.
2: E eu venho nisso aí há muito tempo. Eu venho, é tanto que esse decreto saiu com a cobrança minha. É bom que se diga.
0: Foi publicado no último sábado, né?
2: Na sexta ou no sábado?
0: Na sexta-feira.
2: O novo decreto aí. Eu sou base, como eu falei, sou base do governo, mas não sou omisso às questões de Itabuna, não.
0: Agora é importante, apenas com novas regras para esse trabalho que é feito.
2: Como agora empresa. O decreto diz, se prender um animal e em 10 dias a pessoa não for lá buscar, eles vão entregar o animal para abate, vai abater para as instituições de caridade, pode ser que agora as pessoas tenham medo de soltar os animais. Outra coisa também grave, animal que não tem o carimbo. Ninguém sabe de quem é.
0: Não tem identificação.
2: Identificação nenhuma. Quando chegar lá, essa pessoa que não tiver identificação também prender um animal, está perdido. Que ele não tem como. Ele não vai justificar. Como é que ele vai justificar que aquele animal é dele?
3: Não está ferrado.
2: Sem estar ferrado. Entendeu? Aí agora ele está ferrado mesmo, que vai ficar lá.
0: Ele vai ficar ferrado. Mas até porque, veja bem, a identificação não pode ser mais daquele jeito antigo.
2: Né? Não.
0: Tem que ser na orelha do animal.
2: E no projeto de lei a gente tirou isso daí. Tirou a.
0: Não pode ser com ferro quente,
1: né? Ferro quente, né?
2: Pode ser com ferro quente.
0: Ali.
1: Configura maus tratos.
2: Configura maus tratos aos animais.
0: Exatamente. Então, é o seguinte, Babá, Itabuna, oficialmente, eu tenho aqui um documento em mãos, que é do Instituto Áquila e da Rede Bandeirantes de Televisão, que faz o ano inteiro, todo ano, um trabalho de cidades positivas. Itabuna tem oficialmente, segundo o IBGE, 196.676 habitantes. Isso aqui é oficial. Não adianta dizer que tem 500 mil, 300 mil, 1 milhão. Aí é coisa de babaca, de mentiroso, de imbecil, de idiota. Não, o documento oficial do IBGE diz: Itabuna tem uma população de 196.676 habitantes. Isso aqui é documento, isso aqui é oficial. Tem um PIB per capita de R$19.618,70 por habitante. É o PIB da nossa cidade. E uma arrecadação de R$1.125.106.5,56. São números oficiais. Não pode, com esses números aqui e essa população, estar morrendo uma pessoa por semana por conta de um animal solto.
1: É inadmissível, Valdo.
2: Não pode. Não pode. Eu concordo com
0: você. Isso aqui não é uma fazenda. Isso aqui é uma cidade respeitada, de uma população ordeira, gosta do trabalho e gosta de colaborar. Tem governante que não gosta de veículo que colabora com a administração. Porque à medida que uma pessoa liga, manda para aqui uma mensagem: olha, aqui na minha rua está cheio de lixo, tem 30 dias sem o caminhão do lixo passar. Aqui na minha rua tem um problema, que tem um buraco enorme no meio da rua. Está ajudando a administração. Só que o atual prefeito acha que ele é o dono da cidade. Essa porra aqui é minha, ninguém manda, eu faço o que eu quero. E não é assim. Ele não vai peitar ninguém, não. Nós estamos aqui para colaborar com a administração e vamos continuar prestando esse serviço. Essa é a nossa visão. O ouvinte ajuda a administração. No caso da EMASA, por exemplo, tem lá o pessoal da EMASA que gosta quando a gente reclama aqui. Quando a gente manda para eles uma reclamação.
2: E a resposta é imediata.
0: Eles,
2: né,
0: respondem EMASA, sim ou não, se pode fazer ou se não pode.
2: É verdade.
0: No caso da prefeitura, não. A secretária teve aqui numa entrevista, foi feito um questionamento a respeito do prédio da FIC, que estava abandonado, não sei o que. Ela disse que não, mas 30% já está pronto. Coincidentemente, ela esteve aqui num dia, no dia seguinte eu passei lá. Tinha mato, estava tudo abandonado. Aí eu pedi o repórter, o Marcelo Santos, que fosse até o prédio da FIC, dá uma olhadinha lá e veja esses 30% que a secretária falou aqui ontem. Ele foi e disse, não, aqui não tem nada não. Continua exatamente do mesmo jeito. Aí gasta-se 30 milhões, 20 milhões, 10 milhões, 1 milhão de reais em festa, mas não reforma o prédio da FIC, que é um prédio do povo, que é um prédio histórico.
2: Agora, viu, Walter, eu concordo com suas... o que você está falando aí, em parte. Vou dizer aqui, o prédio da FIC, ele foi feito uma licitação, infelizmente, é onde eu ia lhe falar. Eu sou radicalmente contra com a questão de licitação, a lei da licitação do jeito que está. Porque, infelizmente, uma empresa ganha, como é menor preço, a empresa ganha, não tem condições de fazer, e no meio do processo, às vezes eles ganham já para passar para outra.
0: Sim.
2: E no meio do processo abandona a situação. Mas aí para você fazer o distrato. Eu estou dizendo isso porque eu fui gerente da Imasa. Sim. E eu sofri pra caramba lá. Eu era gerente administrativo em relação à questão de licitação. Porque você, o poder, as coisas públicas não pode ser igual você faz uma reforma na sua casa. Aí tem que fazer o distrato, fazer toda a documentação e passa mais de ano. Para fazer isso.
0: Aí é peneirar as empresas que podem.
2: Mas não tem participar. Como você peneirar, não, meu querido. As empresas, como você falou, a empresa é aberta aqui, a empresa vem de São Paulo, tá do Rio, vem de não sei onde, você não tem como. Ela botou o menor preço ali, você pede, tem no edital licitação, tem a documentação está toda certa ali, você não tem como.
0: Mas por que a secretária?
2: A lei tem que mudar. Porque
0: estava pronto.
2: Hein?
0: Por que a secretária disse que 30%?
2: Não, eu não sei, mas se
0: ela disse aqui,
2: questão, não terminou ainda a FIC por conta disso. O estádio de futebol, a mesma coisa. A feira do São Caetano demorou daquele tanto por causa de foi trocado 3 empresas.
0: Mas o povo não sabe disso.
2: Então, mas precisa dizer.
0: Fica só
2: por isso, se me perguntar, eu digo.
0: Então, quando eu vou ligar, me deixa aí o seu número.
2: Boa, filho, no ar, pode anotar. 9124-1208.
0: Pronto, eu vou anotar. Anote aí, Ney. Porque se assim, eu tiver com essas dúvidas aqui,
2: pode me perguntar. Coisa eu acho bom, me chame.
0: Porque a gente não tem conhecimento disso.
2: É por causa disso.
0: A secretária mesmo não disse isso aqui.
2: A empresa.
0: 3 empresas foram trocadas.
2: A empresa do estado, do Itabunão. Aconteceu aquele acidente com o dono da empresa, que todos nós sabemos, né? Que ele praticou aquilo dali com ele. Meu irmão, para trocar isso aí foi uma novela. Aí trocou, botou outra empresa, a empresa também não teve condições de fazer.
0: Alguma coisa precisa mudar nesse
2: mudar sentido. A lei.
0: Precisa mudar a lei.
2: Vou lhe contar uma história aqui rapidinho, quando eu era gerente da Imasa. Aí tinha uma dispensa de licitação para comprar cimento. Aí eu fui atrás, tal, para quanto é o valor do cimento? Até quando? Parece que, se eu não me lembro, R$32 na época. Eu fui atrás do cimento, consegui de R$27 o cimento. Sim. Quanto é a economia? 450 sacos de cimento.
0: Ave Maria, muito hein? Boa, muito boa a empresa.
2: Então, aí consegui isso daí. Mas depois aí... Como é dispensa, você vai e consegue, ó, aqui o menor preço, tal, sai pesquisando, aqui tá aqui, pronto. Mas com licitação é diferente. Você, meu irmão, é uma complicação grande. Você não pode exigir o material. Qual é o melhor cimento? Todos nós sabemos, né, que a gente faz. Mas você não pode exigir o material. Você não pode exigir se o ferro é Gerdau ou se não é. Não pode exigir se o cimento
0: pode
2: é
0: exigir uma coisa.
1: Aí não fica por conta da empresa, nada. Que normalmente compra o mais barato, né? Para economizar, né?
2: É complicado.
0: Babá, muito obrigado, pode... muito obrigado pela sua presença aqui. Obrigado. E obrigado também ao Bebeto, que
2: Ney.
0: Vai entrar agora, Ney. Tomamos aqui 10 minutos aqui do Ney. Muito obrigado pela sua presença. Você já deixou o seu telefone. Se eu tiver qualquer dúvida aqui,
2: pode me chamar.
0: Vou ligar para você. Para você esclarecer por que a obra tal está parada. Acho que você sabe mais, que é muito secretário aí.
2: Nós somos, vereador. Além de colega, nós somos amigos.
0: Claro, com certeza, exatamente. Muito obrigado, babá. Um
2: abraço. Eu que agradeço, obrigado. Qualquer dúvida, estou aí à disposição.
0: Até amanhã, pessoal. Obrigado.
1: Valeu, Tony, gente. Mais,
0: obrigado, Ney.
1: Valeu, Walter. Obrigado, tchau, obrigado, Tony. Obrigado, vereador.

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0: Boa, 1:13, uma ótima tarde pra você. Já estamos de volta no seu rádio, com muita música a partir de agora. Claro, com a sua participação. Eu continuo por aqui com você no ar, em todo lugar. Vamos juntos agora no nosso WhatsApp Boa.
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0: Muito bem, está no ar a nossa segunda edição do WhatsApp Boa. A partir de agora, a playlist fica por sua conta. É você quem escolhe o que a gente vai curtir agora aqui no nosso WhatsApp Boa. 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Começando aqui o nosso WhatsApp Boa, Imagina Samba. Pega, pega com Jojo Todinho.
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3: O que faz bem para você? Para a família do Antônio, faz bem ver a cooperação dar frutos. E para a Simone, faz bem compartilhar conhecimento. 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

Boa, 1:35, uma ótima tarde pra você. Já estamos de volta com muita música no seu rádio e com o nosso WhatsApp Boa, onde você faz a playlist. Muito bem, 1:36, alô Pirulito, bairro da Califórnia, tá ligadinho, curtindo a programação da Boa, forte abraço, hein, Pirulito. Já segundou, né, fi? Já tá com a cervejinha gelada, aquela comidinha gostosa pra daqui a pouco. Daqui a pouco não, já foi, né? Abraço pra você, pra esposa e pra todo mundo.

tá na boa, tá feliz? É o som do Ferrugem, Ivete Sangalo, A Ver Navios, aqui no nosso WhatsApp. Boa, Lolouro, em Quaraci. Ô Ney, toca pra mim aí a música do Cristiano Neves, Um Eterno Apaixonado. Vamos lá, agora 1h43.

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1: Tô querendo namorar, não. 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
1: Boa, tá na boa, tá feliz, o som do Mumuzinho. Guerras de Almofadas. Muito bem, Luan Pereira e Matheus e Cauã, sogra. Eita, maravilha. Alô, dona Marinova, bairro São Pedro, um abraço, viu? Obrigado pela sintonia, Michele, acorda, Michele. Gente, eu tô indo embora, vim chegando aí Bebeto Oliveira, fazendo suas transcrições. Daqui a pouquinho ele entra no ar, trazendo mais uma edição do Super Tarde a todos. Um beijo grande, a gente se fala amanhã.

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0: tá na boa, tá feliz. Boa tarde pra você. As últimas do meu amigo Ney Moreno, que volta amanhã aqui na nossa programação com Walter Machado, trazendo muita notícia e informação a partir do meio-dia. Simplesmente Bebeto. Com os três F's de sempre: força, foco e fé em tudo que você fizer. Sempre, gente. Hoje é segunda-feira, dia 3 de agosto. Hoje é dia dos nossos queridos capoeiristas. E dia do tintureiro. Parabéns aí aos profissionais envolvidos na data. 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E a gente começa assim. Cadeira Cativa, Zé Neto e Cristiano. Boa tarde.
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0: Fala, boa, tá feliz demais. Ótima tarde pra você que tá acompanhando a nossa programação. De Auro Smith, Solange Almeida, balada perde. Henri Freitas, música nova do Henri. Me fala qual necessidade. Eu vou falar pra você agora qual é a necessidade. A necessidade é do meu amigo Grimaldo, lá de Tapetinga. Tá lá ouvindo o som da Rede Boa de Comunicação. E hoje ele tá feliz da vida demais, rapaz. Tá lá com o Neto, com o Afonsinho, com a Raquel, a família inteira, dando os parabéns, sabe pra quem? Ele chama ela de Dona Encrenca, mas ela é conhecida como D. Opa! Então dê palmas pra ela, viu, Grimaldo? Hoje é o dia todo dela aí, rapaz. Hoje você tem que fazer os gostos dela aí, velho. Dar aquele presentão, Dona Neire, né, mais conhecida como D. Tá lá com a família inteirinha ouvindo o som da Boa FM. Quero estender meus abraços aqui do Bebeto, de toda a equipe da Boa FM, tá bom? E o Afonsinho, rapaz, vai comer bolo hoje, hein, Afonsinho? É, rapaz, parabéns, Dona D. Muitos anos de vida e felicidade, tá? 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Daqui a pouquinho, o primeiro giro pelo WhatsApp Boa. Agora tem Tiaguinho. Ela é. Vem, Tiaguinho.
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2: Você que se liga na Boa FM, aqui quem fala é o Tiaguinho. E você que se liga principalmente no Super Tati, minha música toca aqui. Tamo junto.

0: Ela bota feliz demais, Mano Walter. Então vem cá, com a participação dela, nossa baianinha Claudinha Leite, Léo Santana e Melody. Desliza, é a rádio dos grandes encontros. 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
1: Salve de palmas para Claudinha!
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0: Vamos à previsão do tempo em Itabuna. Sol com muitas nuvens e chuvas rápidas durante o dia e a noite. A mínima de 18 e a máxima de 26 graus. Ilhéus, sol com algumas nuvens pela manhã e aumento de nebulosidade com chuva à noite. Mínima de 22 e a máxima de 27. Guaraci, dia ensolarado com aumento de nuvens e possibilidades de garoa ou chuva leve isolada. Mínima de 17 e a máxima de 27 graus. Salvador, céu nublado, parcialmente nublado, com chuvas fracas e passageiras ao longo do dia e noite. A mínima de 19 e a máxima de 21 graus. Dá um giro no WhatsApp, boa, 991799601. Hermógenes Júnior, Califórnia, sempre na luta com a Lu. Tá nas entregas, papai. Sidão Mangabinha também tá ligadinha, valeu, Sidão. Rita Cardoso, em Itapé, também tá ligadinha. Adriana Cabeleireira de Florestas Ives também tá ligado, Floresta Azul. Mais uma que tá ligadinha. Alô, Cidão.
3: Boa tarde, Bebeto. Que Deus abençoe cada lar e cada coração, nos protegendo sempre, nos livrando de todo mal. Quando eu entendi que no fim das contas não se leva nada além das memórias e das histórias que a gente constrói, deixei de esperar o momento certo e comecei a criar momentos certos. Passei a escolher mais os lugares onde piso, as pessoas com quem divido a vida e as experiências que realmente quero guardar dentro de mim. Porque é isso, Bebeto, que vai comigo. Risos soltos, abraço sincero, as escolhas que fizerem sentir vivo. E desde então só quero viver o que vale a pena carregar no coração. Gostaria de ouvir qualquer um aí de Vitor Hugo. Oferecer para todos os meus amigos aí de Bicaraí e todos os municípios zona rural também, que estão ligadinhos. Tô na boa, tô feliz. Forte abraço, Bebeto. Sidão do Mangabinha.
0: Valeu, Sidão da Mangabinha. Daqui a pouquinho, informações direto da Lapa com Hélio Fonseca, hein? Agora tem Diego e Vitor Hugo com um sorriso maroto.
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0: O nome da música é Cadarço.
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0: 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Galera que tá sempre ligadinha nos 96.1 da sua rede boa de comunicação, a que mais cresce na Bahia.
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2: Valeu, aquele abraço, boa tarde para você, Bebeto Oliveira, aos ouvintes aqui da Boa FM, eu chegando com as principais informações de momento, direto aqui da capital baiana da fé. Olha, Bebeto, estamos aqui ao lado de moradores lá, de que cidade?
3: Chique-Chique,
2: né? Chique-Chique, a Bom Jesus da Lapa, eles vieram, sabe o quê? A barco.
3: Na barca.
2: Rapaz, quantos dias e quantas horas de viagem?
3: 4 dias, 6 a 6.
2: Das 6 da manhã?
3: Da manhã às 6 da noite, da tarde.
2: Agora, é uma tradição já há quantos anos assim?
3: Rapaz, tem muitos anos, né, irmão? Muitos anos, já tem uns 30 anos de Real Maria, a turma já.
2: E de barco, de lá pra cá?
3: É de barco mesmo.
2: É de barco?
3: É de barco. 30 anos.
2: Agora, segundo informações, não veio só um barco. Vários barcos vieram.
3: 30 embarcações. 30 canoas.
2: Então, 30 canoas de lá pra cá. Agora, como é que é a viagem, essa emoção de viajar de barco?
3: Tinha ansiedade medonha. Gostosa, banhando nas croas. É bom demais.
2: Banhando?
3: É banhando nas croas.
2: Como é que é? Bebeto tá perguntando aqui como é que é o banhar nas
3: croas? O banhar é gostoso demais. Encosta a barca, né? E aí todo mundo sai com suas famílias vai tomar banho.
2: Que legal, né?
3: É bom demais.
2: E aproximadamente quantas pessoas vieram de lá pra cá?
3: Rapaz, nada, mas noção de gente nós não tiramos não, porque é muita gente.
2: Em cada barco?
3: Em barco é um de 20, outras de 15, aí tudo é só assim.
2: Aí foi tranquila a viagem?
3: Graças a Deus, tudo na paz.
2: Valeu, retorna quando?
3: Se Deus quiser, um ano que vem novo, em nome de Deus.
2: Valeu, muito obrigado, viu? Você veio aí com toda a família, aqui ao lado aqui de uma jovem. É seu nome completo?
4: Zilene Gomes Lima.
2: E aí, dona Zilene, a senhora tem quantos anos viajando de embarcação de lá até Bom Jesus da Lapa?
4: 4 anos agora.
2: 4 anos.
4: 4 anos.
2: É muita emoção?
4: Muita. E é bom demais. Nossa, é gostoso demais. A gente passa 4 dias viajando por água, né? E aí, de embarcação, muita embarcação, 37 embarcações, muita gente. É bom demais.
2: Valeu, muito obrigado aí, viu? Muito obrigado. Ótima Romaria para todos vocês. Estamos aqui ao lado do nosso amigo Gordo. Gordo, do Radiador, aí da Avenida Inácio Costa Filho. Falando aqui para a Boa FM. Quantos anos de Romaria, Gordo? Falando aqui na Boa FM.
5: 25 anos de Romaria, caminhando para 26. Com o maior prazer do mundo. Enquanto vida tiver e fé, que essa fé nunca vai morrer, vou estar sempre aqui. Deus me dando saúde, paz, eu vou estar sempre aqui.
2: Então, devoto aqui de Bom Jesus da Lapa.
5: Jesus da Lapa, 25 anos de Romaria e caminhando para 26, viu?
2: Você vem sempre acompanhado com a família, não é isso mesmo? Já é tradição.
5: É tradição, é sempre acompanhado com a família e os amigos aqui que são casais, né? A gente só vem em casais. Antigamente a gente vinha solteiro, né? Mas aí a esposa começou a puxar a orelha, você não me leva e tal. Eu digo, vamos lá. Aí ela veio conhecer e gostou e tá aí. Mais ou menos que uns 18 anos que ela vem com a gente. Já estamos aí nessa caminhada há muito tempo.
2: Hein? Valeu. Rosemi Popular Gordo do Radiador, aí na Avenida Inácio Tosta Filho. Agora me diga uma coisa, já que você tem vários anos realmente de tradição, chega um pouco aqui para a sombra, se eu te falar aqui falando com Bebeto Oliveira, né, aqui na Boa FM, aí na cidade de Itabuna, você tem vários anos de Romaria, como você vê essa tradição aí das pessoas vindo realmente de caminhões, né? O popular pau de arara e outras pessoas que eu entrevistei agora há pouco, vindo de barco.
5: Olha, a fé, ela remove até montanhas, né? Como diz o Senhor. Então eu acredito assim, quem tem fé, quem tem amor a Jesus, ele nunca vai deixar de vir à Romaria, seja de barco, seja de pé, seja de moto, seja de bicicleta, né? Uhum. Seja de pau de arara, porque é tradição, né? O pau de arara. Isso é anos e anos e anos, as pessoas vieram de pau de arara, estrada de barro, aquela coisa toda. Então hoje eles ainda continuam vindo, não é muitos, mas muitas pessoas ainda vêm. Acho bonito, acho lindo a fé.

0: de cada um. Isso está dentro de você. A fé está dentro da gente.
1: Valeu. E você aqui com a família, mas o empreendimento está lá funcionando normalmente.
0: É, o empreendimento está funcionando normalmente. Se as pessoas que precisem do nosso serviço, pode se dirigir à nossa loja que será bem atendido. Lá está o meu neto, João Vitor, está o meu Jean Fofão, né? O Marcos, minha filha Raíza, que estão tomando conta. E um abraço a todos aí, que Deus abençoe. O dançarino, né? Que o dançarino é o cara também lá que se joga lá na, né? O Rafael, meu filho, né? Essa turma toda aí.
1: Valeu, sucesso, viu?
0: Valeu, meu amigo. Você também, sucesso na sua jornada. Bebeto, um abraço pra você, irmão.
1: Beleza, Bebeto. Olha aí, a oficina de radiadores do Gordo, que fica aí na Avenida Inácio Tossa Filho, desejando a todos uma ótima romaria, viu? 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Alô, Josafá, um abraço aí pro seu Clério, ouvindo sempre, né, seu Clério? Seu Clério é o fiscal. Sempre ouvindo aqui, realmente, a Boa FM. 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Desejando a todos uma feliz romaria. Eu continuo de plantão. Bebeto Oliveira, a informação de Bom Jesus da Lapa passa primeiro por aqui, Bebeto.
2: Valeu, Hélio. A qualquer momento ele volta, né, com mais informações ao vivo, direto da capital da fé, na Lapa. 2h57.
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2: Agora 2h59, tá na boa, tá feliz. Ótima tarde para você que tá acompanhando a nossa programação. Sejam todos bem-vindos. Aqui é música e informação o tempo todo. Em Buerarema, homem é morto com golpe de facão após discussão. Um homem de 37 anos foi assassinado na noite de domingo no bairro São Sebastião, em Buerarema. A vítima foi identificada como Leandro Ribeiro dos Santos, que morreu após ser atingido por um golpe de facão na região do peito durante uma discussão. De acordo com as informações iniciais, o crime ocorreu na residência onde Leandro morava. Após a agressão, o suspeito fugiu e até o momento não foi localizado. Equipes da polícia e do serviço de atendimento móvel de urgência SAMU foram acionados, mas a vítima sofreu uma intensa hemorragia e morreu antes de receber atendimento médico. O Departamento de Polícia Técnica, o DPT de Itabuna, realizou a perícia no local e encaminhou o corpo para o Instituto Médico Legal IML. E policiais militares do 15º BPM fizeram buscas na tentativa de encontrar o autor do crime, porém ninguém foi preso ainda. A motivação da discussão e as circunstâncias serão apuradas pela Delegacia Territorial de Buerarema, que já instaurou inquérito para investigar o caso. Notícias da Boa, de volta a qualquer momento.
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7: Ah, tamo de volta na rede boa de comunicação que mais cresce na Bahia. Ah, botou na tua agenda? Dia 19 de setembro é a festa. Dia 10 de agosto é a virada de lote. Feijão Fest, essa é linda. Sorte boa pra mim, pra você, pra todos nós. Filho de Jorge, alô Afonsinho, eu vou querer um pedaço desse bolo aí. Eu tô sabendo que você não aguenta olhar pro bolo, cara. Querer aí, bicho. Bom dia. Sorte boa. Filhos de Jorge.

sorte, substantivo feminino de força invisível, que se atribui ao rumo, ao destino. Minha vida, que sorte boa.

0: Agora tu me ajuda, né? Aê, ó. Vai pra quebrar o clima, é verdade.
1: Olha, meu senhor!
0: Bora lá, bora lá, ajuda aí, ó.
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0: E aí, minha gente? E aí? Vem, Ferreira!

0: Sorriso Maroto, Ferrugem, Grupo Benza Deus, Perdas e Danos. 96.1 tá na boa, tá feliz. 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Alô, Tati, lá no São Lourenço, tá ligadinha?
1: Boa tarde, Bebeto, tô na boa, tô feliz. É assim que se diz, Tati está coladinho. Um abraço pra todos que estão ligadinhos. Minha mãe no Jatanã também, dona Raimunda.
0: Ritinha Araújo, Nova Ferradas, bora, bora, bora, bora, Ritinha, grande abraço. Ricardo Rosa, São Caetano, Bebeto, tamo por cá, hein? Toda a equipe, Jardim Botânico, né? Jogando duro, a galera da Terra Plenagem. Forte abraço, Rita Cardoso em Itapé, também ouvindo a gente. A galera de Barro Preto, alô Raimundinho do Café. Alô meu amigo Matoso. Alô Zupa. Grande abraço pra essa galera massa aí. Todo mundo sintonizado aqui na Rede Boa de Comunicação, a que mais cresce na Bahia. Simbora, a gente não para. Agora tem Xande Avião e Thalita Mel. Melzinho.
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0: Mari Fernandes, você Luana Prado, maluca. Você tá querendo me deixar aqui na Rede Boa de Comunicação que mais cresce na Bahia. E aí, já tá preparando o teu áudio pra resenha? Logo mais, 4h30, tem um Sirig na ideia. Mas você já pode ir preparando o teu áudio, mandando pra gente botar na fila aqui. Aquela resenha bacana do Se Liga na Ideia a partir das 4h30 da tarde. Olha a vinheta aí, ó.
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0: 96.1, tá na boa, tá feliz. Turminha boa da Cinquentenária, Paulino Vieira, Praça Dami, galera do comércio em peso, ligadaço aqui da gente. Valeu, George, a galera da Planet Casual. Deixa eu dar um giro aqui também. No WhatsApp, boa, 991799601. Mandar um abraço pra Major Encarnação, tá lá ouvindo a gente. Grande abraço a galera da Fazenda Boa Harmonia lá em Itajuí. Alô, Júnior, um abraço, velho. Bar do Piscirico, condomínio de Jubiabá. Alô, Lio, da distribuidora, o Pablo, do Dé da AGP, mandando um abração pra vocês sempre aí. H1 na Coro, galera que tá ouvindo a gente também, meu amigo. Jadson Murilo, Jefferson Francini, galera trabalhando sempre ligadinhos na Boa FM. Também a Mara, Joyce Lu, Naélito, Cleide Luninha, Eliane, CC e tá tudo churrasco, galera de Itapé, né? Alô, Tia Jó, tá lá ligadinha também. Tia Jó, Maria Cristina, César, o Lucas, galera no Jardim Grapiona. Calango! Cadê o Calango, rapaz? Nunca mais ouvi o Calango. Ao Mário do Açougue, lá em Banco Central, Omarão. Grimaldão, mandando um abraço pra você também. Valeu. Quem mais? Ah, Chiquinho, rapaz. O irmão do Bigodinho tá sempre ouvindo a gente lá, né? Valeu, Chiquinho. Um abraço, velho. Obrigado pela imensa audiência aí, né? Todo mundo aqui na Rede Boa.
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Agora 3h33, ótima tarde para você que está acompanhando a gente. Obrigado pela imensa audiência. Chegou a hora daquele momento da gente dar uma respirada, fazer o lanche da tarde, tomar aquele cafezinho, tomar aquele chá, tomar aquele chocolate gostoso e ouvir a nossa reflexão do Super Tarde de hoje. Pássaros. Os pássaros da mesma plumagem voam juntos. Escolha estar ao lado de pessoas na mesma sintonia que a sua. As companhias

certas não acabam com os problemas, mas evitam muitos deles e ajudam a você chegar mais longe. Vou repetir a mensagem. Os pássaros da mesma plumagem vão juntos, porque têm pensamentos parecidos, ideias parecidas, projetos parecidos. Portanto, amiguinho, amiguinha, escolha estar ao lado de pessoas na mesma sintonia que a sua. As companhias certas não vão acabar com os problemas, você sabe disso. Mas evitam muitos deles e ajudam a você chegar mais longe. Uma ótima tarde para você que está aí ouvindo o som da Rede Boa de Comunicação. Alô, Dias! Tenente Dias está sempre ouvindo a gente. Abraço, irmão. Bruna Carla, sou humano. 3h35.

Alô, Belém! É o molho do menos é mais aqui em Belém, não tem jeito, vambora! Conta um negócio que machuca o coração.

0: Aí.
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0: Agora 3h48, nosso Conta Boa. Wagner Moura toma decisão sobre manter o sotaque em filmes internacionais. Wagner Moura comentou sobre a decisão de manter o sotaque em filmes internacionais. O ator foi entrevistado por Pedro Bial para a Conversa com Bial desta terça-feira. E durante o papo, disse não ver sentido em mudar a forma como fala para interpretar personagens em produções estrangeiras. Eu não quero falar sem sotaque, eu acho que representa uma parcela gigante das pessoas que moram naquele país. Gente que fala com sotaque, gente imigrante, politicamente me sinto muito confortável em dizer que não quero fazer isso. Contou na conversa que aconteceu direto de Atenas, na Grécia. Durante a entrevista, Wagner também falou sobre a peça O Julgamento, em cartaz na Europa. O espetáculo foi criado ao lado de Cristiane Jatahai e Lucas Paraíso, a partir da obra do Inimigo do Povo, de Henrik Ibsen. Propõe uma reflexão sobre democracia, polarização e o papel da verdade

0: propõe uma reflexão sobre democracia, polarização e o papel da verdade na sociedade. Vencedor do Globo de Ouro, de melhor ator em filme de drama, O Agente Secreto, Wagner também relembrou o início da carreira na televisão e destacou a importância das novelas em sua formação como ator. A novela me preparou porque você tem que chegar e fazer. Esse sentido de sobrevivência a novela me deu. Pai de bem, Salvador José, o ator ainda mostrou entusiasmo no interesse dos filhos pela carreira artística. Salvador fez uma participação em um vídeo na peça, enquanto Ben, que estuda cinema, fará sua estreia no cinema em um filme dirigido por Monique Gardenberg. Não tem essa coisa de pedir licença não, eu acho muito legal. Salvador fez aquela participação porque quis, falou o que queria fazer e fez super bem. Achei lindo, mas o Ben é artista. O Ben estuda cinema, ele quer ser diretor, escreve super bem. Portanto, os filhotes aí do nosso querido Wagner Moura, dando sequência aí, né, à arte em família. O nosso Conta Boa, de volta a qualquer momento. João Gomes, Outra Vida.
1: Se você deseja viver uma vida a dois, se você gosta de alguém, dedica essa pessoa a Deus, entrega ela pra Deus, que no momento certo vocês vão se encontrar, tá bom? E aí, irmão? Talvez não seja.

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0: Limão com mel, Vitor Fernandes, toma conta de mim. Natanzinho Lima e Panda, buzina. Ótima tarde pra você aqui. Ligadaço aqui na Rede Boa de Comunicação, que mais cresce na Bahia.
1: Toma conta de mim.
0: 3h59.
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0: Tá na Boa, tá feliz. 4h01. Policiais militares da 68ª Companhia Independente de Polícia Militar de Ilhéus conduziram na noite de domingo um indivíduo por tráfico de drogas durante patrulhamento na rua Guanabara, no bairro da Taípe, em Ilhéus. Ao perceber a aproximação da viatura, o suspeito tentou fugir, mas foi alcançado pelos policiais e durante a abordagem foram apreendidos 25 pinos de cocaína, 34 buchas de maconha e um aparelho celular. O suspeito e todo o material foi apresentado à 7ª Corpim para as medidas cabíveis. Força-tarefa define operação para retirar animais soltos das rodovias em Itabuna e região. Uma força-tarefa foi formada por órgãos de segurança pública, trânsito, saúde, agricultura e fiscalização. E definiu na manhã desta segunda-feira o início de uma operação integrada para intensificar o combate à presença de animais de médio e grande porte soltos nas rodovias que cortam a região de Itabuna. A reunião aconteceu na sede da Companhia Independente de Polícia Rodoviária e da Polícia Militar da Bahia, localizada na Avenida J.S. Pieira, e contou com a participação do Secretário Municipal de Segurança e Ordem Pública, Roberto José, do Comandante da CIPRV Itabuna, Major Encarnação, representantes da Polícia Rodoviária Federal, das Secretarias Municipais de Saúde, Zoonoses, Transportes e Trânsito, CETRAN, e Agricultura e Meio Ambiente, CEAGRIMA, além da Agência de Defesa Agropecuária. Durante o encontro, foram discutidas medidas para reforçar a fiscalização das rodovias BR-101 e a BR-415, além da nova BR, né? Ou melhor, a nova BA-649, com foco na retirada de animais soltos e na responsabilização de seus proprietários. A iniciativa busca ampliar a segurança viária, reduzir o risco de acidentes e garantir maior responsabilidade dos proprietários de animais, preservando vidas e promovendo mais segurança para motoristas e usuários de rodovias na região. No último domingo, por exemplo, ao ir para a cidade de Ilhéus, me deparei com duas vacas na pista, na nova BA-649, bem no meio da pista ali. Se tivesse vindo em maior velocidade, poderia ter acontecido algum acidente. Então essa ação é mais que louvável e mãos na obra, né? Notícias da Boa de volta a qualquer momento.
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Opa, tamo de volta. Aqui no Super Tarde da Rede Boa de Comunicação, que mais cresce da Bahia, no oferecimento Planet Casual. 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A partir de agora, já manda teu áudio para bater aquela resenha bacana. Daqui a pouquinho tem o Se Ligue na Ideia. Agora tem Donas do Bar, Zenete Cristiano, Vida Ripada.

0: Tá na boa, tá feliz demais, Silvane Berg Marques. 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Ligando. Ah, na sequência tem um Se Ligue na Ideia. Já manda teu áudio pra zoar teu amigão, tua amiguinha.
1: Cristiano junto e misturado, né?
0: Diga Arnaldo, Zé Neto e Cristiano. Vai cair a água. 4h32.

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0: 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Mas na moral, viu?
1: Ah, na moral. Agora 4h36, está começando mais um Se Ligue na Ideia e a tua participação pelo 991-799-601. Você tem algum talento, você imita alguém, imita algum animal, quer zoar alguém? Manda teu recadinho pra gente, 991-799-601. E tem mais um recado aqui, hein? 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Alô, Beta, tá lá na Califórnia, tá lá ligadinha nos 96.1.
2: Boa tarde, Bebeto. Quem fala aqui é a galera do Lava Jato Tony Jones.
1: Lava viu, Jato Tony Jones, rapaz.
2: Se liga na ideia, Bebeto. Meu primo aqui, Jones, aqui, velho. Tá aqui apaixonado, velho. Tá aqui triste, não querendo trabalhar, velho.
1: O que foi que houve?
2: Ele tá apaixonado por Gaguinho do Vila Zara.
1: Ah.
2: E aí, Bebeto, ajuda ele aí, velho. Na moral, dê essa força pra ele aí, pra Jones aqui, velho, meu primo.
1: Ô, Jones.
2: Se liga na ideia, viu, Bebeto.
1: Vou dar essa força pra você, velho. Daqui a pouquinho eu tocar uma música romântica. Tá bom, então. Simbora. Alô, Juninho, play na máquina, se liga na ideia.
3: Boa tarde, Bebetinho, aqui é Juninho da cidade de Itapegue, manda alô pro meu sogro, seu Antônio. Bebetinho, essa música aqui é pra todos os ouvintes de plantão, doente de amor, procurei remédio na vida noturna. Na flor da noite, em uma boate aqui na Zona Sul. Eu bebi demais e não consigo dizer sequer. Qual é o nome daquela mulher? Na flor da noite, na boate azul. Olha, Bebetinho, tá na boa, tá feliz. E assim que se diz, ei, Bebetinho, só mira pipoca.
1: Rapaz, o cara começou a cantar, depois decifrar. É um poeta. DJ Ricardo.
4: Fala, Bebetão, se ligue na ideia, seu amigo da oficina. Vou falar o nome dele logo, seu Léo Cássio, seu amigo de tudo.
1: Olha aí.
4: E não vai com essa onda com ele não, porque ele é falcatrua.
1: Olha aí, Léo.
4: Agora quer virar lutador de capoeira, só porque tá na semana da capoeira. Tá indo pro centro de cultura, bater perna, jogar perna de capoeira, cantar música e não sei o que, não sei o que. Bateu espada com o Chucachô, perdeu, né? Bateu espada com o seu outro amigo lá da rádio, perdeu. Aí quando eu chamei ele pra bater espada comigo, ele falou, não, agora eu sou professor de capoeira. Xiii. Pelo menos eu pulei essa fogueira. Agora, seu Léo K, se liga na ideia, velho. Você é grande demais, moço, pode estar jogando perna. Pode estar dando golpe de argola, tesoura, martelo, para com isso. Deixa os professores de capoeira quietos e continue na sua área de espadachim samurai e dono de oficina. Você ganha mais. Se liga na ideia, viu, seu Léo K, seu batedor de espada.
1: Ele vai vir e dar o troco aí, vô. Aguarde, vô. É, vai que ele não tem um repórter dele lá. Alô, Gleidson. Gleidson Souza, rapaz. Meu motorista aí. Roberto, manda alô pra galera da UFSB, em especial a Jorge. Motorista estourado da universidade. Alô, Jorge. Grande abraço. Alô, Gleidson. Um abraço, meu irmão. Quando passar na portaria, bata a continência pro meu amigo Del Perivo. Aí nessa placa. Valeu. Alô, Dema. Se liga da ideia.
5: Boa tarde, Bebeto. Deu uma motoria de aplicativo. Toca borboletas aí pra Johnny, que tá apaixonado, Bebeto. Toda boa, tá feliz, viu?
1: Olha aí, rapaz.
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6: Boa tarde, Bebeto. Boa tarde, Bebeto.
1: Boa tarde.
6: Do grupo, João Vil, Esquitamar.
1: Beleza, Danilo.
6: Bebeto, bota uma música pra mim aí, de Amado Batista pra mim, pra Adelino aí.
1: Amado e Batista.
6: Bota Jorge Gordo para do Inverno, viu, Bebeto?
1: Valeu.
6: E aí, Bebeto, fala aí se você conseguiu o bujão pra mim, Bebeto. Manda o áudio pra mim, Bebeto. Fala aí, tu escutar.
1: Valeu, querido. Grande abraço.
7: Ô, Bebetinha, minha música aí, meu amor. Tá bom.
1: Chorando da chuva. Bebeto, manda abraço pra minha irmã Janinha, Gama, Ivonete, Zé Mota, Lurdinha, Adriel Gama, Daniel, sobrinhos Guilherme e Gabriel, Benício, cabeleireiro, a Bete também e a Nilda Santos e família. todo mundo aqui no Se Ligue.
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1: Já manda a tua resenha pra gente, não perde tempo não. Agora tem Lucas Brito, Eterna Paixão, 4h42.

0: Natan Eduardo Costa, ainda tô aí, Panda, eu te seguro. Estamos apresentando Se Ligue na Ideia.
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0: Manda teu áudio. Beta na Califórnia, ligadinha. Nos 96.1 da sua rede boa de comunicação, a que mais cresce na Bahia. Simbora! Alô, Poli, tá lá em Uruçuca ouvindo a gente. Valeu, Poli. Gostaria de ouvir o quê? Zé Neto e Cristiano, cadeira cativa. Oferece pra minha mamãezinha Meire, meu filho Arthur, Gabriel, Alana, minha sobrinha Maria Alice e pra todos os meus irmãos. Carlos, Matheus, Júnior, todos os ouvintes. Todos. Todos aqui, ó. Boa FM. Maria, lá de Buera Cid. Fala, Maria.

0: muitos anos de vida e felicidade para você, a barraca mãe e filha, hein? Rapaz, esqueceram de parabenizar a Dona Maria. Mas o que, que é isso?
1: Bebeto, boa tarde, é o Paulista do Bar, tá na boa, tá feliz, tamo juntos.
0: Como é que
1: valeu,
0: tá, irmão?
1: Meu irmão, um abraço aí pra todos. Fernandinho tá ouvindo a rádio lá na Pimenteira.
0: Eita!
1: Passou a música de Franca Guiar, lá, vou enxugou, tá nova, que ele gosta dessa música aí, Fernandinho.
0: É?
1: É o cara.
0: Lavou, enxugou, tá nova.
2: Ai!
0: Lavou, enxugou, tá nova.
2: Ai!
0: Já, rapaz.
3: Não
0: esqueço
3: da música, não,
0: viu,
3: de Pablo? Choro na chuva.
0: É. Grande Pablo com choro. Neto Terra Branca. Rapaz, meu amigo, da hora, ó. O radinho azul aí. O Neto, aí é conhecido como Fantasma, viu, da hora? É, bem. Pode chamar ele de Fantasma aí. O homem é conhecido como o Fantasma. Aí vende até pedra, meu. O cara é fera, mano. Queria ter um filho assim, ó. O cara é sensacional. Valeu, Olívio. Um abraço, meu irmão. Alô, Vetinha, tá lá em Itajuípe ouvindo a gente também. Valeu, Vetinha. Grande abraço, obrigado pela imensa audiência. Simbora. Uma dose de sofrência na segunda-feira. Pablo.
4: Música dele.
0: Choro na chuva, 7 para as 5.

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1: Tá na boa, tá feliz, Amado Batista, meu ex-amor. Uma super sequência pra você aqui no nosso Se Ligue na Ideia, 991-799601. Galera de Bicarei, galera de Deus, valeu, gente. 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Segura aí, que daqui a pouquinho, na volta, tem Modão da Boa, só as antiguias. Alô, Márcio Costa, Márcio Cafibes, tá lá ouvindo a gente, mandando um super beijo pra Rafinha. Valeu, Rafinha, beijão pra você. Super tarde ficando por aqui. Assim também como o Se Ligue na Ideia, na volta tem Maldão.
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0: começando mais um Modão da Boa aqui na Rede Boa de Comunicação, que mais cresce na Bahia. 991799601. 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Adeildo lá de Camamu é um dos primeiros a chegar aqui na fila. Fala, Adeildo.
1: Olá, Bebeto Oliveira, boa tarde. Tô chegando pro Modão da Boa, Bebeto. Bebeto, se possível, eu gostaria que você tocasse pra mim aí hoje no Modão da Boa, Chitãozinho Chororó, Pura Emoção. Essa música eu quero oferecer especialmente pra minha filha Aline, que fez aniversário ontem. E para toda a minha família aqui, para Dona Maria, que é a razão de toda essa existência. E dizer, né, Bebeto? Tá na boa, tá feliz. É assim que se diz, Bebeto.
0: Valeu, parabéns aí, né, pra Aline, né, aniversariante de ontem, aí curtindo o som da Rede Boa.
2: Oi, oi, Bebeto. Hoje eu vou pedir Gabriela na Roça com Guilherme Silva, viu? Ofereço para mim, para você, para todos os ouvintes que estiver ouvindo essa rádio de grande audiência, que está ouvindo essa rádio de grande audiência, e para meu esposo, para todos da minha família, para minha filha lá em Bicaraí, e para todos os ouvintes que estão ouvindo essa rádio, que está abafando. Não tem outra.
0: Valeu. Valeu, Val. Um abraço. Angélica, Califórnia. Bebeto, gostaria de ouvir a música do Amado Batista, Folha Seca. Angélica, flamenguista da Califa. Gilmar, aleluia.
3: Boa tarde, Bebeto. Boa tarde a todos aí da boa. Bebeto, não deu pra mim participar, não se ligue na ideia. Sim. Mas te prometo que amanhã vou estar aí. Amanhã, eu cheguei agora, hein? De viagem, tá bom?
0: Amanhã.
3: Mas
0: tem...
3: eu quero aproveitar aí e pedir novidades. Uma música sertaneja aí. O que tiver será com Christian Ralph. Se você tiver aí, toca pra nós aí. Chegando aqui em Quaraci, mas estamos curtindo sua programação.
0: Valeu, meu irmão. Um grande abraço.
4: Oi, Bebeto. Boa tarde. É um prazer de falar no seu programa. Show de audiência à tarde, cara.
0: É o Big Joe.
4: Estou aqui ligadinho aqui no bairro Santo Antônio ouvindo a sua programação. Veja bem, eu queria que você tocasse Tonico Tinoco, O Tabuleiro. Aí é pra me ouvir pra toda a galera aí do Ribeirão Seco, Cerrado, Japu, tá entendendo? Tá na boa, tá feliz. É assim que eu dizer, é assim que eu disse.
0: Valeu, irmão, grande abraço. Tá na boa, tá feliz, é assim que se diz. E a gente começa assim. Zé Neto e Cristiano, Cadeira Cativa. Alô, Poli! Aumenta o som.

0: Ah, o que tiver de viverá, o que tiver de ser, será. Pra matar saudades aqui da 96.1. Alô, Toinambu, o homem da lambreta. Tá sempre acompanhando a gente aí também, o Olívio da Hora. Grande abraço, obrigado por falar aí da hora, tem. É, rapaz. O da Hora vai estar comandando a festa aqui, né? Orlando. Ele, Marcelo Santos, Roberto Nunes, narração esportiva de qualidade, com esses grandes profissionais do esporte daqui a pouquinho, 6 da tarde, Esporte da Boa, você não pode perder, né? 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Alô, Louro!
1: CEDEP, Madoca e Sandu Sassabé. Sandu Sassabé, feito pra Zé Domingo. Manda um abraço pro Zé Domingo Mar. Sandu, manda uma boa. Esquece não, Sandu. Louro aberto, abraço, Louro.
0: Valeu, Louro, grande abraço, Miriam.
2: Tinha uma boa semana, tudo bem?
0: Pra
2: como
0: nós.
2: É que vai?
0: Beleza.
2: Então, no Modão da Boa, gostaria de ouvir Roberta Miranda, Uma Mulher em Mim. Ofereço pra você, pra Carol, pra Dona Márcia, pra minha mãe Dalva, Thaís, Thaís, Bernardinho, Judaque, e também pra Demildes, Eldo Moura, Zé Robson e Tamarira, e pra todos que estão curtindo a boa, tá na boa, tá feliz, é assim que se diz.
0: É assim que se diz. Alô, Rita Cardoso, em Itapé, também tá grudadinha com a gente.
3: Boa tarde, Bebeto, gostaria de ouvir Na Modão da Boa,
0: Cadê? Ela vai lembrar.
4: Bebeto, minha música, Bebeto.
0: Qual é a música?
4: Ah, Se Eu Pudesse Ser Criança de Novo, do cantor. Viu? Não esqueça não.
0: Ah, Se Eu Pudesse.
4: Suzano Batista.
0: Ah, Se Eu Pudesse Ser Criança de Novo, rapaz. Essa tem tempo, hein? Suzânia. Vou dar uma procurada aqui pra ver se eu acho aqui. Tá bom? Daqui a pouquinho. Aguinaldo Jorge Amado.
5: Boa tarde, Bebeto. Aqui eu vou chegando pro Modão da Boa, Bebeto, que tava de uma saidinha. Bebeto, se der tempo, você toca aí pra mim. Lio e Léo, Rei do Café. Feliz pra minha esposa, feliz pra Banzé Rita Ribeirão Seco, meu compadre Leão e minha comadre também do Ribeirão Seco, Dan Jaciara e Família Ribeirão dos Cachorros, pra Marcão do Caminhão e pra todos os ouvintes que gostam da boa música sertaneja. Valeu, Bebeto. Tá na boa, tá feliz.
0: É assim que se diz, valeu. Agora sim, a Rita voltando aqui, Rita Cardoso, Itapé.
3: Bebeto, boa tarde. Gostaria de ouvir aí Na Modão da Boa com Xerri. Localização, preço para todos que estão ligadinho. Desculpa aí, Bebeto, que eu errei aqui na hora, viu? Desculpa pelo primeiro áudio que eu mandei.
0: Tranquilo, querida. Grande abraço, hein? Maria Demildes, Salobrinho.
6: Boa tarde, Bebeto. Bebeto, se possível, toca Cascatinha, Ana Cafezal. Vou oferecer para todo mundo lá de Pé de Serra que tá ligado. Hoje estou aqui no Salobrinho. Um abraço, Demildes. Tá na boa, tá feliz. É assim que se diz. Tudo de bom. Um abraço para Miriam Dias, a Batatinha.

0: feliz. É assim que se diz. Tudo de bom. Um abraço para Miriam Dias, a Batatinha.
1: Alô, Gilbertão, homem do tapete preto, lá no Conceição. Alô, Alberto, meu xará, o taxista, a galera da Praça do Conceição aí. Forte abraço para vocês aí. Cascatinhana, flor do cafezal. 5h29, modão até às 6h.

0: Tá na boa, tá feliz demais. Rei do Café, Lio e Léo, pra gente matar saudades. É você descolando a tua aqui no nosso Modão da Boa até às 6 da tarde. Bebeto Oliveira, simplesmente Bebeto, um beijo na alma. Tá bom? Bita Cabral, lá de Buera City. Fala, Bita.
1: Boa tarde, Bebeto. Aqui é Bita Cabral, no sítio Canto dos Pássaros. Tá na boa, tá feliz, viu? Tô ligado na boa.
0: Valeu, valeu, Bita. Grande abraço, hein? Louro da Fazenda Bagaço Grosso.
2: Bagaço Grosso, eu quero que você roça a música de Teodoro Sampaio, Mesa de Bar.
0: Mesa de Bar.
2: Eu dedico para Joaquim Família, Vilaz e Família, para todo o pessoal da Edical de Itajuípe, para meu filho Bruno de Itajuípe e toda sua família. Valeu, meu irmão. Eu dei uma boa tarde ao Louro da Fazenda Bagaço Grosso. Eu te dou uma boa tarde, paz e saúde, meu irmão.
0: Valeu, Louro. Grande abraço, meu irmão. Obrigado pela imensa audiência.
3: Boa tarde, Bebeto Oliveira. Aqui é Gelson da Fazenda São Antônio, Ribeirão da Onça. Se for possível, passa a música de Sérgio Reis, filho adotivo. Tá na boa, tá feliz. É assim que se diz. Um abração.
0: Valeu, querido. Grande abraço. Obrigado pela imensa audiência aí. A galera sempre curtindo a gente aí. Forte abraço. Obrigado pela imensa audiência. Simbora. Daqui a pouquinho tem Esporte da Boa, hein? Orlando da Hora, Marcelo Santos, Roberto Nunes, Tony Babos. Falando de esporte, rodada do Interbairros, Copa do Brasil, Brasileirão. Zezé de Camargo e Luciano, Tristeza do Jeca. 5h46, tá na boa, tá feliz.

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4: Sinal ok.
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0: 18:04, estamos chegando para mais um Esporte da Boa aqui pela sua Rede Boa de Comunicação. Digo sempre, a rádio que mais cresce no estado, sabe por quê? Porque estamos em Alagoinhas, Barreiras, Irecê, Madre de Deus, Chique Chique, Itabuna, e vem mais duas boas para você, hein? Ali em Eunápolis e também na cidade de Leus. É por isso que eu digo, tá na boa, tá feliz. A partir de agora até 7 da noite, muita... informação do esporte, especial futebol, o debate aqui comigo, com o nosso querido Orlão da Hora, também Roberto Nunes, Tony Babos, até as 7, é claro, muita informação do esporte do som do, no som do seu rádio. Lembrando que daqui a pouquinho estaremos ouvindo o... eu tenho sempre como supervisor, diretor, não é? É o homem da parte mais burocrática de um time, que é de cuidar da documentação, de cuidar de programação, de cuidar de ônibus, de cuidar de viagem, não é? Que é o nosso querido Lucas Sávio, que daqui a pouco ele fala aqui no programa, inclusive com relação ao mando de campo do selecionado itabunense no campeonato intermunicipal. De uma coisa já posso adiantar, mais uma vez, infelizmente, não é? Fico muito triste, para não dizer muito retado, chateado. A seleção itabunense vai atuar no campeonato intermunicipal fora da cidade de Itabuna. Infelizmente, né? Mesmo com esse investimento aí deste grupo que está, jogadores de qualidade que realmente o selecionado contratou para a disputa do intermunicipal, para representar muito bem a nossa cidade. E daqui a pouco o Lucas fala, né? O Sávio fala, né? Com relação a essa questão do mando de campo no campeonato intermunicipal, que já começa para a seleção de Itabuna dia 16 deste mês. Semana que vem, provavelmente um amistoso em Jussari, daqui a pouco ele vai falar. Então, muito triste, porque vamos ter novamente a seleção de Itabuna atuando fora da cidade de Itabuna, já que a questão do Kaique não daria tempo. Itabuna não se fala. Itabuna não, tem que esquecer Itabuna. Itabuna só ano que vem, e olhar se o ano que vem, não é? E olha lá se o ano que vem, essa é a realidade. Então daqui a pouquinho o Lucas Sávio, ele fala aqui no programa também. Vamos conversar com o Gabriel Silva, falando da rodada de ontem no Campeonato Interbairros. Também o técnico Ismael da seleção do Fátima. Ontem eu estive acompanhando ali no Kaique esse jogo do Fátima, que venceu o Vale do Sol. Muito jogador bom, viu, pai? Muito jogador de qualidade. 2-0 e já está na próxima fase do Campeonato de Baixo. Daqui a pouco o técnico, o Ismael da Cotef, ele fala aqui no programa, assim também, como vamos estar aqui falando, né, com relação à decisão de ontem do Campeonato Baiano. Zé Gatinha, hein? Sendo informado aqui para Orlando, que ganhou tudo de troféu. Daqui a pouco ele vai falar com relação ao Zé Gatinha, né, que é um meio campista, bom jogador do Espírito Santo, que está atuando na seleção, ou seja, que atua na equipe do Fluminense de Feira, no Campeonato Baiano da sua Série B, e também tem a Copa do Brasil. Meu Coringão, rapaz! Tô retado, viu, com aquele Diniz, viu, rapaz? Ah, me deixa, rapaz! Primeiro tempo, eu falei, vou dar uns 5 hoje nesse Internacional. Aí cochilei.
1: E apanhou, foi?
0: Orlando, pelo amor de Deus. Já basta o pessoal hoje mandando mensagem pra mim, tirando onda e tal. Não, não. Você é meu parceiro aqui, tá pertinho de mim, pelo amor de Deus. Não é?
1: Mas quanto foi? Que eu não tô
0: pelo sabendo. Amor de Deus, Coringão, pai, você começou bem em cima e lá vai, tuta, falha, acontece. Eu falei, sai, eu dou 5 hoje. Com toda humildade, 5-0 hoje, Coringão. Aí cochilei, acordei, 9 da noite, 2-0 Internacional. O Saci Pererê. Era pra dar rasteiro no outro, né, na perna esquerda dele. Daqui a pouco a gente vai falar com relação à Copa do Brasil, o resultado de ontem e também do sábado. Eu vou até o estúdio avançado. Quero saber aí dele aí, boa noite, né? Já parabenizando aqui mais uma vez pela excelente transmissão ontem, narração, na decisão do Campeonato Baiano. Meu amigo querido Roberto Nunes. Forte abraço, boa noite.
2: Boa noite, Marcelo. Boa noite, meus amigos da boa. Cada vez mais empolgado, né? Com a situação que eu vivo, que a gente vive um momento, esse momento de harmonia, mesmo a nossa equipe sendo pequena, né, que na verdade, como dizia o saudoso Lima Galo, o tripé de meia cancha, que era uma forma que tinha de definir o meio campo, né, que tem eu, você e Orlando, e ainda tem lá o operador, que às vezes é Tony e às vezes é eu não esqueço o nome dele, que eu só falo Nemias, né?
0: Ney Moreno.
2: Ney Moreno, mas é o que eu conheço ele de guri como Nemias.
0: Neemias.
2: Aí é complicado pra você mudar uma coisa que você via ali vendendo milho com o pai dele. Quando eu saía da Rádio Jornal, e tava ele lá, pedindo a namorador e tal, e vai. Eu acho que
0: também. Não entrega o cara, rapaz.
2: Não, olha, mas isso aí já vai fazer mais de 20 anos.
0: Mas, diz 20 que anos. Mas dizem por aí que o costume do cachimbo deixar a boca torta.
2: Olha lá. Não.
0: Não.
2: Aí você já tá botando outras pessoas no
0: não,
2: mundo.
0: Isso?
2: É verdade, é verdade.
3: É verdade, mesmo a brincadeira toda.
0: É verdade.
2: É brincadeira. É verdade, eu sei lá o que é.
4: Já é que acredita.
2: É, pois é, então cada vez mais a gente vai se afinando. Vamos entrar agora num duelo já bastante diferente, que é o contato com as pessoas. Já você preparando a nossa equipe para dia 16, abertura do Internacional, tomara que seja já com Itabuna, né? Porque pela história que tem no campeonato intermunicipal, até então não foi superada por nenhuma outra na Bahia, então já que vai ter um campeonato

0: né? Porque pela história que tem no campeonato intermunicipal, até então não foi superada por nenhuma outra na Bahia. Então, já que vai ter um campeão e vai ter a campeã dos campeões, que é Itabuna, eu acho, né? Mas aí, quem está aí na federação não sabe muito da história, pode ser que não opte por isso. Uma campeã de campeã recebendo a maior campeã de todos os torneios. Eu acho que isso aí seria a coisa mais linda do mundo, principalmente para a nossa região, que está refém aí, hoje, de Coaraci, Itajuí, para conquistar o título. Mas é só um toque, a gente vai tocar essa bola para frente, como sempre, ouvindo, participando, solicitando, pedindo, implorando, por tudo. O que você sente, eu sinto também, o Orlando sente, corre na veia de você ver uma cidade como essa, um celeiro com tudo, dizer que não tem nenhum campo para jogar, nem Itabuna, nem Grafiúna, nem a seleção, onde é complicado você ver esse cenário, ouvir as coisas e ter que ficar calado, porque a gente não tem o poder de só falar, formar opinião, mas é triste. Não estou botando culpa nesse atual prefeito, nos outros que passaram, que também deixaram aí, até aquele que um dia tomei muita raiva dele quando ele tirou a Desportivo,
1: o campo do Amador ali,
0: para transformar numa coisa que infelizmente não gera nada, e tirou o maior brilho da nossa história, das maiores conquistas, que foi o futebol, e deixou órfão a nossa história. Eu sei que ele foi um bom prefeito, mas ele pecou nessa parte aí. Vamos lá, toca a bola.
1: São 18 horas e 12 minutos, na boa, 18 e 12. Manda um abraço, que é o nosso querido Alassi Alisson, que é o goleiro do Jorge Amado. Teve aqui com a gente naquele dia. Sim. Jogou, venceu, que está classificado na próxima fase do Campeonato Tebaixo. Está aí, no trânsito na 415 entre Jorge Amado e Rua de Palha. Não é isso aí, o Alassi, ouvindo aqui a sua boa FM, a Nova Itabuna e Jorge Amado, né? Tô ligado aqui na boa. Um abraço, grande o Alisson, também a esposa, também a filhinha dele, a princesinha. Um forte abraço, meu amigo Alisson aí do Jorge Amado. Parabéns aí pela classificação. São 18h12. Pega aqui o boa noite dele, nosso querido especialista nos comentários, o querido Orlando da Hora, que esteve ontem também na transmissão da sua boa FM, já também parabenizando pelos comentários de ontem, não é? Chamando a atenção ali do esquema tático das duas equipes, tanto do Fluminense como também do SSA, e mais uma vez, né, o Zé Gatinho aí recebendo o troféu de melhor jogador, de artilheiro também, não é? Do Campeonato Baiano. Meu querido Orlando, forte abraço, boa noite.
2: Boa noite, Marcelo, boa noite, Robério, boa noite, Tony. Boa noite, querido Bebeto, né? Que acabou de deixar os estúdios aqui da boa, aonde você está mais feliz, é estando na boa, porque você é ouvido e fala para toda a Bahia e para o mundo via internet. Falar sobre, primeiro sobre a final de ontem seria o ideal, Marcelo, que encerrou, né?
1: Exato.
2: Um ciclo que a gente começou e terminou ali ontem com chave de ouro, digamos assim, com casa cheia, arbitragem discreta, jogadores colaboraram com a arbitragem, as comissões técnicas colaboraram, então não teve nada de absurdo, casa cheia, um gigante sendo despertado no interior da Bahia. Então, mas eu vou primeiro contemplar o seu desgosto e o desgosto também do querido Robério, que ainda foi, me perdoe a franqueza, foi mais contundente do que você, e me chamou para o embate, para somar com vocês, quando disse do nosso tripé de meia cancha. Então, eu que sou o primeiro volante ali de dar o combate, eu não posso fugir à regra. E Roberto deixou mastigado para me dar um chute fora da área, escolhendo o canto. E eu vou falar sobre o Itabunão, porque Roberto foi lá atrás. Eu só acho que Roberto, como é do perfil de nós aqui da boa, tudo a gente tentar passar pano quente, pelo mundo melhor, pelo mundo mais unido, e falou de o Baldantas, uma boa administração. Foi boa, não?

0: Foi boa não, Robério. Pode ter sido boa para sua opinião, para minha, que eu estava muito envolvido, porque tinha nela envolvido o meu amigo José Inácio Damasceno, um cara que confiava muito em mim, gostava muito de mim, porque eu era um cara sempre muito dedicado. E uma vez, numa confusão de campeonato interclube, quando não era intermunicipal, Cacheral e Flamengo lá em Buerarema, teve uma briga generalizada, e eu vendo ele tão frágil pela opção sexual dele, e peguei uns dois amigos ali para meio que defender ele, dando aqueles gritos e tudo ali, e a gente protegeu ele, criou-se dali um carisma muito grande a me trazer para a seleção de Itabuna, quando a seleção de Itabuna fez a última grande participação no campeonato, diga-se de passagem que não foi no meu comando, nem foi eu que montei, quem montou foi Melquides, o Boca de Pia, como eu chamo, e um dos maiores jogadores de clube do interior, e que hoje jogaria em Série A, tanto de quarto zagueiro, como zagueiro central, como de volante, porque tinha uma recuperação monstra, uma vitalidade monstra, e uma qualidade de saída de bola fantástica. Hoje eu vejo cada beck ridículo. E acabou com a Desportiva, aí fingiu daquela prefeitura frajuta lá da onde foi CETEC, lá na Praça José Bastos, que não, depois ele foi descobrir que não era, e vai lembrar aí de alguma outra coisa. Fez o centro cultural aqui, que foi tomado da Desportiva. Então tem aí quase 50 anos que o futebol de Itabuna, profissional ou amador, vem sendo saqueado. Que não se acuse, como o Robério foi muito feliz, o prefeito Augusto de Castro, nem tampouco seus capatazes, que dependem de emprego, de favor, porque competência muitos não têm, mas é uma vergonha, é que todos que passaram chutaram o esporte, chutaram o Itabunão, chutaram o Itabuna, chutaram a seleção de Itabuna. Você fala hoje que era notório quando Itabuna se tornou octacampeão de intermunicipal e Cachoeiro nem intermunicipal disputava. Hoje Cachoeiro está igual a Itabuna, Robério. Só que Cachoeiro tem um mando de campo violento, porque um lado do muro do campo é o rio. Eu já fui lá enfrentar Cachoeiro lá, eu dirigindo Itaparica. Eles fazem prevalecer o mando de campo. E a seleção de Itabuna vai ter que jogar assim como foi o Itabuna, que eu já fiz aqui elogios a Ricardo, assim como tem que botar um atenuante, que poderia ter procurado pessoas que tivessem outra opção e que levasse lá para Barreiras, levasse o Itabuna lá para Barreiras, levasse o Itabuna para Feira de Santana, levasse o Itabuna para onde tem estádio que é para se jogar futebol. O que não pode é o Dragão do Sul se acabar. Um time com a história que tem o Itabuna não pode se acabar. E se continuar do jeito que está, vai se acabar. E para completar isso aqui, eu sou tão apaixonado por essa terra que eu já estou crendo que o mais sensato, principalmente para Guaraci, que vem de trabalhos bons seguidos aí e de um título recente, contratou um treinador de uma capacidade de ganhar títulos espetacular, tanto que quem ganhou ano passado, né, Marquinho, ganhou com Beto em 2001, 2002, como capitão do time. Então, Beto, além de ser um treinador vitorioso, ganhador de intermunicipal, formando treinadores, e não é esse só, Eu acho que Guaraci, se puder cair fora de pegar Itabuna, que deve estar bem informado, principalmente porque Beto mora aqui, Beto conhece essa galera toda de Itabuna que está na seleção, conhece alguns que estão fora de fora da cidade. Eu acho que se Guaraci puder sair fora de Itabuna, Guaraci cai fora de Itabuna e pega, procura pegar um docinho mais leve aí, porque Itabuna, mesmo jogando fora de campo, que será prejudicado. Eu já dirigi clubes que não tinha mando de campo, a gente jogava todos os jogos fora de campo, fora de casa. Não é bom pra ninguém. Não é bom, ninguém me diga que é bom, que não é.
1: Complicado realmente. É complicado. São várias viagens demais. Que faz, né, pai? E várias viagens.
0: Eu sugiro. Eu sugiro a nosso gestor maior, que é o nosso prefeito Augusto Castro, que se para o ano não tiver como abrir o tabunão ali, que pega aquilo ali, ó, e doa pro governo do estado pra fazer casas. Condomínio residencial aí, Minha Casa Minha Vida ali pro povo, sei lá, acaba com isso de uma vez, porque não podemos é ficar nesse chove e não molha.
1: São 18 horas e mais 22 minutos, na boa, 18h22, aqui o Esporte da Boa, até as 7 da noite, debatendo aí o futebol em especial, até as 7 da noite, confirmando, daqui a pouquinho tudo com relação ao Interbairros. Rapaz, ô Robério, ontem quando eu recebia os resultados do Interbairros ontem, eu até brinquei com o Gabriel. Falei, Gabriel, já começou o Interbairros de futsal na Vila Olímpica? Tô vendo aqui 15-0. Uma seleção tomou aí. Complicado, né? É muito gol, viu, filho?
2: Eu acho que esse primeiro é que eles veem tudo que educa, Buião, seu Albertinho.
1: Rapaz.
2: Luiz Boca de Esqui, que é marido de Neide. Luiz Boca de Esqui. Pelo nome ele ia pegar no gol. Luiz Boca de Esqui.
1: Não, como é o nome? Não, o nome daquele, do esposo da menina lá, da ex-presidente. Acho que foi o goleiro, foi ele.
2: Luiz Boca de Esqui.
1: Luiz, é.
2: Acho que foi o goleiro. Luiz Boca de Esqui. E não tinha cerveja, né?
1: Rapaz, acho que o Luiz foi o goleiro.
2: Pô, aquele só pegava o copo e ia buscar a bola do gol.
1: É complicado, hein? Então daqui a pouco o Gabriel, ele fala aqui no programa com relação à rodada, inclusive já tem 22 seleções classificadas. Né, no final de semana define aí mais quatro, né, visando. E as atenções maiores, viu, seu Roberto, Orlando e ouvintes, será pro jogo entre São Lourenço e Nossa Senhora da Glória, que é o jogo que interessa da Graça, que é o jogo que interessa muito ao Santo Antônio, que tá de olho.
0: Porque esse jogo, sabe, já,
1: não? Jogo é 9 horas.
0: É, porque 15 horas tem um clássico Real Madrid e Barcelona.
1: Verdade. Não, é 9 horas.
0: Ferrada e Nova Ferrada.
1: Também, né? Jogão, viu, rapaz?
0: 15 horas.
1: Então esse jogo tá chamando atenção, não é?
2: Não, Ferrada e Nova Ferradas é 9 horas também.
1: 9 da manhã. Ferrada e Nova Ferrada. É tudo pela manhã.
0: Isso me passou que era 15?
1: Pela manhã.
2: Não, a tarde é difícil.
1: Então
2: fazendo poucos jogos.
1: Então são dois jogos aí bons, viu? Nova Ferradas e Ferradas. E o São Lourenço enfrentando Nossa Senhora das Graças, que é o jogo que interessa muito aí a seleção do Santo Antônio. Antes de entrarmos aqui no Campeonato Interbairros, Robério, o título da Série B ficou em boas mãos com o Fluminense?
2: Com toda certeza. Para dar aquele toque requinte de perversidade, só poder ser 100%. Infelizmente não deu, mas a invencibilidade continuou, da média de 95% de aproveitamento. O técnico, na entrevista que você fez, ele dizia que no comando dele, o Fluminense só perdeu uma, né, do tempo que ele pegou, né, há 2 anos, ou mais ou menos na faixa aí, e mostra que tem um perfil de que vai continuar, contratando aí mais umas 6 ou 8 peças para disputar e fazer bem a sua participação na Série A do campeonato, porque a base já tem, já está olhando também para o pessoal do Feira, né? Como vai começar primeiro o campeonato da Série A, depois ele pode pegar os 3 jogadores do Feira que são bons, pode também pegar aí do SSA já para fazer parte aí de um combinado e formar um time bastante forte e trazer alguma atração de fora que também venha dar nome aí para chamar a torcida pro Joia da Princesa.
1: Orlando, ontem eu já falava aqui, já perguntava a você, que comentou essa partida, se aquele time do Fluminense seria o ideal para disputar a Série A do Baiano do ano que vem, ou se teria alguns reforços aí para poder...
0: Não. Eu lhe falei e tenho contato com vários jogadores, inclusive um bom volante também lá do Espírito Santo, também jogou comigo muito tempo, jogou fora do país, jogou no São Bernardo, ganhou alguns títulos comigo no Espírito Santo, Mariano, não foi bem aqui no Fluminense, e hoje eu conversando com ele, quando eles ligaram que iam começar o segundo tempo da farra de ontem, estavam indo para o segundo tempo, cobrou a presença da gente, mas a gente sabe das nossas dificuldades, nossos compromissos, né? Roberto estudando, eu cuidando das coisas sozinho em casa, ali Deus, que o pessoal está viajando. Mariano já foi comunicado, ou seja, um trabalho muito correto, já foi comunicado que não terá seu contrato renovado e não terá as portas fechadas, né? Lembrar que o Alex Dalto, Zé Gatinha, o Cássio, o Jô, que não jogou ontem, extraordinário primeiro volante, Andrezão,
1: Thiago Recife, será que fica?
0: Thiago Recife, eu não tive informação, a verdade é essa. Esses jogadores já estão praticamente renovados. Zé, tá entrando aqui nos estúdios aqui da Boa, chegou mais uma mensagem dele, eu acho que aí já estava aquecido o segundo tempo de novo.
1: É muita água.
0: E mandando abraço, paizão, não sei o que, coisa e tal, todo feliz, porque é aquilo que a gente fala sempre aqui, né, de procurar ajudar as pessoas. Esse menino, que não é mais um menino, tem 26 para 27 anos já. Zé foi trabalhar comigo, eu conheço desde de 16, 17 anos, jogando pelo Espírito Santo, campeonato de juniores. Depois foi pro Botafogo do Rio, aí depois perambulou por aí e tal. Quando foi 22, teve a oportunidade de trabalhar comigo no Vitória. E eu tive uma conversa com ele muito séria no dia que ele foi fazer o exame médico e tudo, e disse do meu sonho que eu tinha de trabalhar com ele, que eu gostava dele e gosto mesmo, e o mundo gosta dele como pessoa. Fora do campo é uma pessoa de uma energia maravilhosa, casou com uma mulher maravilhosa, e que o cunhado foi goleiro também, Deninho, que hoje é professor de preparador de goleiro. Outra pessoa espetacular. E eu dei alguns conselhos a Zé, e dali para frente, ele inclusive responde a um repórter ontem e diz na entrevista, e me mandou a entrevista ontem através do zap, eu passei para você, aonde o repórter diz: Zé, não tem mais sua prateleira onde botar prêmios. Aí ele disse: não, eu vou ter que comprar outra. Porque desde de 2022 para cá, que eu ganhei 8 títulos, sendo 5 invicto. E 3 eu fui artilheiro, não sendo atacante, sendo um meia, que tem 1,84m de altura, e quase todos esses times eu bati. A bola parada é eu que faço, quer dizer, eu podia estar na área e sobrar alguma casquinha ali para me botar para dentro. Então, ele já me deu até as condições de renovação do contrato dele. Ele, após tudo normalizado ali, vai fazer ainda esta semana um trabalho de avaliação física, de compensação, para poder o professor e a fisiologia passar um trabalho de manutenção para casa. Já acertou com o Tilemon um salário para ficar em casa, recebendo até o mês de março. Se aparecer um clube para emprestar, que tem poucas opções, empresta, mas como ele vem desde 2022, quiser, vem ganhando 2, 3 campeonatos por ano, pode ser que apareça ainda. E a partir do ano que vem, Tilemon botou para ele e para Alex Dalto

0: E a partir do ano que vem, Tilemon botou para ele, para Alex Dalton, o contrato em branco. E ele disse: não, eu ganho 18 mil, basta eu ganhar 25 mil para o ano, você me pagando 25 mil. E eu tenho certeza que ele tem uma proposta do Betim, lá da grande BH, que também tem calendário, de 35 mil reais. E ele vai ficar no Fluminense, que já tem quase 2 anos que está no Fluminense, porque está encantado realmente com nossa Bahia, o que eu fico muito feliz. E foram para Robério, eu tenho um pouquinho de ciência, mas amanhã ou hoje à noite eu devo estar recebendo, mas eu acho que não, porque é só amanhã, porque a FBF demora com tudo. Mas já se sabe dentro do Fluminense, 6 jogadores do Fluminense na seleção
1: do campeonato.
0: E Zé Gatinha já recebeu ontem o troféu no campo, tá aí no seu zap.
1: Eu vi aqui.
0: O troféu, a chuteira de ouro, o troféu de artilheiro, né? Que eu mesmo pensei que foi Thiago que tinha sido artilheiro, mas Thiago teve uma lesão no início. E foi Zé Gatinha. E ganhou também o de melhor jogador ontem em campo. Olha que aquele gol que eu tanto lamentei e torcemos mais Robério. Alex Dalto ganhou com sobra, que é um baita de um lateral, Robério. E o que prova, né? Que a gente, como o Cleto Salva teve aqui, falou que se Deus ajudasse que a gente tivesse futebol aqui, com certeza a gente estaria ajudando, a gente estaria no meio, a gente conhece jogadores, a gente tem amizade com jogadores, tem influência com jogadores, porque temos com o da terra. Porque temos há 40, 50 anos com os filhos da terra. Praticamente não teve jogador que saiu daqui, que principalmente de meia-idade, garotos não, mas de meia-idade que não foi tirado através de mim. Não tem um treinador como Marquinho, como Beto Bocão, esse povo tudo que não tem uma Gel ali de Buerarema, Romali, Orlando Filho. Não tem Mário Sérgio, Alin Léus, Finado Nazaré, não tem ninguém que não tenha tido uma relação muito próxima comigo. Então eu continuei fazendo isso pelo mundo, a obrigação e a necessidade minha era maior, então a gente podia estar ajudando a fazer bons times, a não se enganar, não contratar pelo nome, como está aí o Santos afundado, menor do que Neymar, e aí está aí. Neymar hoje tem evento particular dele e não vai para servir ao Santos. Então,
1: verdade.
0: Que Deus abençoe ao Fluminense, que está fazendo um trabalho maravilhoso, maravilhoso. Feliz com o Feira, que já está tudo planejado para continuar com o trabalho do ano que vem. E eu tenho certeza que o ano que vem é ano do Feira subir.
1: Verdade, eu fiquei muito feliz, né, em saber, né, que o Zé Gatinha, ele vai estar no Fluminense com fé em Deus, né, a partir do ano que vem, para a disputa da Série A do Campeonato Baiano. Torci ontem pelo menos um golzinho dele. Olha, 18h34, eu vou faturar, mas antes do faturamento, me traga aí o Zenit dos Santos, falando com relação ainda ao jogo lá do Nova Ferradas, né, que venceu de 15-0 o Roça do Povo. Olha só aí, Robério e ouvintes.
2: Boa noite, Marcelo, da Boa FM, a melhor da Bahia do Brasil. Marcelo, você falou em relação a esse jogo lá de Nova Ferradas, Roça do Povo, foi pouco esse resultado aí, viu? E o goleiro ainda saiu por tempo, entrou outro goleiro, jogador de linha. Aí que a coisa ficou feia, mas o pessoal segurou ainda um pouquinho, viu? Senão seria mais, a coisa tinha sido preta, maior do que isso que aconteceu aí.
1: Aí, Robério, 15 disse foi pouco ainda, porque a coisa foi feia.
3: Experiência, se eu tô lá, eu falo, cai, menino, pega um
1: não é, rapaz, é.
3: Cai, isso. Que não ia dar número suficiente, não tomava, tomava só de 5.
1: Exatamente,
3: assim,
1: é.
3: Não, cai aí, mano.
1: Aí tá, Luiz foi querer ficar no gol e aí complicou tudo. Olha, 18h35, eu vou faturar. Olha, no retorno eu tenho aqui Gabriel Silva, tenho também o Ismael, que é o técnico da seleção do Fátima, e o Lucas Sávio, supervisor da seleção itabunense, falando aqui dentro do Esporte da Boa. 18h35, fatura, voltamos já já.
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2: São 18 horas e 39 minutos na Boa, 18h39. Estamos de volta aqui com o Esporte da Boa até as 7 da noite, hein? 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Olha, ontem fizemos a transmissão da decisão do Campeonato Baiano, onde o Fluminense sagrou-se campeão da competição, venceu 2-0 o SSA. E eu quero aqui agradecer, né, os nossos parceiros da transmissão de ontem, o meu amigo Marcone Amaral, sempre lutando pelo crescimento da região do Cacau. Um abraço aí ao Marcelinho, toda a equipe do nosso querido Marcone Amaral, também do ex-prefeito de Itapé, o Naelito Rosa Pinto, sempre ao lado da equipe de esportes aqui da Boa. Meu amigo Jorginho aí da Multiperfil Telhados, torcedor do Bahia, também esteve conosco ontem na transmissão. Jorginho, muito obrigado aí pela confiança. Um abraço aí a você e a toda a equipe aí na Multiperfil Telhados. Agradecer também aqui, é claro, a nossa direção geral, né, que tem aí o nosso querido diretor-presidente, o Barreto Góes, pela confiança em formar essa equipe de esporte aqui na cidade de Itabuna para toda a rede. Minha amiga, a Sandra Santana, que é do departamento financeiro aqui da Rede Boa de Comunicação, muito obrigado também aí pelo carinho, né, e também pela confiança. Doutor Thiago Leal, vascaíno dos bons, hein? Tá arretado aí que o Vasco empatou, segundo ele, o Vasco poderia ganhar de 5-0, e aí na Copa do Brasil acabou empatando com o Fluminense. Meu amigo doutor Thiago Leal. Deixa eu abraçar aqui o Elinho. Ontem teve lá a Cavalgada, foi isso? O nome da Cavalgada qual foi? Cavalgada da Farinha, esse sucesso total, não foi, Tony? Foi. Muita gente bonita participando, não é? Dessa cavalgada ontem em Buerarema, marcado para as 3, aí o pessoal chega, 1, 2, 3, porque tem que passar primeiro no barzinho, né? Pra tomar uma, pra aquecer, pra daqui a pouco. E lá teve o João França, que animou a festança lá pra toda. É, o cabra é bom, tá melhor do que Gustavo Lima. Tem agenda até dezembro. Até meu aniversário ele não vai poder tá lá porque vai estar viajando. Um abraço, João França. Obrigado aí pelo carinho da audiência também. O meu amigo lá, o do Boteco, o Rogério. Grande Rogério, um abraço, meu irmão. Obrigado aí pela audiência. Olha, assim, essa semana, vê se tem um contato com a Dilson, porque a vitória, Robério e Orlando e ouvintes, de 15-0, eu tive informação hoje através do Gabriel, que foi a maior goleada de todos os tempos do Interbairros. Já teve 11.
3: Eu quero crer que deve ser do futebol amador de Itabuna.
2: De amador também, 15-0. E segundo o Zenil, tinha a caixa para mais 5. Eu tô com o Gabriel na linha, coordenador do Interbairros, que fala aqui com relação à rodada de ontem. Já tem 22 seleções classificadas para a próxima fase. Gabriel, boa noite.
4: Marcelo, boa noite a todos os ouvintes aí e o amante do futebol amador da nossa cidade e da nossa região.
5: Bom, ontem mais uma rodada do campeonato Interbairros, é claro, um placar que chamou a atenção e foi a vitória Nova Ferraz de 15-0.
4: A gente fica feliz por conta do número de gols que tem acontecido nas rodadas, né? É um resultado atípico, a gente não pode considerar como normal. Parabenizar a Nova Ferraz que soube aproveitar a oportunidade e já passar já para a Roça do Povo para se preparar para o ano que vem, para voltar melhor, para que não tome tanto gol quanto aconteceu no domingo de ontem.
5: Gabriel, na história do Interbairros, já houve tipo placares como esse?
4: Teve perto, né? Teve em 2022, teve o placar de 11-0, né? De uma equipe, 10-0, mas 15-0, esse é o primeiro do nosso campeonato. E a gente pede para que as equipes se preparem mais para... Poderia ser um 15-13, né? 15-11, mas a gente fica feliz pela quantidade de gols que tem acontecido nas rodadas. E quem ganha com isso é o torcedor.
5: Rodada ontem, tudo normal.
4: Graças a Deus, sem nenhuma intercorrência. Nós tivemos 5 campos ontem, 8 jogos, onde já foram definidos 22 classificados dos 24. E a última rodada que vai acontecer agora no dia 9 vai definir os 2 últimos classificados para a segunda fase.
5: Um abraço.
4: Um abraço, boa noite.
2: 18h44, Roberto Nunes. Você que é narrador de futebol, um jogo desse aí seria bom para você ou era muito gol para você narrar, meu filho?
6: Acho muito gol, tá doido? Nem pede assim, você só fica... Outro gol, bebê. Acaba logo.
2: Eu sei que, olha, eu sei que o narrador gosta de narrar gols. Agora é demais, né?
6: É um jogo bom. Foi um ataque contra a defesa, aí não. É treinamento de ataque contra a defesa. Mesmo assim, a defesa ruim do time, né?
2: Rapaz... Olha, você teve lá, passou por lá, 5 minutos ali, o que é que você viu na seleção do Nova Ferradas? É boa mesmo ou porque o Rosto do Povo deu uma capingada nesse negócio?
3: Eu vou dizer que é os dois. Eu já falava aqui que já acompanho algum tempo, e para muita gente que não sabe, conheço boa parte dos elencos de todos, ou quase todos os times que estão disputando Interbairro, né? Sei da hegemonia de times como Califórnia, de times como São Lourenço, a quem eu aproveito para mandar um abraço forte para o preparador físico de São Lourenço, meu amigo professor Paulinho, amigo seu também, amigo do Berg, um desportista, um profissional de alto nível, se prestando ao futebol amador. A gente sabe da potência de um Lomanto, a gente sabe da potência de uma Mangabinha, a gente sabe da potência do São Caetano, que eu acho que esse ano não disputou, né? São Caetano
2: não está disputando.
3: É sempre outra potência. Do Pedro Jerônimo.
2: São Pedro também. Amado,
3: São Pedro. Não está, né?
2: Não, São Pedro está.
3: Santo Inês tá?
2: Tá também.
3: São outras equipes de tradição. E Nova Ferrada, eu creio que, até por ter a vantagem campo, né, que a gente tanto critica aqui, onde eles treinam ainda, que seja um pouco, porque todos trabalham, e o Adilson Lindo e demais membros lá da diretoria, e Adilson é o treinador. Convidou
2: Adilson essa semana aqui, bater um papo.
3: Será um engrandecimento para o futebol amador de Itabuna, porque é um homem de muita dedicação, de muita entrega,
2: muito
3: tempo, que bota a cara, que bota os conhecimentos dele, que é um conhecedor de futebol. É tanto que ontem não estava empolgado com o placar, achou que foi mais a fragilidade do time da Roça do Povo, e que não estava empolgado de jeito nenhum, e segurou o seu time, conscientizou e tudo. Eu passei, já estava 5, aí daqui a um minuto, gol. Aí tem até lembrar para você, para Berg, que foi nosso atleta, eu vi criança, né? E hoje é pai de menino que já está jogando bola. O Anderson, filho de Beto,
2: Anderson Barreto.
3: Tá jogando lá. E se eu não me engano, é o único jogador que não é lá do pedaço de Nova Ferrada ali. Ferrada parece que perdeu umas duas, três pecinhas para o Nova Ferrada. Me parece que tá no Nova Ferrada também. Mas Nova Ferrada é um time que promete a ser time para estar aí entre os 10, 12 aí, porque depois que chegar esse patamar aí, né? Aí eu acho que só Califórnia e Santo Antônio mesmo, e Lomanto, é a que tem uma hegemonia assim de se manter, né? Verdade. Tá sempre.
2: E a organização
3: sempre
2: também
3: dos chegando, caras. Os caras são profissionais em fazer futebol amador.
2: Verdade. Olha, são 18h49. Me traga o Ismael aí, Tony. Ismael, ele técnico da seleção do Fátima, que ontem venceu o Vale do Sol no campo do Caíque. Eu estive por lá rapidinho e pude bater um papo com o Ismael, que é da Cotef, e ele fala com relação a essa vitória da seleção do Fátima e a classificação também.
7: Todos da Boa FM, é isso aí, né? A gente fez uma preparação boa, Marcelo, durante a semana. A gente sabia que a gente não fez uma estreia boa para a competição. A gente se cobrou durante a semana toda, né? Tivemos os nossos momentos de treinamento, de ajuste. A gente entrou com a seleção alternativa, né? E isso nos capacitou, a gente conseguiu mostrar um outro nível de futebol, um futebol mais solto, mais alegre, e com isso o resultado apareceu.
8: Agora é esperar o próximo adversário.
7: Verdade, a gente classificou em primeiro, a gente tem agora que esperar. Geralmente lá no grupo do Pedro Gerônimo e Daniel Gomes, caminha para ser o Daniel Gomes, mas só Deus sabe todas as coisas. Mas da agora por diante não tem como a gente estar escolhendo o adversário. Né?
8: Um abraço, parabéns.
7: Obrigado, Marcelo, foi um prazer imenso falar com vocês. Um abraço para o pessoal da Boa FM.
2: Tá aí, meu amigo Ismael, um abraço, parabéns aí mais uma vez pela vitória e a classificação também. Tem o quê, Tony? Recado pra mim?
9: Boa noite, Marcelo Santos.
2: Boa noite.
9: Só uma perguntinha pra ti, meu irmão. Como foi seu Corinthians ontem? O poderoso Timão ontem, foi como?

0: Como foi seu Corinthians ontem? O poderoso Timão ontem, foi como? Flamengo eu sei, não tá na Libertadores, já não está mais na Copa do Brasil. Mas o poderoso Timão, foi como ontem? Porque se fosse o Flamengo, você tava metendo a língua aí. Fala seu time aí, irmão. Boa noite.
1: Bom, você fez a pergunta e respondeu. Se o Flamengo tivesse na Copa do Brasil, entendeu? Tava tudo bem, tudo bonito, tudo gostoso. Mas não tá, então... É assistir o jogo de volta, o Coringão metendo 5 ou 6 a 0 no jogo de volta aí e classificando para a próxima fase. É o quê? Oh, só lembrando para você, meu Fredo, o feminino, o Corinthians tá ganhando de 1-0 lá no Rio de Janeiro, viu? É o brasileiro, não é isso? É. Brasileiro. Um Corinthians, 19 minutos. Um Corinthians, 0 Flamengo. Acessa aí, entra aí vai, e vai assistir o seu jogo. Ó, 18h51. Nós, Orlando e Roberto ouvintes, conversamos com o Lucas Sávio. Mais uma vez, digo aqui que fico muito triste pelo investimento que os caras fizeram aí, pela organização, pelo planejamento, pelos jogadores da cidade de Itabuna, né? Que tem esse orgulho, Orlando, de defender as cores da seleção de Itabuna.
2: Esses caras.
1: Né? Muito.
2: Esses caras, porque fazer a coisa correta, fazer o bem, tem muita gente no mundo fazendo. Agora, ter gratidão.
1: Verdade.
2: Está sendo pago e ainda assim ter gratidão, eu acho que é a parte maior. Então, com todos os elogios que a gente já fez aqui, o grupo de apoio ao presidente da liga, pela humildade, a comissão técnica que é capaz demais, mas eu estou encantado com a postura, com a cultura, com a capacidade de gratidão desse elenco que sabiamente a diretoria e comissão teve a capacidade de montar, né? E não se complicou com quem quis ir embora. A gente não viu nenhum oba-oba. Esses meninos estão muito comprometidos. Então, eles merecem muito respeito mesmo, Roberto.
1: E só acrescentar o comprometimento deles, né? Muitos abraçaram a ideia desse grupo que está aí.
2: Estão maravilhosos.
1: E, é claro, abriram mão do Interbairros, porque muitos deles aí jogavam Interbairros, ganhavam para jogar no Interbairros, e abriram mão do Interbairros para poder estar defendendo as cores da seleção itabunense do Campeonato Intermunicipal. Infelizmente não vai jogar em Itabuna, mas enquanto isso a diretoria aí já corre atrás do Monte Campo e eu estou com o Lucas Sávio, que fala aqui no programa.
3: Estamos fazendo definição ainda, provavelmente vamos iniciar o campeonato com mando de campo em Itajuípe.
4: Bom, sábado teria um amistoso, infelizmente por conta ali do tempo no final de semana, esse amistoso foi cancelado lá em Uruçuca.
3: Foi cancelado por conta da chuva, o responsável pelo amistoso cancelou. A Secretaria de Esportes fez o cancelamento por conta do estado do gramado e da chuva intensa lá na cidade de Uruçuca.
4: A preparação continua visando a estreia dia 16.
3: Segunda, hoje e terça-feira vai ter o Media Day, teste com nutricionista, teste com fisiologista, com a comissão técnica geral. Quarta, treino na UESC, quinta-feira treino na UESC, possivelmente um amistoso em Jussari. Sexta-feira a gente finaliza a semana no Los Pampas, né? E no sábado a gente fica aguardando o arbitral para saber qual vai ser o nosso grupo e quando vai ser a nossa estreia contra quem.
4: Um abraço,
3: boa noite.
1: Robério, eu vi hoje pela manhã já um ofício enviado para a Secretaria de Esportes da cidade

0: para a seleção de Itabuna, e eu ainda acredito que ele ainda vai carregar consigo e com o povo de Itajuípe e a torcida, que realmente poderia até faltar aqui. Tem coisas, rapaz, tem mal que vem para bem. Pode botar, pode escrever. O carinho também lá vai ser muito grande. Eu acredito nisso.
1: Faltando 5 para 19, Orlando, onde fosse aqui a seleção de Itabuna ia ser bem recebida, do tipo Guararema, São José, Camacã, Itapé e agora em Itajuípe, né?
2: Não tenho dúvida. E acertadamente, mais uma vez, para esse grupo, né? Essa família, pronto, para resumir, para englobar todo mundo, essa família que está à frente da seleção toma uma atitude acertadíssima. É como eu já falei aqui antes, que eu torcia para que fosse Itajuípe, o campo melhor cuidado, teve uma reforma agora, um estádio de títulos de intermunicipal, de final de intermunicipal, né? Então, já que Guaraci está no campeonato, nada mais justo do que ser Itajuípe. E eu tenho certeza absoluta pela relação que eu tenho desde de criança com todo o povo desportista de Itajuípe, que eu tenho certeza absoluta que vai ser muito bem recebido, que vai ser cedido o estádio. Nosso querido Léo da Capoeira, meu amigo pessoal, vai o Vinícius, seu cunhado, sua esposa, todos os vereadores que fazem parte da bancada do governo, eu tenho certeza que todos vão apoiar, e a comunidade. Tenho certeza que muita gente de Itajuípe vai ao estádio, e se Itabuna desenvolver todo o potencial que tem, na minha ótica de analisar elenco, eu tenho certeza que vão torcer, certo? E vai terminar fazendo com que o torcedor de Itajuípe, de Itabuna, se desloque para Itajuípe, que é pertinho, tem ônibus, tem tudo, e vá sempre ao estádio ver a nossa seleção. Por isso que eu falo que quem não está na seleção, ou quem está na seleção, ou quem está na gestão da cidade de Itabuna, da Secretaria de Esporte, procure levar emissora de Itabuna, TV de Itabuna, emissora de rádio de Itabuna. Aí você já está me falando, mas por conta própria, que a boa, através da sua equipe de esporte, vai correr atrás, né, de custo, que tudo tem custo, é linha, é os profissionais, é deslocamento, né? E eu quero crer em Deus, nosso Senhor Jesus Cristo, que a boa terá sucesso financeiramente também, porque presta um serviço de altíssima qualidade e de altíssima necessidade para manter o torcedor informado, que a boa esteja presente. Aí vai ter estímulo para a gente estar no treino, aí você
1: no dia a dia
2: vai criar
1: do trabalho,
2: uma identificação maior com o atleta, da gente estar entrevistando os atletas.
1: Verdade.
2: Nos treinos e tudo. Eu acho que é bacana. Eu só sugeri aqui, nada contra Jussari, que é uma extensão da minha casa, Pavito, Marconi Maceno, lá não é Marconi Amaral de Itajuípe, não, é Marconi Maceno, foi meu jogador no Bahia e também em outros clubes do Brasil, Ronaldo, que a direção da liga pudesse fazer de tudo para que tivesse esse
1: amistoso,
2: jogo do treino lá em Itajuípe, né? Já
1: também,
2: para ir se adaptando,
1: campo, é verdade,
2: né?
1: Exatamente.
2: Campo com melhores condições.
1: Olha, faltando 30 segundos, Robério, os resultados da Copa do Brasil, coisa rápida aqui, foi tudo normal ou, na sua opinião, houve algum placar ali que realmente chamou a atenção? 20
0: não,
1: segundos.
0: Foi normal, que teve alguns empates que deixou a decisão para agora, terça, quarta e quinta-feira.
1: Ok. Robério, um abraço.
0: Um abraço.
2: E o Vitória hoje,
0: abraço.
2: Robério?
0: Não, hoje é da primeira rodada. Estou falando da segunda rodada.
2: Sim, o Vitória hoje, qual o seu palpite?
0: Empate.

0: Um abraço, Orlando.
1: Um abraço. Aproveitar aqui que eu esqueci, pela sabedoria e o carinho desse rapaz que deu entrevista aqui sobre o Interbairro, esse amigo, irmão, uma boa noite especial para Gabriel.
0: Um abraço, Gabriel. Bom, final de programa, não tem mais pra nada. Amanhã cedinho tem o nosso querido o Rivamar Mesquita, às 5 da manhã com o Rancho da Boa, às 7 tem ela, hein? A nossa querida Jaqueline Mendes. 9 da manhã tem o Cláudio Roseno, meio-dia tem o Walter Machado, 13 horas tem Ney Moreno, e às 14 tem o Robério, o Bebeto Oliveira, e nós voltamos amanhã com fé em Deus, às 18 horas com mais um Esporte da Boa. A todos um abraço.
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0: 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As notícias do governo federal que movimentaram o país no dia de hoje.
1: Olá, boa noite.
2: Boa noite para você que nos acompanha em todo o país.
1: Segunda-feira, 3 de agosto de 2026.
2: Vamos ao destaque do dia.
1: Agosto Dourado.
2: Mês reforça a importância do aleitamento materno para a saúde do bebê. Graziele Bezerra.
3: O leite materno é o alimento mais completo para os bebês. E até os 6 meses de vida, eles não precisam de mais nada.
1: El Niño causa fortes chuvas e secas severas em regiões do país.
2: Cidades em emergência ou calamidade podem solicitar recursos federais para ações de defesa civil. Luana Karen.
4: A ajuda pode vir em forma de assistência humanitária, como distribuição de água, alimentos, colchões e kits de higiene. Também pode ser no restabelecimento de serviços essenciais.
1: Pilhas, baterias, eletrônicos, dá para jogar fora no lixo comum?
2: Vamos saber como fazer o descarte correto desse tipo de material na reportagem de Graziele Mendonça.
5: Vale seguir a chamada regra dos 3 R's, reutilizar, recondicionar e reciclar.
1: Hoje na apresentação da Voz do Brasil, Mariana Jungmann e Luciano Seixas.
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1: É no leite materno que o bebê encontra tudo o que precisa: alimento, proteção e afeto.
2: Por isso, todo mês de agosto é dedicado à amamentação e fica conhecido como o Agosto Dourado.
1: Nessa Semana Mundial do Leite Materno, vamos lembrar dos desafios e benefícios desse gesto, que é natural, mas nem sempre uma tarefa simples.
2: A iniciativa é coordenada globalmente pela Aliança Mundial para Ação em Aleitamento Materno, em parceria com a Organização Mundial de Saúde e o Unicef.
3: A cor é de leite mesmo, mas tem sabor de aconchego e valor de ouro. O leite materno é o alimento mais completo para os bebês. E até os 6 meses de vida, eles não precisam de mais nada. A coordenadora de políticas de aleitamento materno da Secretaria de Saúde do Distrito Federal, Maria das Graças Cruz, explica o porquê.
6: O bebê até 6 meses, ele tem parte do quebra-cabeça no seu sistema digestivo e as outras peças estão dentro do leite da mãe. E aí, quando ele se alimenta, ele vai formar o seu intestino e vai completar aquele quebra-cabeça de forma que esse bebê tenha uma boa saúde, que não venha ter alergias, que não venha correr risco de ter obesidade, de diabetes e até hipertensão na vida adulta.
3: Todos os anos, a campanha Agosto Dourado reforça a importância do aleitamento materno para a saúde do bebê. A edição deste ano vai além. Destaca o papel da amamentação na segurança alimentar, na redução da pobreza e na sustentabilidade ambiental, como explica Sônia Isoyama Venâncio, coordenadora-geral de Atenção à Saúde das Crianças, Adolescentes e Jovens do Ministério da Saúde.
7: O leite materno é o primeiro alimento que é oferecido para o bebê, garantindo o direito humano, né, alimentação adequada. Vai também favorecer a garantia da segurança alimentar e nutricional dessa criança, por ser esse primeiro alimento, né, que é oferecido. E também é muito importante para a sustentabilidade do planeta, né, porque ele é um alimento que não vai necessitar de embalagens, o consumo de água para sua produção.
3: Uma forma de apoiar as mulheres que amamentam é por meio da rede de bancos de leite humano brasileira, que é a maior do mundo. O leite coletado é destinado em especial a recém-nascidos prematuros e de baixo peso, internados em UTIs neonatais. Mas os bancos de leite também dão suporte às mulheres que enfrentam dificuldades para amamentar. Mãe de primeira viagem, a militar Renata Lúcio recorreu a uma dessas unidades no Distrito Federal para conseguir alimentar a filha, Betina.
8: Ninguém fala da dificuldade que é a amamentação. A gente acha que é instintivo, que a gente vai ter um bebê e a gente já vai conseguir amamentar, e não é bem assim. A gente tem muitos desafios, é difícil. Tive mastite, eu tive fissura. Tive bastante desafios e o banco de leite foi o que me ajudou, né?
3: A rede brasileira de bancos de leite humano conta com 237 bancos e 249 postos de coleta em todo o Brasil. Pelo número 136 do Ministério da Saúde, é possível obter informações da unidade mais próxima da sua casa. Reportagem Graziele Bezerra.
1: Manter a caderneta de vacinação atualizada garante proteção contra doenças graves, prolonga a vida e contribui para um futuro mais saudável.
2: E está na hora de atualizar a caderneta de crianças e adolescentes. Começou hoje e vai até 1º de setembro a campanha nacional de multivacinação.
1: No caso dos bebês, a vacinação desempenha a função de ensinar o corpo em desenvolvimento a se defender de forma segura.
2: E uma das vacinas que mais causam dúvidas é a BCG, que protege os recém-nascidos e crianças pequenas contra as formas mais graves e fatais da tuberculose.
9: Conhecida por deixar aquela famosa marquinha na parte superior do braço direito, ela protege o organismo das formas mais graves da tuberculose, como a tuberculose meníngea e a tuberculose miliar. É a vacina BCG. Ela é aplicada na maternidade ou ainda nas primeiras semanas de vida para prevenir as formas graves da doença entre os pequenos e garantir que o sistema imunológico da criança, ainda em desenvolvimento, aprenda a se defender. Por isso, a enfermeira Emanuela Barros não perdeu tempo e vacinou seu filho logo que saiu da maternidade.
10: Eu recebi a orientação da maternidade, que procurasse o posto de saúde, né, para fazer a vacina. E assim que a gente recebeu alta, eu fui na UBS. Fui muito bem atendida, né, e orientada pela equipe. Então foi um processo muito tranquilo, né, de orientação e também de acesso, né, à vacina.
9: A chefe da Unidade de Vigilância em Saúde do Hospital Universitário de Brasília, Deise Mendonça, explica a importância da BCG logo nos primeiros dias de vida.
11: Porque o bebê ele nasce com pouca proteção, né? Ele nasce somente com aqueles anticorpos da mãe, que a mãe passou para ele durante a gestação. Depois ele tem que tomar as vacinas para ficar protegido contra essas doenças que estão aí, que a mãe não conseguiu passar proteção para ele. Criança nasceu acima de 2 quilos, ela já faz a BCG na maternidade, nas maternidades públicas, né? Nas privadas, eles procuram a sala de vacina.
9: Após a aplicação, é comum que apareça uma pequena mancha avermelhada no braço direito. Com o passar das semanas, essa reação evolui para uma pequena ferida que cicatriza naturalmente. A BCG integra o Calendário Nacional de Vacinação, é oferecida gratuitamente nas unidades do Sistema Único de Saúde e está disponível para crianças menores de 5 anos que ainda não tenham sido imunizadas. Você pode conferir todas as vacinas do Calendário Nacional em gov.br/saúde. Reportagem Thaís de Araújo.
1: Atenção, estudantes pré-selecionados no processo seletivo do Fundo de Financiamento Estudantil, FIES.
2: Termina amanhã o prazo para complementar as informações da inscrição no sistema.
1: O FIES concede empréstimo a estudantes em cursos de graduação ofertados por instituições privadas que participam do programa.
2: O processo seletivo referente ao segundo semestre alcançou mais de 127 mil inscritos.
12: Os estudantes pré-selecionados na chamada regular do Fundo de Financiamento Estudantil, ou FIES, têm até 4 de agosto para complementar as informações da inscrição no sistema disponível no endereço fiesseleçãoaluno.mec.gov.br. Após essa etapa, os candidatos deverão validar a documentação da instituição privada de educação superior. Concluída a validação, os pré-selecionados deverão comparecer em um agente financeiro no prazo de até 10 dias úteis. As convocações ocorrerão de 7 de agosto a 24 de setembro. O processo seletivo do FIES inclui a reserva de 50% das vagas para estudantes com renda familiar de até meio salário mínimo por pessoa e com inscrição ativa no cadastro único. Os pré-selecionados que atendam aos critérios do FIES Social poderão financiar até 100% do valor das mensalidades do curso. Mais informações em acessounico.mec.gov.br/FIES. Thaísa Vitória para a Voz do Brasil.
1: Chuvas acima da média na região sul, seca e calor acentuados na porção norte. Fenômenos climáticos como o El Niño provocam impactos distintos.
2: Para enfrentar essa situação, estados e municípios devem acompanhar as ações para a prevenção de desastres naturais.
1: E ficar atentos para os protocolos de ajuda federal em casos de emergência e calamidade pública.
13: Nos diferentes tipos de desastres naturais, o reconhecimento da gravidade da situação pode abreviar o envio de recursos e apoio técnico, amenizando os impactos para a população. Quando há situação de emergência, o município ainda consegue atuar, mas precisa de apoio externo para atender a população. Já quando o estado é de calamidade pública, os danos são tão graves que exigem medidas excepcionais e maior apoio do governo federal. Para tornar oficial qualquer uma dessas condições, o governo municipal ou estadual deve emitir um decreto e registrá-lo no Sistema Integrado de Informações sobre Desastres. Se os critérios forem atendidos, o Ministério da Integração e do Desenvolvimento Regional publica uma portaria reconhecendo a situação. A ajuda pode vir em forma de assistência humanitária, como distribuição de água, alimentos, colchões e kits de higiene. O apoio federal também pode ser empregado no restabelecimento de serviços essenciais. O apoio extra também pode chegar diretamente ao cidadão. Entre as possibilidades está o saque calamidade do FGTS, de até R$ 6.220 por conta vinculada. De acordo com a diretora executiva de fundos de governo da Caixa Econômica Federal, Daniele Mendonça, entre janeiro e julho de 2026, 548 municípios de 17 unidades da federação foram habilitados para o pagamento do saque calamidade.
14: O saque calamidade é um momento de necessidade pelo qual o trabalhador pode fazer uso desse saque. Situação formalizada tanto pelo governo local quanto pelo Ministério do Desenvolvimento Regional, ele pode fazer a solicitação por meio do aplicativo do FGTS, disponível nas principais lojas de aplicativo de forma gratuita, ou em uma das agências da Caixa. E em situações de calamidade, a Caixa faz o deslocamento do caminhão Caixa para fazer o atendimento dessa população com necessidade de fazer uso do saque.
13: Ao lado do El Niño estão as mudanças climáticas, na explicação dos cenários naturais cada vez mais adversos. É o que afirma o meteorologista do Instituto Nacional de Meteorologia, IMET, Leidson Dantas.
15: A nossa atmosfera tem um constante trabalho para manter o nosso planeta em estado de equilíbrio, numa temperatura ideal para todos nós sobrevivermos. E se a gente dá um conteúdo a mais...

0: planeta em estado de equilíbrio, numa temperatura ideal para todos nós sobreviver. E se a gente dá um conteúdo a mais, um ingrediente a mais de aquecimento, provoca esses extremos climáticos que a gente vem observando.
1: Com a previsão de fortalecimento do El Niño neste segundo semestre, a orientação é, antes de tudo, manter-se bem informado. Entre os canais oficiais está portal.imet.gov.br. Reportagem Luana Karen.
2: Descarte correto do lixo eletrônico é fundamental para garantir o equilíbrio do meio ambiente.
3: Para que esse descarte seja feito, existem pontos de coleta por todo o país.
2: O material pode ser recondicionado da forma correta e ganhar outras destinações.
4: Plástico, papel, alumínio, materiais que devem ser separados para a coleta de lixo e seguirem para a reciclagem. Mas e no caso de celulares, computadores, baterias e outros eletrônicos, o que fazer? Neste caso, vale seguir a chamada regra dos 3 R's: reutilizar, recondicionar e reciclar. Se o equipamento eletrônico não pode ser reutilizado por outra pessoa, uma opção é recondicionar, ou seja, consertar o equipamento. No Guará, a 20 minutos do centro de Brasília, há um ponto de coleta dentro de uma unidade do SESC. Lá são deixados vários tipos de componentes eletrônicos. É o que conta Alessandra Sá, assistente de suporte à gestão do SESC DF.
5: Qualquer pessoa pode vir, né, entregar seu lixo eletrônico, né, para estar descartando, fazer um descarte correto, né, em nossos PEVs, que o SESC disponibiliza em todas as nossas unidades, né, para preservação do meio ambiente, né, carregadores, tablets, TVs.
4: Do Guará, o material segue para uma organização da sociedade civil, onde os resíduos são separados. Os que precisam de algum conserto ou formatação são recondicionados. E de lá, distribuídos para diversos pontos, inclusive para cursos gratuitos para a população. O que não tem conserto é separado e organizado e segue para o terceiro R, a reciclagem. Cada pedaço segue um caminho, como explica o coordenador da organização Programando o Futuro, Fábio Oliveira.
6: Aquilo que não tem condições de uso nenhuma, dentro da nossa unidade a gente consegue fazer a descaracterização dele, fazer a separação por tipos de componentes, ou seja, placa de circuito impresso eletrônico, plástico, ferro, cobre, isopor, enfim, cada tipo de componente a gente consegue fazer a separação e encaminhar para a indústria de reciclagem.
4: Mas para que tudo isso aconteça, o trabalho começa com a população, que deve realizar o descarte correto do lixo eletrônico, como explica o coordenador-geral de Inclusão Digital do Ministério das Comunicações, Gustavo Fernandes Lima.
7: Hoje a gente tem no site do Ministério das Comunicações, na página do programa Computadores para a Inclusão, um link com um mapa por todo o território nacional, com os diversos pontos de coleta que tem espalhados. A gente está falando de mais de 10 mil pontos de coleta de resíduos eletrônicos, de pilhas e baterias.
4: Para saber onde há um ponto de coleta de resíduo eletrônico na sua cidade, acesse o site do Ministério das Comunicações em gov.br/mcom. Com locução de Graziela Mendonça, reportagem Márcia Fernandes.
3: Um caso de reaproveitamento. Computadores que seriam descartados ganham uma nova utilidade e ajudam no acesso à tecnologia.
2: Além de recuperar equipamentos para escolas, bibliotecas e telecentros, um centro de recondicionamento no Distrito Federal oferece cursos gratuitos para o cidadão.
3: Conheça a iniciativa na reportagem de Pablo Mundim.
8: No Centro de Recondicionamento de Computadores do Distrito Federal, equipamentos que seriam descartados são recuperados para projetos de inclusão digital. No Distrito Federal, no Centro de Recondicionamento de Computadores, cada equipamento passa por um processo completo de recondicionamento. No fim, o que poderia virar apenas sucata se transforma em equipamentos destinados a projetos de inclusão digital. Tudo feito para que os computadores sejam totalmente reaproveitados, explica Adler Braga, técnico de recondicionamento.
9: O computador vem para cá, quando ele chega aqui a gente dá uma sobrevida para ele, a gente já faz o primeiro passo, né, que é a sanitização de dados, que a gente recebe o computador com HD, então a gente é responsável por esses dados, então a gente faz essa etapa. Posteriormente a gente faz a limpeza externa, interna, né, na verdade. A gente troca as peças, instala os programas e deixa tudo funcionando corretamente. A gente recebe um termo de doação para destinar esse computador para alguma instituição.
8: Depois de recondicionados, os computadores seguem para escolas, bibliotecas, telecentros e outras instituições que ampliam o acesso à tecnologia. Nem tudo pode ser reaproveitado. As peças sem condições de uso seguem para reciclagem. O centro também oferece formação para novos profissionais, disse Simone Cabral, coordenadora pedagógica.
10: A maioria vem para fazer o curso mesmo.

0: para o mercado de trabalho, né? São totalmente gratuitos os cursos, né? Todos com certificado.
1: São cursos de informática básica, design gráfico, manutenção de computadores e celulares, marketing digital, inteligência artificial, operação de drones e Excel avançado. As aulas são destinadas a adultos e jovens. As capacitações têm carga horária entre 60 e 80 horas. As inscrições para os cursos podem ser feitas pela internet ou presencialmente na unidade do Gama, no Distrito Federal. Empresas e órgãos públicos que desejam dar uma destinação social aos equipamentos eletrônicos também podem procurar um dos centros de recondicionamento de computadores espalhados pelo país. Reportagem Pablo Mundim.
2: O Ministério da Fazenda iniciou consulta pública para definir os setores obrigados a cumprir regras de monitoramento de emissões no mercado brasileiro de carbono.
3: A iniciativa visa criar um sistema de dados oficial para o Sistema Brasileiro de Comércio de Emissões.
2: Proposta preliminar prevê a introdução gradual das obrigações em três etapas.
3: A primeira tem início previsto para 2027 e abrange indústrias do setor de minérios, petróleo e transporte aéreo.
2: A consulta pública está disponível no site do Ministério da Fazenda até 28 de agosto, em gov.br/fazenda.
3: Produção de alimentos sem prejudicar o meio ambiente. Essa é a proposta da agricultura de baixo carbono.
2: E a empresa brasileira de pesquisa agropecuária, Embrapa, está certificando culturas que usam esses processos, o que agrega valor à produção.
3: Para receber a certificação, os produtores passam por capacitação e análises independentes de produção.
4: A agropecuária de baixo carbono é um modelo de produção sustentável que reduz a emissão de gases de efeito estufa com práticas como o plantio direto, a recuperação de pastagens degradadas e a integração lavoura-pecuária-floresta. Realidade que fez a Embrapa criar uma estratégia para comprovar a sustentabilidade da produção brasileira. São protocolos científicos de certificação voltados à produção agropecuária de baixo carbono, agregando valor aos produtos e ampliando oportunidades comerciais. A presidente da Embrapa, Silvia Massuá, detalha.
5: Cada vez mais o produtor rural tem mais consciência, ele tem que produzir mais e mais, cada vez mais de maneira sustentável, preservando os recursos naturais, né? Uso eficiente de água, de solo. A partir disso daí, cada vez mais a Embrapa tem gerado tecnologia e incentivado, através das capacitações, que eles usem essas novas tecnologias para ter essa agricultura mais sustentável.
4: A iniciativa reúne diferentes cadeias produtivas: carne bovina, leite e sorgo, e busca reconhecer, com base em critérios técnicos e auditorias independentes, os sistemas de produção de baixo carbono. O produtor Hamilton Kundak é presidente da cooperativa RECA, um conjunto de sistemas agroflorestais que produz castanha, pupunha, cupuaçu, café e andiroba na Amazônia. Ele fala sobre o impacto da certificação.
6: Um trabalho muito bacana que o RECA faz de preservação, de orientação, de conscientização, de respeitar as nossas florestas. Porque se o produtor já estiver recebendo valor agregado, ele não vai derrubar, ele vai ser o guardião da floresta.
4: Além da carne, do leite e sorgo, a Embrapa prepara o lançamento da certificação para a soja em 2027. Reportagem Luciana Colares de Holanda.
2: Se você aplica no Tesouro Direto, um recado importante. O aplicativo oficial do programa vai deixar de funcionar a partir do dia 17 de agosto.
3: Com isso, consultas e novos investimentos devem ser feitos no site do Tesouro Direto ou no aplicativo do próprio banco.
7: O aplicativo do Tesouro Direto será desativado a partir do dia 17 de agosto. Após a desativação, os investidores vão poder acessar os serviços pelo Portal do Investidor, no site oficial do Tesouro Direto ou pelo aplicativo da instituição financeira, onde mantém a conta de investimentos. De acordo com informações do Ministério da Fazenda, nesses canais será possível consultar a carteira, verificar títulos e rentabilidade, realizar aplicações e resgates e acessar o histórico de operações. A mudança não altera os investimentos já realizados. títulos, valores investidos, rentabilidade e demais informações permanecem disponíveis nos novos canais de acesso. Não é necessário realizar nenhum procedimento em relação aos investimentos existentes. Em caso de dúvidas, os investidores devem consultar os canais oficiais de atendimento do Tesouro Direto. Lucília Araújo para a Voz do Brasil.
2: Passageiros de voos internacionais com bens a declarar podem deixar o aeroporto sem passar pela fila de fiscalização aduaneira.
3: Já está valendo a declaração eletrônica de bens de viajantes, que pode ser preenchida pela internet.
2: Com a nova plataforma, o Sistema da Receita Federal analisa os dados declarados automaticamente.
3: Confira os detalhes na reportagem de Daniele Popov.
8: A Declaração Eletrônica de Bens de Viajantes, EDBV, já está disponível, segundo informou a Receita Federal. A funcionalidade de registro automático de bens pode ser utilizada por aquelas pessoas que viajam de avião. Agora, boa parte das declarações poderão ser registradas automaticamente dentro dos critérios de gerenciamento de risco adotados pela Receita. Ao preencher a declaração, o viajante poderá seguir diretamente para o desembarque, sem necessidade de se apresentar ao atendimento aduaneiro para bens a declarar. Com a mudança na forma de declaração de bens, a fiscalização é direcionada às situações que demandem análise específica. Após o viajante preencher e enviar a declaração eletrônica de bens, o sistema realiza o tratamento das informações com base em critérios de gerenciamento de risco. As declarações enquadradas para registro automático não precisam de atendimento presencial. As demais permanecem sujeitas aos procedimentos de controle aduaneiro e avisos de mensagens vão aparecer na tela do sistema de declaração. A nova ferramenta não altera as competências da fiscalização aduaneira, que continua responsável pela seleção, conferência, revisão de declarações, exigência de tributos, entre outras medidas. Então fique atento. Se você estiver viajando para outro país ou voltando para o Brasil, preencha a declaração de bens no sistema. O endereço é edbv.receita.fazenda.gov.br. Daniele Popov para a Voz do Brasil.
2: E essas foram as notícias do governo federal.
3: Uma realização da Secretaria de Comunicação Social da Presidência da República.
2: Com produção da empresa Brasil de Comunicação.
3: Fique agora com as notícias do Poder Judiciário e do Congresso Nacional. Boa noite.
2: Boa noite, até amanhã.
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11: Presidente do STF diz que críticas republicanas contribuem para fortalecer a democracia.
12: Abertura da urna eletrônica entusiasma estudantes em Brasília.
11: Corte Especial do STJ abre segundo semestre forense.
12: Boa noite, eu sou Marcela Luiza.
11: E eu sou Marta Ferreira.
12: Na abertura do segundo semestre do ano judiciário de 2026, o presidente do STF disse que críticas republicanas contribuem para fortalecer a democracia.
11: O ministro Edson Fachin também ressaltou o compromisso permanente do tribunal com a continuidade da prestação jurisdicional. Pablo Lemos.
13: Na abertura do segundo semestre do ano judiciário de 2026, nesta segunda-feira, o presidente do Supremo Tribunal Federal, ministro Edson Fachin, afirmou que as decisões do tribunal sobre temas de grande repercussão social são naturalmente objeto de debate público.
14: Um tribunal constitucional que decide todos os dias temas de grande repercussão social há de aceitar como natural que suas decisões sejam debatidas, analisadas e, por vezes, contestadas pela opinião pública. Essa tensão, quando exercida dentro dos limites republicanos, não fragiliza a instituição. Ao contrário, a fortalece e fortalece a democracia.
13: Entre 2 e 31 de julho, foram proferidas 245 decisões e expedidos 921 despachos. Isso demonstra, segundo o presidente do STF, o compromisso do tribunal com a continuidade da prestação jurisdicional.
12: Cerca de 150 estudantes do Centro de Ensino Médio Elefante Branco, em Brasília, conheceram a urna eletrônica de votação por dentro.
11: O evento marcou o início da primeira Semana Nacional do sistema eletrônico de votação. Fábio Ruas.
15: A abertura da urna eletrônica contou com a participação do ministro substituto do TSE, Naue Bernardo Pinheiro de Azevedo, que foi aluno do Colégio Elefante Branco. Ele ficou emocionado com antigas lembranças de colégio e se mostrou satisfeito com o nível dos questionamentos feitos pelos estudantes durante a abertura da urna.
16: Foi muito legal e é impressionante ver o quanto a garotada está afiada. Algumas perguntas que foram feitas aqui, houve pergunta inclusive sobre a linguagem de programação da urna. Então, assim, é muito empolgante ver o que essa garotada pode fazer.
15: A Semana Nacional do Sistema Eletrônico de Votação segue até sexta-feira, com atividades em todo o país.
12: A Corte Especial do STJ realizou hoje a sessão de abertura do segundo semestre forense de 2026.
11: O presidente do tribunal conduziu a sessão, Fátima Uchoa.
17: O ministro Herman Benjamin fez um breve balanço da gestão que se encerra neste mês e chamou a atenção para o grande volume de processos que chegaram ao STJ durante o plantão em julho.
18: Nós recebemos 10.352 processos em 2025. 9.570, em um ano, um aumento de quase 10%.
17: O ministro também destacou resultados positivos com a convocação de juízes auxiliares temporários na redução do acervo processual nos gabinetes.
18: O acervo atual do Superior Tribunal de Justiça é de 367 mil processos, aproximadamente. Podem verificar os resultados da força-tarefa dos juízes convocados temporariamente, houve uma redução de 42%.
17: Com o reinício do ano forense, voltam a correr os prazos processuais.
12: TST retoma semestre com a meta de manter o ritmo de produtividade dos seis primeiros meses deste ano.
11: No primeiro semestre, a Corte julgou 274 mil processos. Marla Lacerda.
19: Na sessão que marcou a abertura do segundo semestre, o presidente do TST e do Conselho Superior da Justiça do Trabalho, ministro Vieira de Mello Filho, assumiu o compromisso de repetir as metas e os resultados alcançados nos primeiros seis meses do ano. Entre janeiro e junho, a Corte registrou um aumento no número de processos julgados, quase 26% a mais do que no mesmo período do ano passado.
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12: Uma boa noite.
11: E até amanhã.
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20: Eu sou Paula Groba.
21: E eu sou Ricardo Nakaoka.
20: E estes são os destaques de hoje do Jornal do Senado, que começa agora.
21: Universidades poderão reservar prioridade para estudantes da própria região.
20: Projeto impede redução planejada na vida útil de produtos.
21: Regulamentação da inteligência artificial. Especialistas pedem proteção ao jornalismo e à inovação.
20: Boa noite.
21: Boa noite.
20: Nem sempre quem mora perto tem mais chances de estudar na universidade da própria região. Um projeto pronto para votação no Senado quer mudar essa realidade e permitir que as instituições de ensino superior priorizem estudantes locais nos processos seletivos.
21: A medida busca reduzir as desigualdades regionais e incentivar a formação de profissionais para atuar nas próprias comunidades. Repórter Marcela Cunha.
22: O projeto da senadora Daniela Ribeiro, do Progressistas da Paraíba, permite que universidades e outras instituições de ensino superior usem a origem geográfica do candidato como critério de seleção. Na prática, a instituição poderá dar uma vantagem, como um bônus na nota, a candidatos que moram no mesmo estado ou em municípios próximos ao campus. O texto não altera as cotas sociais ou raciais. Para o senador Lucas Barreto, do PSD do Amapá, o critério geográfico ajudaria estudantes de estados mais isolados a disputar vagas nas universidades da própria região.
23: Porque são muito poucas vagas na Universidade Federal do Amapá. E
0: nós estamos ali do outro lado do Rio Amazonas. Estamos longe de tudo e esse bônus beneficia os amapaenses que tiverem acesso ao vestibular.
22: A medida não será obrigatória e o projeto não define o valor do bônus nem o modelo a ser adotado. O formato do benefício deverá ser um dos pontos de discussão. O Supremo Tribunal Federal já considerou inconstitucional uma regra que reservava 80% das vagas da Universidade do Estado

0: inconstitucional uma regra que reservava 80% das vagas da Universidade do Estado do Amazonas para estudantes da região, por entender que violava a igualdade de tratamento entre os brasileiros.
1: E você sabia que o Senado tem um curso gratuito que ensina a propor ideias que podem até virar lei? É a oficina legislativa do E-Cidadania.
2: E tem premiação no final do ano para professores e alunos autores das sugestões que conquistarem mais apoio popular. Quem traz os detalhes é a repórter Marcela Diniz.
3: Criada há 6 anos para aproximar estudantes do processo de construção das leis, a oficina legislativa do portal E-Cidadania do Senado Federal mostra

0: A oficina legislativa destaca que haverá premiação para professores e alunos do Distrito Federal.
1: Nesta primeira edição, teremos 4 notebooks na premiação. 2 notebooks serão para os professores que tiverem o maior número de alunos com ideias aprovadas e publicadas no E-Cidadania, e outros 2 notebooks serão para os alunos autores das ideias que receberem o maior número de apoios válidos. E como essa é a primeira edição do prêmio, o foco inicial são os professores e estudantes do DF, mas a nossa intenção é ampliar o alcance para mais regiões nas próximas edições.
0: Para concorrer, é preciso cadastrar as ideias legislativas até o dia 5 de novembro. Quer saber mais? É só pesquisar por Oficina Legislativa e Cidadania no buscador de sua preferência.
2: A inteligência artificial já faz parte do dia a dia de milhões de brasileiros, mas quem deve ser responsabilizado pelo uso dessa tecnologia? E como proteger direitos autorais e o jornalismo sem frear a inovação?
3: Esses foram os principais temas de um debate promovido pelo Conselho de Comunicação Social sobre o projeto que regulamenta a IA no Brasil. A proposta já foi aprovada pelo Senado e aguarda votação na Câmara dos Deputados. Repórter Bruno Lourenço.
4: O marco legal da inteligência artificial surgiu de iniciativa do senador Rodrigo Pacheco, do PSB de Minas Gerais. Ele criou em 2022 uma comissão de juristas e um ano depois o Senado se debruçou sobre o anteprojeto. O texto foi aprovado no final de 2024 e aguarda, desde então, pela votação na Câmara dos Deputados. O Conselho de Comunicação Social do Congresso Nacional debateu os impactos que a proposta pode trazer, em especial a questão da remuneração de produtores de conteúdo, como jornalistas, pelo uso de material para o treinamento da IA. O diretor do Instituto de Tecnologia e Sociedade do Rio de Janeiro, Sérgio Branco, alertou para os riscos de afugentar tecnologia com a cobrança pelo uso de conteúdo nacional.
5: Nós podemos acabar por exportar o treinamento e importar apenas os modelos prontos, perdendo investimento e capacidade tecnológica. Por quê? Porque o Brasil compete com o mercado global para o desenvolvimento de ferramentas de inteligência artificial.
4: O secretário de Direitos Autorais e Intelectuais do Ministério da Cultura, Marcos Alves de Souza, defendeu um modelo que divida a arrecadação de um possível novo imposto com autores e com o fomento a iniciativas culturais, com a criação de um fundo específico.
6: A ideia seria aqui discutir um modelo de remuneração que ele seria pautado, por exemplo, na cobrança de um CID dessas empresas que podem pagar, então sistemas de IA generativa de grande porte e que tem esse risco de substituição, e esse valor vai ser redirecionado para fundos. Então, esses valores vão ser redirecionados, por exemplo, para pesquisa e desenvolvimento de uma infraestrutura pública em IA, ou seja, desenvolvimento de uma soberania nacional de IA.
4: O Conselho de Comunicação Social é um órgão auxiliar do Congresso Nacional, responsável por estudos, pareceres e recomendações sobre matérias relacionadas à temática.
2: E as campanhas eleitorais deste ano terão regras específicas para o uso da inteligência artificial. Conteúdos produzidos ou manipulados com a IA precisam informar de forma clara que foram criados com essa tecnologia.
3: As medidas buscam ampliar a transparência das campanhas e proteger os eleitores da desinformação. Saiba mais na reportagem de Yasmin Rodrigues.
7: As eleições de 2026 serão as primeiras eleições gerais realizadas sob regras específicas para o uso da inteligência artificial na propaganda eleitoral. A regulamentação do Tribunal Superior Eleitoral busca impedir que ferramentas capazes de criar imagens, vídeos, áudios e textos cada vez mais realistas sejam utilizadas para confundir o eleitor ou comprometer a integridade do processo eleitoral. Para Ângela Signati, conselheira do Conselho de Comunicação Social do Congresso Nacional, esse é um desafio enfrentado não só nas eleições, mas também durante os mandatos dos eleitos.
8: As campanhas eleitorais são realizadas hoje pela internet em tempo real e praticamente durante os 4 anos do mandato dos políticos. E é justamente neste ambiente virtual que os partidos, candidatas e candidatos fazem as suas arenas para se apresentar aos eleitores, dificultando o controle por parte da Justiça Eleitoral.
7: Pelas normas, todo o conteúdo produzido ou manipulado por inteligência artificial deve trazer uma identificação explícita, destacada e acessível, informando que o material foi criado ou alterado por IA e qual tecnologia foi utilizada. A exigência vale para textos, imagens, vídeos e áudios divulgados durante a campanha. Além disso, entre as 72 horas que antecedem a votação e as 24 horas posteriores ao encerramento do pleito, fica proibida a publicação ou republicação de novos conteúdos sintéticos. Caso as regras sejam descumpridas, a Justiça Eleitoral poderá determinar a retirada imediata do conteúdo da internet.